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12: Ariel B. Ariel B. Opa, tá na Atlântida, a rádio das nossas vidas. Bora acelerar, o B de baile tá começando nessa quarta-feira. O maior programa de funk do sul do Brasil. Então já pega o teu celular, grava um vídeo ouvindo o programa e me marca lá no Insta, no arroba @OArielB. Vou estar contigo aqui nessa próxima hora, então me manda um direct com teu funk favorito, teu nome e a cidade que tu tá ouvindo. E agora chega de papo e bora pra música!

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3: 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Eu sou Ariel B e tô contigo nessa noite. Quero saber

De onde tu tá ouvindo? Me chama ali no direct, manda teu nome, tua cidade e o funk que não pode faltar no teu baile. E já aproveita, grava um story ouvindo o programa, me marca no @oarielb. Aqui é funk de verdade, do jeito que tem que ser. Segue o baile!

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0: Obrigado a todo mundo que ouviu e me marcou lá no Insta e curtiu aqui o melhor do funk, os hits das antigas e aquelas que todo mundo conhece. Esse foi o B de Baile, o melhor do funk aqui na Atlântida. Eu sou o Ariel B. E até a próxima! 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
2: 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É o aquece da madrugada da nossa audiência em todo o sul do Brasil, aqui na Rede Atlântida. Começou com Adam Ten e Mitagami, Million.

0: Fly Club rolando aqui na Atlântida, Dance No Lied, música minha, Mix Silva, rolando por aqui, a gente toca ela desde o início, desde antes do lançamento com exclusividade, mas naturalmente, você além de curtir na programação do My Club, pode curtir também nas plataformas de streaming.
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0: Seguimos com Be Someone.

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2: A música não para aqui no My Club. O aquece da madrugada da nossa audiência em todo o sul do Brasil, na Rede Atlântida. Senhoras e senhores, agora tem Empire of the Sun com Adam Tam e a música chamada Music on the Radio. Continue com essa energia lá em cima junto com a gente. Afinal de contas,

0: Obrigado pela sua audiência e parceria. Essa aqui é a sonzeira de Jimmy Jones com Murder Mystery. Sonzeira como essa que você ouve de segunda a sexta-feira entre 11 e meia-noite na programação aqui da Rede Atlântida. Especialmente pra você que tá na banda por aí. É um prazer fazer essa trilha sonora todas as noites por aqui.
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0: Esse é o My Club, o aquecido da madrugada da nossa audiência em todo o sul do Brasil. Adriatic com Sam e James com a música chamada Back to Life.
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0: Agora tem Solardo com Steve Ableton, The Juice.

0: Aquece da madrugada da nossa audiência em todo o sul do Brasil, rolando Camel Fat com Joss Gigante. O nome do som chama-se So Good. E dessa maneira a gente fecha mais uma edição do My Club por aqui, mais uma noite de quarta-feira, já madrugada de quinta. Nessa quinta-feira tem tudo de novo, aliás, de segunda a sexta-feira, entre 11 e meia-noite, aqui na Rede Atlântida. É o My Club que entra no ar fazendo aquece da madrugada da nossa audiência em todo o sul do Brasil. Aquele abraço pra todo mundo, cuide-se por aí e até mais. Valeu!
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7: Ô, e aí, tudo bem? Boa
3: Beleza?
7: Noite. Será que tá com chuva ainda aí lá fora?
3: Tá chovendo. Não, meu, essa semana tá foda.
7: Tá chato, né?
3: Tá chato, eu não aguento mais, a real é essa.
7: A umidade torna tudo mais triste.
3: Pra mim deu já.
7: Tá de boa, né? Tá comendo aí?
3: Chocolatinho, quer um chocolatinho?
7: Não, tô tentando manter.
3: Cara, o tema do programa é chuva.
7: Ah, cara, é chuva.
3: Chuva.
7: Acho que já pode falar de chuva aqui, né? Pô, a gente vê os tempos difíceis aí. Começar o programa com esse tema triste.
3: Eu tenho uma leve irritação. Com as pessoas que dizem que gostam de chuva.
7: Por quê?
3: Vai pra chuva, então. A pessoa diz, ah, eu adoro chuva. Pra quê? Pra ficar em casa. Então tu não gosta de chuva.
7: É, tu gosta de uma desculpa pra ficar em casa.
3: É isso, velho.
7: Não é que
3: isso.
7: Tu gosta da chuva.
3: Ah, eu adoro chuva pra quê? Pra dormir. Então tu gosta de dormir.
7: O barulhinho da chuva.
3: É. Eu adoro. Mas, meu, bota no YouTube o barulho da chuva, então.
7: Hoje a tecnologia te permite ter o barulho que tu quiser pra dormir.
3: Cara, eu acho que nenhuma pessoa, tipo assim, ah, eu adoro tomar banho de chuva. Cara, tu gosta por 10 minutos com teus brothers.
7: Com 9 anos.
3: Não! E com os amigos.
7: É.
3: Tipo assim, ó, ah, tá.

0: tá num dia de praia, choveu, e tá todo mundo naquele clima de, ah, foda-se, nós vamos cair. É legal. Agora, tu tá sozinho.
1: Não, lembra o cara do Que Delícia de Dia, cara, do centro de Porto Alegre?
0: É isso.
1: Que escorregou na...
0: Claro.
1: Ele...
0: Puta, eu sabia o nome dele até pouco tempo atrás.
1: É, cara.
0: Ele tem um nome diferente, tipo, Magnus, tipo...
1: Pode ser, mas esse cara aí, esse cara tomou um banho de chuva, ele não tá feliz. Tu tá caminhando, voltando do trabalho ou indo pro trabalho, tá tomando uma ducha de água na cabeça. Não tem como tu ficar feliz. E outra, pior coisa que tem, não é nem durante o banho de chuva, é o pós.
0: Pra mim, o problema pra mim é a meia.
1: A meia é um seríssimo problema.
0: Hoje tá chovendo, tá? Aí eu pensei, vou pegar o guarda-chuva, não vou. Não fui, peguei a jaquetinha impermeável, vesti e fiquei cuidando o pezinho pra não molhar. Deu. A jaquetinha secou depois de um tempo. E fiquei bem.
1: É, tu fica bem. Mas sabe que ontem eu tava voltando do meu curso de improviso no centro. E aí eu esqueci. Porque às vezes tu esquece que tá chovendo, tu esquece que tu vai caminhar muito naquele dia. E aí tu acaba colocando o tênis, que não é o melhor tênis pra aquela ocasião. Eu tava com tênis de pano, né?
0: Bah, pior cagada.
1: Exato, eu tava caminhando e cuidando assim o chãozinho. E aí eu pisei naquela lajotinha solta.
0: Já era.
1: A poça.
0: Já era.
1: E isso aí é uma das coisas que mais dá raiva, cara. A lajotinha solta. A lajotinha solta com um acúmulo de água. E ela molha o teu tênis e a barra da calça.
0: Porque é meio que... E tu não tem quem culpar.
1: Não.
0: Porque tu pisou no lugar certo, mas a lajota tava solta.
1: Isso é igual bater o dedinho na quina.
0: É isso.
1: Tu fica puto.
0: Mas não tem o que fazer.
1: E não tem com quem
0: tu fica. Mas é que eu acho que o dedinho na quina... Tu ainda tem um pouco, tu diz assim, bah, foi muito bom, não calculei errado.
1: É.
0: A lajota, tu olhou a lajota, ela tava presa, né? Tu não sabia que ela tava solta.
1: É.
0: Tu não interpreta que a lajota tá solta.
1: Não, e tu tá pisando, cuidando.
0: É tipo cair em bueiro. Eu absolvo quem cai em bueiro.
1: Não, depende. A pessoa que pisa em cima do bueiro podendo pisar em outro lugar, ela meio que. Não, eu não vou dizer que ela mereça. Mas assim.
0: Ah, meu, mas é que é meio que o pré-requisito do bueiro, ele tá fechado.
1: Não. Ok.
0: Tá?
1: Mas concordamos que se tu tem a opção de ir pela rampinha da calçada que vai pra faixa de pedestre e o bueiro, pra que ir pelo bueiro?
0: Tá. Eu entendo, mas eu absolvo.
1: Eu achei triste aquela mulher que caiu no bueiro com o cachorro.
0: Não tô ligado.
1: Pareceu o Mário. Sabe quando o Mário...
0: Puta, lembrei.
1: Acho que foi tu que botou essa notícia no pretinho.
0: Fui eu. Lembrei.
1: Cara,
0: eu boto muita notícia, velho.
1: Cara, isso aí é... Porque imagina tu cair naquela água de merda lá no fundo.
0: Ah, meu, eu fico pena do cachorro, na real.
1: E da pessoa?
0: Ah, foda-se.
1: Para, cara.
0: Foda-se, velho.
1: Tu disse que tem pena da pessoa cair no bueiro.
0: Não, eu disse que eu absolvo, não disse que eu tenho pena da
1: pessoa. É verdade. Mas o assunto é chuva. Cara, qual foi a pior chuva que você já pegou?
0: Cara, a pior chuva que eu já peguei. Putz, essa é forte, velho. Provavelmente, meu, deve ter sido. Eu ia e voltava a pé do colégio.
1: É isso que eu ia falar, não vale enchente, que daí é um super trunfo.
0: Não, eu ia falar a mesma coisa. Não, todos nós vivemos a enchente. Beleza, essa foi a pior. Eu tô pensando aqui, ó. Provavelmente foi algum dia que dava uns 20 minutos de caminhada do meu colégio até o meu bairro. E a minha mãe dizia: só pega o ônibus em caso de emergência, porque nós era pobre.
1: Sim.
0: Então eu não podia gastar as passagens. Meu, beleza? Então eu ia e voltava a pé sempre. E aí, velho, sabe aquela chuva que começa devagarzinho? Né? Vai parar. E algumas vezes eu fiquei parado já. Um abraço pra galera do Carrefour da Bento Gonçalves ali. Algumas vezes eu fiquei ali esperando, velho, pensando assim, meu, eu vou ficar muito tempo aqui. Tipo assim, meu, e era uma época assim.
1: Essa época já era perigoso ali.
0: Claro.
1: Ainda é, será?
0: Claro. Não, eu conheço a galera dali ainda.
1: É?
0: Ainda é.
1: Sempre foi ruim de...
0: É, mas como eu conhecia todo mundo, tipo assim... Não...
1: Sim, cara...
0: E tipo assim, velho, na nossa época, tinha muito o que roubar, velho.
1: Não, o cara...
0: Hoje em dia todo mundo tem um celular legal, sabe? Na nossa época, mano, eu tinha um tijolão pra minha mãe falar comigo em emergência que não falava, só recebia. Isso, óbvio, sei lá, um tênis de futsal, no máximo.
1: É, não, porque tu olha, o cara tinha medo de ser assaltado, mas na real não tinha nada pra
0: roubar. Não tinha nada, exatamente.
1: Por isso que o cara não era assaltado.
0: Meu, não tinha um relógio, não tinha porra nenhuma.
1: Uma vez um cara me assaltou, tá terminando a tua história, mas o cara me assaltou e o que pude dar pra ele foi R$20.
0: Putz, meu, vamos fazer outro dia o assalto.
1: Assalto.
0: Eu sou a pessoa que mais quase foi assaltada na vida.
1: Cara, eu não fui tão... E olha que eu sou de Alvorada.
0: Eu nunca fui, eu só fui furtado, mas assaltado mesmo. Sempre aconteceu alguma coisa, eu juro pra ti, meu.
1: Sempre um anjo.
0: É, tipo isso.
1: É.
0: E aí, meu, eu lembro de mais de uma vez, meu, caiu um temporal e eu sentadinho na praça de alimentação do Carrefour, assim, meu, dizendo: ah, velho, fudeu.

0: E aí, das duas, uma, ou milagrosamente o tempo fechava, ou aparecia tipo assim, meu, porque bairro mais afastado tem isso também, né? Como tu conhece todo mundo, do nada passa o pai de alguém.
1: Ó, vem no meu guarda-chuva aí.
0: Ô, meu, quer o guarda-chuva? Quer a carona? E tu, bah, mitei, sabe?
1: Sim.
0: E do nada parava de carro na frente de casa. Que eu, ah, o pai do fulano me deu a carona, sabe?
1: Pô, foi a sorte do dia.
0: É. Ou então, meu, eu lembro de ficar eternamente assim, meu. E daqui a pouco enjoar, sabe? Ah, meu, quer saber
1: que se foda.
0: Eu vou molhar, meu. Foda-se, sabe?
1: Não, tô com
0: medo. Certamente foi nessa época aí. Porque...
1: Não, o que impediu o cara era ter um caderno, alguma coisa que tu não podia perder de nenhum jeito.
0: A minha cara de quem anotar as coisas.
1: Tem isso também. Mas, cara, uma das piores chuvas que eu peguei foi uma vez que eu fui visitar meus avós. E aí eu peguei o ônibus, descia na parada e meu avô tava me esperando na parada lá pra gente ir pra casa dele.
0: Tá.
1: E aí, na volta, ele foi fazer a mesma coisa. Foi na parada comigo, entrar no ônibus e ir pra minha casa. E aí tava um diazão, cara. Sabe? Tava um diazão bonito. Cara, eu nunca esqueço. Naquele dia teve um Inter e Figueirense.
0: Eu gosto disso. Quando o cara lembra de um jogo merda, é porque aconteceu algo.
1: E digo mais, o Inter abriu ganho de 2-0 e acabou com 4-2 pro Figueirense.
0: Puta, eu sei que jogo é
1: esse. Tava acontecendo isso. E, cara, a gente tava na parada e do nada o tempo fechou. E... Cara, caiu, mas não é que caiu um temporal. Sabe aquele temporal que tu desiste de tentar te proteger?
0: Sei.
1: Que tu tá na parada e a parada não dá conta do... Não é aquela chuva que a parada te protege. É a chuva que descaralhou. Foi papo de... Foi papo de estragar celular.
0: Aham, então,
1: Não tinha o que fazer. Aí eu me senti meio humilhado, cara. Eu falei, puta que pariu, cara. Domingo, 6 da tarde. Sabe aquele... Vou te dar um cenário, tá? Domingo. Dia de... Era sol. Tá, tava sol, mas fechou o tempo. Domingo, 6 da tarde. Inter e Figueirense, Beira-Rio. Narração, sei lá, Marco Antônio Pereira da Gaúcha.
0: Tu consegue? Eu consigo sentir.
1: Claro, eu sinto o cheiro desse dia.
0: É isso, cara.

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1: Dois gordos e uma chuva, dois gordos e uma madrugada ao vivo pra toda a Rede Atlântida. A gente vai até 2 da manhã, todo mundo tá dormindo. Eu... Jogo na chuva é sempre uma merda.
2: Jogo na chuva é.
1: Atualmente até não é tanto, porque tem algumas partes do estádio que são...
2: São cobertas. Cobertas,
1: tá? Mas, velho, nos anos 90, início dos anos 2000...
2: Não tinha que fazer.
1: Tinha só um bonezinho no Beira-Rio, lá no Superior, que todo mundo se acumulava pra ficar lá e não adiantava porra nenhuma, porque não tinha um portão perto do boné.
2: E não fecha a conta, né?
1: Não fecha, 50 tipo mil pessoas e um boné. Cabe 1000 embaixo do boné. Não faz nenhum sentido. Velho, era a pior coisa que tinha, assim, porque... Meu, tu comprava uma capa de chuva bagaceira. Todo mundo cai no golpe da capa de chuva uma vez na vida. Que tipo assim, meu, a capa custa 5 pila.
2: Ela não protege nada.
1: O cara cobrou 50 pila nesse dia. Ela não. Aí tu diz, não, 50 pila não. O cara, então eu faço 30 pra ti. Ela custa 5, velho. Aí tu compra por 30, ela não protege porra nenhuma e ela te dá a falsa impressão que tu tá protegido.
2: Só que ela só te atrapalha.
1: Meu, é. E aí é um calorão.
2: Bah,
1: porque aquilo ali, meu...
2: Isso, meu...
1: Cara, aquilo ali vira uma bolsa de água quente,
2: assim. Eu não sei por que mendigo não veste aquilo, cara.
1: É sério. Ô, meu, que coisa quente aquilo, velho.
2: O negócio não passa frio no negócio, cara.
1: Não passa frio, não passa frio.
2: E daí mistura chuva, suor, tudo. Aquela chuva de verão que tá quente.
1: É que ela é descartável, né? Tipo assim, meu... Porque quando tu tira ela, meu, ela já rasga, assim... Já
2: não,
1: dá
2: não,
1: um...
2: tu não consegue tirar ela.
1: Não, não tem como. Não
2: já
1: tem
2: tira
1: como.
2: Ela rasgando. É
1: porque ela já vem se grudando no teu isso. corpo, assim, já não...
2: E aí tu já te molha também. Tirando
1: claro,
2: ela,
1: exatamente.
2: Tu já te molha. Mas o jogo na chuva, cara, é difícil ter um jogo na chuva bom.
1: É difícil.
2: Tipo assim, tu pensa, porra, aquele jogo foi do cara. Cara, é muito difícil. É muito difícil.
1: Ô, meu, eu lembro de um jogo, meu, 2007, Inter e Santos... Meu, caiu o mundo em Porto Alegre.
2: O pato.
1: Esse aí.
2: É o último dele, não é?
1: Eu tava no estádio, velho. Porque ele mergulha na água, assim.
2: Ah, muita chuva.
1: Mó, bosta esse jogo. Mas uma bosta esse
2: uma
1: jogo.
2: Uma bosta.
1: E aí, do nada, o pato faz um golaço, assim, mergulha e nós, tipo assim, bah, meu, pelo menos...
2: É.
1: Tipo assim...
2: Eu lembro que a matéria do Globo Esporte no outro dia era brincando que era o pato na água, entendeu?
1: Ah, boa. Porra, eu fiquei muito bravo. Trabalhar na chuva é uma bosta.
2: Cara, pô, tu já fez goleira na
1: chuva? Já fiz goleira na chuva, velho.
2: Isso aí, cara.
1: Você não tem. Não tem. Não tem coisa mais indigna.
2: É.
1: Porque, tipo assim, meu, tu pensa assim, ó. Puta, você é repórter, vai ser do caralho, vou entrevistar os jogadores. Vou ver lá de baixo. O dia que chove, meu, tu repensa todas as escolhas da tua vida.
2: E as anotações indo pro espaço.
1: Porque, meu, não tem anotação que resista. Não tem. E aí, tipo assim, a pior coisa que tem é tu ter um caderno. Porque tu pensa assim, né, eu vou ter um caderno que eu vou anotar todos os meus jogos. Choveu, tu perdeu o caderno inteiro, tu perdeu só aquele jogo.
2: É verdade.
1: Então tu tem que ter um bloquinho de anotação bagaceiro, porque vai dar merda, tu vai perder. E aí, velho, tu carrega bateria, pilha, um retorno, tu carrega tudo, meu, tu anda com 1 milhão de coisa. Por isso que tu entende o colete do Zé Alberto. O Zé Alberto, ele tem um colete com 1 milhão de bolsos, sim, assim.
2: Que é o uniforme dele, né?
1: Que o cara... Vamos ser sinceros, o cara acha ridículo. O cara olha assim e diz, bah, nada a ver. Meu, primeiro jogo que tu faz, tu pensa, putz, Zé é gênio.
2: Ele tem uma capa de chuva.

0: no bolso.
1: Ele tem uma capa de chuva com bolso, é isso. Ele é nego velho nesse nível.
0: É isso, isso é muito bom.
1: Eu acho que esse é o nego velho preparado. O nego velho preparado, ele tem a lanterna sempre à mão. Ele tem um canivete.
0: Um T tem que ter.
1: Um T e uma capa de chuva. E a capa de chuva do nego velho é uma capa de chuva boa.
0: Não. Eu
1: dobradinha.
0: Sei qual tá, a cinza aquela.
1: Dobradinha. Sabe? Tu pega ela, chega, ela tá quadrada, perfeitinha, isso, assim, ó. Ela parece nova. E ele pensa, não, essa aí tem 20 anos, essa capa de chuva. Ele te contou.

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1: Dois gordos e uma madrugada, Rafael Gomes e eu, Vini Moura, por aqui. Dois gordos e uma chuva, esse é o tema de hoje, porque tá chovendo pra caramba também.
2: A gente não aguenta mais essa semana, real é essa.
1: Tá todo mundo virando sapo aí, o cara tá ficando até doente. Porque é ar, porque tá calor, ao mesmo tempo que tá chovendo, tá quente. Ou seja, o cara entra no ar-condicionado,
2: merda,
1: pega chuva, aí fica resfriado. É um looping desgraçado.
2: Eu quero te fazer uma pergunta, meu, porque tu é mais novo que eu. Tu é da geração que viu a matéria no Fantástico que diz que caminhar na chuva é o mesmo que correr, tu te molha igual? Tu tá ligado nesse fenômeno?
1: Eu já ouvi esse fenômeno, mas
2: fenômeno é tipo o fenômeno do Dragon Ball da TV Globinho, das Torres Gêmeas, tá? É o mesmo fenômeno. Por quê? Todo mundo viu essa matéria, eu vou achar aqui, ó. O Fantástico, ele pega, sei lá, o Doutor Bactéria, o detetive virtual, sei lá quem que era. Matéria Fantástico.
1: O Drauzio Varela.
2: Ó, Matéria Fantástico correr na chuva. Aí ele pega um especialista que analisa quanto tu te molha caminhando na chuva
1: e quanto correndo.
2: E quanto tu te molha correndo, tá?
3: Ó. Andando na chuva, os macacos pesaram em média 785 gramas.
2: Eles andando.
3: Tirando o peso original do macacão, sobram 28 gramas de água. Ou seja, os macacões absorveram 28 gramas quando os nossos heróis andaram tranquilões embaixo da tempestade artificial. Agora eles vão fazer o mesmo trajeto, correndo, também com vento e sem vento. Será que vão se molhar mais ou menos?
2: Todo mundo viu essa matéria.
3: Uma tabela com os diversos resultados. Feras na matemática, eles fazem os cálculos para chegar à média. Na hora do resultado, surpresa!
2: Surpresa!
3: 798 gramas. Tirando o peso do macacão seco, dá 41 gramas.
2: Se molhou mais, meu. Vamos recapitular. E aí o Fantástico, velho, ele chega a essa conclusão, mano. Que tu caminhando, tu te molha menos do que tu correndo. E a partir desse dia, dessa matéria, as pessoas pararam de correr na chuva.
1: Porque eu correr na chuva, eu sou o cara que... Eu sou frio, né? Eu não corro na chuva. Eu me nego a correr daqui até a parada lá do outro lado, correndo. Se o cara, eu vou chegar molhado, cara. Ou seja, eu só tô... Eu tô, sabe o que eu tô? Além de molhado, cansado.
2: Mas, meu, eu tenho um excelente contra-argumento da matéria, tá? É. Beleza, se molha igual, tá? Molha ou um pouquinho mais ou igual.
1: Sim.
2: Ó. Por que que eu vou ficar mais tempo me molhando? Molha igual. Eu prefiro me molhar em menos tempo, então.
1: É, se tu te importa de ficar sentindo que tu tá te molhando,
2: sim. É isso.
1: É que também tem o seguinte, né? Ele tá falando na mesma distância, né, gente? É óbvio que se tu vai...
2: É, sempre a mesma distância.
1: Se tu vai atravessar a rua, ou tu vai caminhar até a parada... Tu vai atravessar a rua correndo porque tá chovendo, é uma coisa. É diferente de tu ir caminhando até a parada do outro lado. É óbvio que tu, tu vai te molhar mais. Mas a mesma distância eu não corro não, Rafa. Eu acho que, inclusive, a gente tem que normalizar o banho de chuva.
2: Por quê?
1: Eu acho que porque a gente... Eu vou te dizer um negócio. Eu acho que a gente tem que seguir o famoso ditado aquele. Tu é de açúcar?
2: Não.
1: Não, né?
2: Todo mundo já ouviu isso da mãe, né?
1: Exato. Então, pô, cara...
2: Ah, mãe, não vou na aula amanhã. Por quê? Porque vai chover. Aí a mãe do cara olha isso. Tu é de açúcar?
1: É isso, cara. E vou te falar. Quanto... Se tu... me faltou a palavra agora. Mas se tu ressignificar... No momento que tu te ferrou e tá tomando banho de chuva, tu vai ver como lava a alma. Esse é um momento espiritual que tu vive.
2: Mano, não tava te esperando, coach.
1: Cara, é isso.
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0: possível que o Cocota não vai mais me atender.
1: Alô?
0: E aí, Cocota?
1: Tudo bom, querido? Como é que tá?
0: Tudo bem contigo? Onde é que tu anda? Eu tô com saudade tua.
1: Cara, eu tô no Book Buzz aqui, tô indo embora da Argentina pro Uruguai.
0: Por que que tu tá indo embora?
1: Eu tenho que voltar pro Brasil, não moro aqui.
2: Mas tu tá fugido ou tu tá só indo embora mesmo? Que tá com um jeito de meio...
1: Eu vou dar a verdade, tá? Eu vim, eu fiz arte.
2: Eu sabia.
1: Fiz mal pra uma pessoa aqui na Argentina e agora eu tenho que ir embora.
0: Tá, e o que que é fazer mal?
1: Eu prometi meu coração pra ela.
0: Putz, tu é galanteador, né?
1: Eu sou galanteador, rapazinho.
2: Quando ela ouviu a voz...
1: Tu consegue me ligar? Tu consegue me ligar em um minuto? Eu tô subindo aqui no negócio, rapazinho. Tá meio complicado.
2: Mas tá mal difícil, hein?
1: Só dá um minutinho.
0: Não, mas eu queria ver tu falando com o pessoal com a tua voz.
1: Eu posso falar com o pessoal, que eu tô enfrentado aqui com as malas, com os
0: negócios. Tá bem, tá bem. É que o tema do programa é chuva, né? O tema do programa é chuva e eu queria que tu...
1: Tá chovendo aqui.
0: Ah, é uma boa pegar um ônibus a noite toda, né?
1: Não é ônibus, eu vou no barco.
0: Um barco, é, uma boa. Boa sorte pra ti.
1: Vou cantando a música Titanic.
0: Para.
1: Olha só. Ô, Rafaelzinho, eu preciso muito arrumar minhas coisas.
0: Tá bom.
1: Tá balançando, Rafaelzinho. Mas eu queria dizer assim que que amanhã eu volto. Amanhã eu tô aí.
0: Tá bem.
1: Que eu tenho que voltar, que o meu chefe já me ligou já do meu setor de segurança. Porque eu botei o quê? Eu botei um manequim do Neto Fagundes no meu lugar.
0: Não é possível.
1: Na portaria da 0 hora 99. E eu tenho o quê? Um walkie-talkie. Na verdade é um pet repete do Gugu que eu comprei. E aí eu coloco o Neto Fagundes e eu fico indo na minha casa.
0: Aí tu imita o Neto Fagundes quando as pessoas chegam?
1: Isso.
0: Como é que é?
1: Ai, paizinho.
2: Como ele imita bem o Cocota, né?
0: Tchau, Cocota.
1: Eu queria, não, agora eu venho comigo já. Quer falar com minha namorada, não?
0: Eu quero.
1: Eu vim com meu namorado pra cá, pera um pouquinho. O nome dele é Jorge. Jorge. Fala aqui com o pessoal ao vivo dos dois coisas
3: ao
0: madrugado.
3: Alô?
0: Oi, tu que é o namorado do Cocota, Jorge?
3: Não, eu não tenho. Não falo sobre a minha vida pessoal.
0: Ah, tu tá empurrando.
2: Ou seja, ele é.
0: Tá empurrando aquele porteiro, né?
2: Tá.
1: Ah, mas Jorge.
3: Quem que tá falando?
0: É o Rafa Gomes e o Vini Moura.
3: Eu não gosto de brincadeirinha aí, meu.
0: Não, né? Brincadeirinha, relacionamento sério.
2: Brincadeirinha é o que tu faz com o Cocota, né?
0: É.
3: Sem brincadeirinha.
0: Brincadeira é essa empurrada de janta.
3: Eu dois gordos. Tu e o Vini?
0: Não.
3: Moura, tu falou, né?
0: É,
3: Vini Moura não é um atacante da seleção?
0: Não, esse é o Vini Júnior.
3: É o cara que fez gol na Copa do Mundo.
0: Vini Júnior.
2: Ó, o namorado do Cocota é muito louco.
3: Ah, não,
2: é
3: que eu tinha ouvido esse nome aí na hora do gol do Copa do Mundo.
0: Não. Deve ter se confundido.
3: Ah, bom, então tá. Ainda bem que eu me confundi, não outras pessoas.
0: Ah, o Cocota é bom de cama, então.
3: Quem?
0: O Cocota, que tá aí contigo, ele é bom de cama.
3: Quem é o Cocota, meu?
0: O Cocota que tá aí do teu lado.
1: Jorge, tá aqui, Jorge. Só um pouquinho, Jorge.
0: Ele não conseguiu entrar no personagem. Que foi, Cocota?
1: Rafaelzinho, não, é que ele não me conhece como Cocota.
0: Como é que ele te conhece?
1: Sofia.
2: Ele é cego?
1: Tu pegou, meu macho.
0: Tu pegou o nome da nossa social media?
1: Isso, que eu achava muito bonitinho.
0: Ah, tá.
1: Aí o meu sonho era ser que nem ela. Mas eu não sou, porque eu nasci homem.
0: Tá bem.
1: Fica a semelhança a nós e que eu também me irrito fácil.
0: Então no clima da chuva, tu, quando o macho vinha, tu pega um barco, então.
1: Não, esse Jorge aqui, ele é bem... Olha, fiquei assustado aqui. Eu conheci ele no Grindr.
0: Ah.
1: E ele é argentino. Aí ele me convidou.
0: Ele fala português muito bem.
1: Pra vir conhecer. E que a mãe dele é portuguesa, né? De Angola. A mãe dele estudou com a mãe do Cristiano Ronaldo.
0: Ah, boa. Mas é que a mãe do Cristiano Ronaldo é da Ilha da Madeira, não é de Angola, né?
1: Sim, mas eu acho que a mãe dele ficou só em Angola a vida toda. Ela não podia ir na Ilha da Madeira.
0: Não. Tô só um comentando.
1: Eu tive um cara pós-graduado e tudo, tem PhD, tem tudo. Se pergunta me se eu dentro. Olha o Fiozinho. Aí ele é meu macho, ele me pagou vinho, pagou comida, fez carinho em mim.
0: Tá bem. E você tá trazendo ele de volta pra Porto Alegre agora contigo?
1: Não, ele mora no Uruguai.
0: Ele mora
1: na Colônia de Sacramento.
0: Vai deixar ele lá.
1: Ele tem uma plantação.
0: De quê?
1: Drogas.
0: Ah, vamos deixar assim, né? Porque não é legalizado aqui.
1: Tá, mas agora que onde eu tô é. Aí eu posso fazer piada.
0: Tá bom, tá bom.
1: Rafaelzinho, como é que tá o Vini Moura? Eu tenho saudade dele, não me liga, não fala mais comigo.
0: Cocota, é que na verdade.
1: Ele não fala da.
0: Na verdade.
1: Tu não fala da nossa da vez. Tu não fala da vez que a Babi te expulsou de casa. E onde é que tu foi dormir? Que colo te acolheu?
0: Cara, ele falou sobre isso recentemente.
2: Exatamente.
0: Eu sei onde ele tava. Onde é que ele tava?
1: Tava na minha casa.
0: Ele falou que foi num motel.
1: Mentira, ele foi na minha casa. Aí, Jorge, desculpa, Jorge, que eu sei do lado dele. Nesse momento. Eu sento aqui, peraí.
2: Tu e o Jorge estão fazendo que amor? O que que tá acontecendo?
1: Estão fazendo amor, eu e o Jorge.
2: E vocês estão
1: pensando. Mas ele não sei. Relacionamento aberto, não, né, Jorge?
2: Então, só pra entender.
3: No barco, Titanic.
2: Então, só pra entender.
1: Jorge.
2: Quem tá nos escutando? Quem tá nos escutando? Nesse momento, tu e o Jorge estão peladinhos falando com a gente, é isso?
1: Não, nós estamos peladinhos antes.
2: Ah, bom.
1: A gente tá no Book Bus agora.
2: Tá.
1: Saindo de Buenos Aires e indo pra Montevidéu.
2: Não tem quarto no Book Bus, então.
1: Não, mas é bem. As cadeiras são boas.
0: Então fala bem alto, senhor. Eu quero transar.
1: Não, essa palavra não dá, tem muita criança. Me diga uma outra. Fala.
2: Eu quero fazer amor.
0: Eu quero fazer amor.
1: Ah, é bem alto.
2: É.
1: Eu quero amor! Eu quero.
0: O Jorge no fundo.
2: Para, meu.
0: Eu quero amor, ele.

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2: Dois gordos e uma madrugada, dois gordos e uma chuva.
3: Uma chuvinha. Por que será que o bolinho de chuva chama bolinho de chuva?
2: Eu acho que é porque...
3: Se alguém tava entediado num dia de chuva.
2: Tu quer criar a teoria nossa ou tu quer a pesquisa real?
3: Eu acho legal nós criar a teoria nossa e depois fazer...
2: E a teoria?
3: Ah.
2: A pessoa que fez num dia de chuva, clássico.
3: É a minha também, beleza.
2: Tomando cafezinho da tarde. E, mas o que é isso aqui? Isso aqui é um bolinho de chuva.
3: Bolinho de chuva que a avó faz.
2: Isso aí. E ficou por essa. Não, é muito imaginário da criança.
3: Isso, né? Deve ser, Vini, sabe o que isso deve ser? Isso deve ser tipo Brasil colônia, assim, tá?
2: Sim, isso.
3: E aí a monarquia ali, os reis, Dom Pedro, etc., eles não deviam ter o que fazer quando chovia. E aí eles deviam ter uma cozinheira portuguesa que... fazer um bolinho frito nos dias de chuva pra passar o tempo. Porque eles tinham que esperar pra planejar sobre o Brasil naquela época, pra se reunir. Então ela devia servir isso pra... E aí ficou conhecido como bolinho de chuva.
2: Não tenho uma explicação em cima de fatos.
3: Tá.
2: Mas existem aqui três possíveis origens.
3: Tá.
2: O bolinho de chuva ganhou esse nome devido a uma antiga lenda urbana. Olha só. Onde mães e avós preparavam a massa em dias chuvosos para entreter as crianças que não podiam brincar no quintal. Essa é uma.
3: Tá.
2: Outra explicação poética é que o som da fritura... Essa eu gostei, tá?
3: Tá.
2: O som da fritura lembra o barulho da chuva batendo no telhado. E a terceira...
3: Ah, puta, é boa essa.
2: Exatamente. E a terceira é uma explicação mais técnica. Que o bolinho de chuva, ele tem raízes portuguesas, tá? E ele ficou muito famoso no Brasil graças à tia Anastácia do Sítio do Pica-Pau Amarelo.
3: Não é isso. Tá, a terceira só foi a popularização.
2: Exato.
3: Mas já existia. Eu acho que é a primeira.
2: Mas é a do primeira. Barulho da fritura me serve.
3: É boa a tese também. É boa. É tipo a história do brigadeiro. Tá ligado a história do brigadeiro?
2: Não.
3: Eu não sou bom de data nem de nome, tá? Mas a história é a seguinte... Ali pelos anos 40, 50, eram eleições. E aí um brigadeiro, um cara do exército, tava se candidatando. E o jeito dele conquistar votos, ele achou um bom jeito, os cabos eleitorais dele, a mulher dele, as mulheres que trabalhavam na campanha, faziam doces para convencer as pessoas a votar nele. E aí eles inventaram um doce para que, quando a pessoa chegasse com o doce... tu lembrasse do doce em quem tu teria que votar. Então eles inventam ali, misturam cacau, leite, manteiga, fazem um doce de chocolate, né? Que era diferente de todos os outros que eram de origem, na sua maioria, portuguesa no Brasil. E aí quando chega um doce com cacau, era um doce muito diferente. E eles dizem, não esquece desse doce, hein? Tem que votar no brigadeiro. E aí ficou o doce do brigadeiro virou o brigadeiro.
2: Isso é informação ou é, tipo,
3: é informação.
2: Lenda?
3: É informação, só não sei qual é o brigadeiro.
2: Que essa tua história aí me lembra o dia que eu fugi de uma festa.
3: Por quê?
2: Cara, eu tava na festa, aí, pá, parabéns pra você, rolou parabéns, e aí a mãe do coleguinha falou assim, tá bom, agora vamos comer negrinho. E aí eu saí.

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1: Acabou, dois gordos e uma chuva. E por mais que a gente tenha se perdido um pouco nos últimos blocos, acho que a gente entregou, né? Entregamos. O que a gente não falou? A gente não falou sobre... Putz, ô meu, a gente tem que perder um preconceito aí.
2: O quê?
1: Tem que perder um preconceito aí, porque eu vi hoje, inclusive, tu mandando no, num grupo nosso aí. Puta, bota de chuva e galocha é legal, velho. A pior coisa é que tem o cara molhar o pé, meu. A gente já falou, a gente chegou juntos a essa conclusão.
2: Concordo contigo, mas o babote do garoto é bonito. Quer usar uma bota de chuva, tem que usar uma bota legal.
1: Uma bota legal.
2: Claro, uma bota... Pô, uma bota fuder.
1: Puta, um puta super trunfo agora. Minha filha se molhava muito, porque a criança gosta de pisar na poça.
2: Gosta.
1: Gosta da chuva. Comprei uma galocha, velho. Acabou, mano.
2: Mas não entendeu? É bonita a galocha dela?
1: Ah, amarela. Essas galochas de criança.
2: Não, mas é estilosa. A galocha amarela da criança, ela é estilosa. Eu tive uma do Batman.
1: É.
2: Entendeu? Era legal, eu gostava de usar. Tanto que eu queria usar às vezes num dia quente.
1: É isso, eu brigo com ela às vezes. Assim, ela quer botar e eu digo, não dá.
2: Não dá.
1: É isso. Não dá. Só que, passar por um mangolãozinho.
2: Só que a botinha do nosso colega Nathan Nunes, ela não dá.
1: Ah, tu já expôs o cara agora, nós vamos falar mal da bota.
2: Vamos falar da bota dele.
1: Vamos ligar pra ele então.
2: Vamos. Só que eu entendo que pra ele não é um artigo de moda, né? É que a dele é só pra proteger os pés durante a
1: pilotagem. É que nada pra ele é um artigo de moda.
2: Também, tem isso. Ele é um cara anti-moda.
1: Não, tipo assim, ele não é tipo eu que eu sou mais básico.
2: Não.
1: Não, ele só veste. Não,
2: ele só bota as roupas.
1: Ô meu, a gente quer conversar bem sério sobre a tua bota.
3: O que que tem a minha bota? Tá incomodando?
2: Achei grosseiro da tua parte.
1: É, foi um pouco grosseiro, assim, a gente quis conversar
3: não,
1: contigo.
3: Não, eu não quero gerar esse incômodo, na verdade.
2: Mas que, como é que foi a escolha da tua botinha?
1: Como
2: pra...
1: é que tu escolheu a tua bota de chuva?
2: É.
3: Eu comprei pela internet.
2: Ah, faz sentido.
3: Na verdade, no TikTok Shop.
2: Ah, faz sentido. Barato.
1: Né? Prático.
2: Na imagem parecia prático. Fuder. Não, porque comprar pela internet é isso.
3: Mas eu tô gostando dela, cara.
2: Mas tu usaria só ela, então?
3: Claro que não.
1: Pois por que então? Não? Por que não?
3: Porque ela é feia.
1: Exatamente, era isso que a gente queria dizer. Tá, beleza. Que bom.
3: Mas, não, mas eu acho que tem algumas coisas que tu tem, não pra mostrar, é pra te ser prático, tá ligado?
1: Cite três.
3: Pô, me deu um branco agora, cara.
1: Mas tu inventou a tese.
2: Mas posso fazer uma pergunta?
3: Pode fazer.
2: Tu vai ser sincero comigo?
3: Você?
1: Tu já transou só de bota?
3: Não. não, isso não.
2: Não era essa. Quando tu foi comprar o capacete da tua moto, tu não meio que escolheu? Ah, esse aqui é preto, é branco, gostei desse.
1: Sim, esse aqui é mais sim. Estiloso.
2: Então, é algo sim. Prático, mas que
1: é
2: mesmo
1: estiloso.
2: Assim, tu tentou escolher aquilo que é o mais bonito.
1: Por sim. Mais que seja só um item de segurança.
2: É isso.
1: É isso que nós estamos falando sobre a bota.
3: Ah, tá. Sei lá, eu acho que a bota parece menos. Eu vou usar menos do que o capacete também.
2: É.
3: Porque é só dia de chuva.
1: Tá bem.
2: Faz sentido.
3: Mas é isso.
1: Era só isso, a gente só queria constranger um amigo antes do programa acabar.
3: Tamo aí pra isso.
1: O tema é chuva. Tu gosta de chuva sendo motoqueira?
3: É, melhor que frio.
2: Ó.
1: Porra, não tava esperando essa.
2: Pois é.
3: Eu particularmente prefiro, porque frio tem que botar muita roupa. Chuva tu só bota a capa.
1: Tá bem.
2: Pô, eu tenho uma pra falar com ele.
1: Abraço, Natan.
2: Eu tenho uma também, outro.
1: Mas
2: outro...
1: eu vou falar uma coisa, tá? O Natan, ele é meio friorento, assim. Tu já viu ele se vestindo num dia de frio?
2: Sim, ele é exagerado.
1: Ele usa muita roupa, velho. É.
2: Mas será que é porque ele tá de moto?
1: Não, é desproporcional.
2: Desproporcional. Sabe que um dia eu tava em casa, cara, e eu ia babir assim, e eu falei, pô, vontade de comer um McDonald's. E tava chovendo. E aí eu falei assim, ah, meio chato, né? Pedir o McDonald's um dia de chuva, porque tu vai ferrar o motoboy, né? Pô, o cara vai andar aí, cidade caindo água. E aí eu não pedi. Tá. Aí a chuva baixou, cara. E aí eu chamei outra coisa. E quando o motoboy chegou, eu perguntei, meu, posso fazer uma pergunta sincera, assim, perguntei na frente de casa. Cara, quando tá chovendo, você se computa se a pessoa faz um pedido ou pra vocês tanto faz? O Tinky. E aí ele falou, cara, falar a galera não se importa muito. É porque senão a gente fica mais tempo sem ganhar, né? Sem trabalhar. Então a gente
1: é
2: prefere.
1: Trampo,
2: é, a gente prefere que chame e azar. Então às vezes a gente tem essa coisa de não chamar a tele porque tá chovendo pra querer, tipo, não
1: e o motoboy já saiu. Ele já tá com a capa, é ele isso. Já tá com a bota, ele já tá na rua.
2: É isso.
1: Ele quer mais é andar.
2: Ele quer, ele falou que o único problema é que fica mais perigoso.
1: Sim, cair, né?
2: Isso.
1: Tá
2: uma
1: merda.
2: Mas não que ele não queira fazer entrega.
1: Tá, olha aí, ó. Com a dica e o cuidado econômico de Vinícius Moura, Vinícius Chagas.
2: Esse é o Vinícius Chagas.
1: Seu jornalista Vinícius Chagas.
2: Chagas.
1: Esse é o Dois Gordos da Madrugada vai ficando por aí. Obrigado pela parceria, pela companhia. A gente volta amanhã. Tchau. Marque sem show.
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1: A jovem de 18 anos foi passar o final de semana na casa da sua avó e do seu avô, que era quem? Mesli! Quando chega a noite, a moça vai pro seu quarto, tira toda a roupinha e deita na cama. A sua avó entra no quarto e pergunta: Gavanhotinha, o que que é isso, netinha? Isso o que, vovó? Você sem nenhuma roupa? Não, vovó, estou usando o pijama do amor, respondeu a jovem.
2: Poxa, que legal, diz a gavanhota.
1: Chega a noite, o mestre entra no quarto e vê a sua velhinha, no caso a vovó, nua.
2: Que isso, que linda gavanhota? Isso o que, meu velho? Você deitada sem nada, nua.
1: E a velha responde:
2: Mestre, que lindo, eu não tô sem roupa, estou usando o pijama do amor.
1: E aí o mestre:
2: pelo menos podia ter dado uma passadinha.
3: Mas que bárbaro.
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2: Essa é fácil. Zóios, ouvidos, orelha. Se quiser mais uma, zumbigo.
3: Meu Deus do céu, mas quanta estupidez! Vou te dar uma nota que também começa com Z. Sabe qual é?
2: Sei, essa é fácil, os 8.
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que o senhor queria. 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
1: Eu segui dirigir o avião, só que ninguém sabia que eles eram cegos. Aí eles foram decolar e aí então, sabe, o avião acelera na pista, né?
2: Acelera
1: na pista. Aí tá lá, e o pessoal assim, ué, não vou decolar. E a pista tá acabando.
2: Vai fazer clã,
1: clã, clã. E nada, daqui a pouco o pessoal gritou, aí pum, decolou. Aí, então lá no céu, o copiloto falou, porra, o dia que ele não gritar, nós estamos fodidos.
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1: Nego Velho era conhecido por tentar ganhar dinheiro em tudo que ele fazia.
2: Ah, Nego Velho tá sempre apostando e ganhando Nego troco.
1: Velho. Certo dia ele apareceu na casa de um velho amigo e já foi dizendo: Pereira, meu querido Pereira, aposto que você não adivinha o que é que eu vim fazer aqui. Ah, é muito simples, disse o amigo. Já sou calejado contigo, Nego Velho. Deve ter vindo aqui pra arrancar um dinheiro de mim, né? Tu tá louco, Pereira? Que é isso, cara? Só passei aqui pra te dar um grande abraço, viu? Perdeu a aposta. Vai passando a grana. Bota postal, cara.
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Atlântida, rádio das nossas vidas, a melhor vibe do FM. 7:03, sim, o Dindo voltou. Cá estamos na melhor onda, no Morning Show número 1 do Rio Grande.

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Muito bom estar de volta.

0: por aí que titio tá on. Aonde? É. Na maior rede de rádio de entretenimento do sul do Brasil. E tu pode te conectar junto comigo a partir de agora lá no meu perfil no Instagram, olha. @ Rodrigo Adam, sim, titio tá on. Onde tu quiser, bebê. E por óbvio, eu não estou sozinho, não. Ela está entre nós, segurou a onda e vem junto comigo. Quanto tempo não tocava aí, né? Carolina. Senhoras e senhores, a primeira e única, Carol Sanchez. Como é que tá? Tudo bem?
1: Tudo bem, muito bom dia, Adanzinho. Bom dia, audiência sua linda. Adanzinho, seja bem-vindo de volta.
0: Muito obrigado.
1: Nosso campinho foi muito bem tratado.
0: Eu vi.
1: Contudo, todavia, essa música rodava todos os dias.
0: Tu botava?
1: Aham. Uhum. Eu falava com as vozes da minha cabeça em terceira pessoa.
0: Tá bem, não. Essa é uma boa metodologia pra manter viva a estrutura do programa.
1: Durante todo este período, a audiência teve certeza que eu tenho, com certeza, umas 30 personalidades dentro de mim.
0: Ah, é bom a audiência saber um pouquinho do que o tio passa, né? Vamos pra cima, estamos de volta. Volta. 7:05, cuidado no trânsito, vai na manhã e segue sintonizada, sintonizado na Atlântida. Despertador vai junto contigo até 8:55 da manhã, abraçando o Rio Grande do Sul e o mundo no Atlântida.com.br. Ele também está de volta.

0: Maia.
1: Muito bem, despertador junto com a audiência mais chocrível do mundo. 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
2: Adanzinho, olha, teve algumas pautas relacionadas à tua experiência na Copa do Mundo, tá, que a gente não conseguiu, né, usar durante este período. Porém, ela acaba puxando aí a memória dos nossos ouvintes, abrindo as caixinhas aí de arquivos da cabeça da galera. E teve um momento que tu e o Lelê jogaram um jogo que parecia um jogo das antigas, uma brincadeira das antigas.
1: Então, cornhole.
2: Exatamente. A nossa audiência pode chegar no @carol.sanches, no @rodrigoadams, com brincadeiras das antigas. Aquela que tua avó te ensinou, aquela que lembra a tua infância, que tu jogava com teus amigos na rua de casa, pode mandar pra gente pra relembrarmos esse momento. Tu e o Lelê lá na Copa, como é que foi esse jogo?
1: Ah, é um jogo bem tradicional, principalmente nessa região da Filadélfia. E aí, o que acontece? Ele é um... cada um tem uma base, né? E aí, e cada um tem um saquinho com milho. Por isso que o nome é cornhole, o buraco do milho. E aí, cada base vai ter lá um alvo, que é esse buraco, e tu tem que... criançada não vai entender, mas os adultos vão dar aquele risinho de cantibogo. Tu tem que acertar o saquinho no buraco do amiguinho, tá bom? Então... tá? Então, esse é o objetivo do cornhole. E aí, a gente jogou isso muito e, obviamente, isso destrava muitas memórias de brinquedos, brincadeiras, jogos que tinha, né? Te falei que na ESPN lá, 30 e tantos, porque tem tanta ESPN lá, tinha a transmissão de dodgeball. O que, que é o dodgeball?
2: O que, que é?
1: Queimada.
2: Ai, a galera
1: campeonato
2: desenhando.
1: Campeonato americano, campeonato nacional, é tipo o Brasileirão da queimada.
2: E a galera desenhando a queimada no colégio, quando o professor de educação física pedia pra gente jogar a queimada.
1: Verdade, né?
2: Tá vendo?
1: Agora eu quero ver se o pessoal que vai reativar o Newcom, por exemplo.
2: O que, que é Newcom?
1: Ah, deixa alguém contar aí. Vamos ver se tem algum jogador ou jogadora de Newcom nesta audiência.
2: Uma
1: aqui.
2: Coisa que eu amava jogar na época do colégio era Spiroball.
1: Spiroball, claro.
2: Cara,
1: tinha no
2: eu
1: colégio
2: era
1: também.
2: Apaixonada por aquela.
1: É.
2: Apaixonada.
1: Pô, cara.
2: Uma coisa estranha. Um jogo estranho.
1: 79, manda tua mensagem, aquele áudio até 30 segundos. Pode mandar que titio tá on de novo. Manda no @RodrigoAdams. Manda no @Carol.Sanches. E se puder ir pra ali já seguir a gente, tá junto conosco nos conteúdos, no dia a dia, a gente fica muito feliz, tá bem? 7:09 pra manter o clima da Copa do Mundo e marcar que estamos de volta. Vamos abrir com Shakira e Burna Boy.
2: Dai.
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1: Vamos ver.
2: Já tá com saudade?
1: 7:10

0: Atlântida, Rádio das Nossas Vidas, é a melhor vibe do FM. 7 horas 21 minutos, é o despertador no ar. Muito bem, seguimos com o Morning Show número 1 do Rio Grande do Sul. É muito bom estar de volta, é muito bom ver a dupla e ouvir a dupla das manhãs da rádio Top of Mind. E é muito bom estar com essa audiência muito tri, cara, que me deu muito carinho durante esses 45 dias fora do Rio Grande do Sul, mas extremamente conectado com as nossas raízes. Produzimos muito conteúdo legal nos Estados Unidos, no Canadá e no México, mas agora é a vida como ela é. Seguimos aqui para um próximo ciclo de Copa, Caroleta Sanches.
1: Isso mesmo, Adãozinho. E hoje, nossa pauta do dia, quer saber o seguinte. Brincadeiras das antigas. Estamos relembrando, já que lá nos Estados Unidos, tu e o Lelê jogaram cornhole.
0: Isso.
1: Que pareceu uma brincadeira das antigas, assim, para mim. Poxa, um saquinho de milho para jogar no buraco.
0: É.
1: É muito uma brincadeira fácil de se fazer até, sei lá, com as crianças montando em casa,
0: verdade,
1: sabe? É algo tranquilo de se fazer. Então manda ali pra gente no arroba Rodrigo Adams e no arroba carol.sanches o teu áudio bonitão até 30 segundos.
0: Vamos
1: pra gente.
0: Vamos começar então.
2: Muito bom dia, Rodrigão, seja bem-vindo.
0: Ah, meu camarada, que presentão, tu vai gravar um novo e vai participar. Oi, Henrique, manda aí de novo, cara. Muito barulho externo, vamos ver se assim vai ser o da Michelle.
3: Olá, Adams, bem-vindo de volta.
0: Obrigado.
3: Bom dia, Carol.
1: Bom dia.
3: Joguei muito Newcomb na época da escola.
0: Viu?
3: E também um outro jogo da nossa infância era o jogo de taco, né?
0: Ah,
3: e ainda
0: sim.
3: Era uma rua de paralelepípedo, então era cada tacada nas pedras, em vez de na bola. Mas é isso aí. Quintou, beijos.
0: Beijo. Kikiki. Licença pra dois, trago os tacos.
1: Olha só. Eu vou tentar rodar esse áudio aqui. Eu não sei se nosso cabo tá bom. Esse aqui, ó. Só pra ver.
4: Oi, bom dia.
1: Meu.
4: Tudo certo? Olha só, jogo que lembrava na memória no tempo da escola era Cholac Ball.
0: Como é que é isso?
4: Vamos jogar Cholac.
1: Cholac?
4: Era. Dá pra dizer que era tipo um beisebol assim. Só que na quadra da escola ali de jogar salão. E rebatia a bolinha lá e tinha que percorrer os campos e chegar no final pra poder fechar o ponto.
0: Tá, tipo,
4: mas o objetivo era dar a tacada e jogar a bolinha em cima do telhado da escola.
0: Schlagball. Vamos jogar Schlagball.
1: Gostei desse nome.
5: Bom dia, Rodrigão. Bom dia, Caroleta.
1: Bom dia.
5: É o Fabrício de Sete Lagoas, Minas Gerais. Estou atualmente trabalhando aqui em Porto Alegre. Sempre fico ouvindo vocês aí no despertador.
1: Querido.
5: Brincadeira que eu ouvia quando. Brincadeira que eu brincava quando eu era criança.

0: na rua é o Paulistinha.
1: Paulistinha.
0: Lembro bastante disso, da época de menino, saía da escola, passava, chegava em casa, já ia pra rua pra brincar. Um grande abraço a todos aí, um bom dia, uma semana abençoada.
2: Valeu, velho, pra nós.
1: Será Paulistinha. Que a gente até pode ter esse jogo, mas com esse nome não, né?
2: É, verdade.
1: Deixa eu ir com o áudio da Giovana aqui pra gente.
3: Bom dia, Carol. Bom dia, Rodrigo. Aqui é Giovana. Uma brincadeira de infância. Brincava muito, muito, muito com toda a vizinhança. Taco bola.
2: Claro.
3: Quebrávamos alguns tacos quando ficávamos brabas e jogávamos muito, muita correria. Beijo pra todos.
2: Beijo pra todos.
1: Beijo!
2: Segue participando com a gente. Pauta do dia no Clima TBT, quinta-feira, dia 23 de julho. Brincadeiras da antiga, pra destravar memórias hoje.
1: Isso mesmo. Quais eram as brincadeiras que tu fazia ali com as tuas amigas, com os teus amigos, na rua de casa? Terminou o colégio, ia pra rua pra brincar. A gente quer saber quais são essas brincadeiras. Manda ali pra gente no @RodrigoAdams e no @Carol.7.
2: Seguimos com o Despertador e já voltamos com a tua participação no Morning Show número 1 do Rio Grande do Sul. 7h25, bom dia.
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0: Atlântida, Rádio das Nossas Vidas, 20 minutos para as 8. É o Despertador ao Vivo, Morning Show número 1 do Rio Grande do Sul. E aqui vamos até 5 para as 9 da manhã, ao vivo em toda a rede Atlântida, no Rio Grande do Sul e também conectado com o mundo no atlântida.com.br e no aplicativo da Rádio Atlântida. 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
1: Adanzinho, seja bem-vindo de volta à nossa máquina da Rede Atlântida, ao nosso estúdio, tá de volta no comando, a dupla tá reunida. E pra completar, a gente precisa da nossa audiência, chegando ali no arroba Rodrigo Adams, no arroba carol.sanches. Nossa pauta do dia hoje tá abrindo aquelas caixinhas na memória da galera, tá? Brincadeiras das antigas, aquela que tu gostava de brincar. Brincar com os teus amigos da infância, não necessariamente hoje em dia seguem amigos, mas lá atrás marcaram e tu conta pra gente essas brincadeiras da rua ou do colégio ali no arroba Rodrigo Adams e no arroba carol.sanches.
0: Bora!
2: Bom dia, Rodrigo, seja bem-vindo, bom dia, Carol.
1: Bom dia!
2: Os jogos que eu jogava não eram politicamente corretos, né? Cela, queimado, era tudo roots, né? A gurizada hoje eu não sei se aguentava, né?
1: Será?
2: Mas é isso aí. Abração aí, bom final de semana a todos.
0: Pô, já? Na quinta, final de semana?
1: Já tá focando lá na frente.
0: Bem organizado, cidadão.
1: Deixa eu ir com a Ludmilla.
3: Oi, Carol, Rodrigo, bom dia. Aqui é a Lud da Zona Sul. Calma. Uma brincadeira que eu gostava muito na minha infância lá no Paraná. É, começa com uma fileira. É tipo um esconde-esconde. Começa com uma fileira de pessoas e o seguinte diálogo: balança caixão, balança você, dá um tapa na bunda e vai se esconder. Aí a pessoa ia se esconder. É bem bacana. É isso aí, um beijão pra vocês.
0: Beijo! Você. Vamos ver aqui, Cláudio.
4: Cláudio Santa Maria, bom dia, Rodrigo, bem-vindo de volta.
0: Obrigado.
4: Bom dia, Carol.
1: Bom dia.
4: Bom, os jogos de infância é bolita, né? Com certeza, bolita e pelada de rua. Futebol de rua ali, né? É isso daí. Kikiki, tamo junto.
0: Valeu.
1: Valeu, vamos com o Leonardo agora.
5: Bom dia, Carol. Bom dia, Rodrigo.
0: Bom dia.
5: Eu acho que uma das brincadeiras era jogar bola na rua até tarde. O tempo dos tazos, bater tazo na rua.
1: Bah.
5: Na escola e brincar de esconde-esconde também. Era. Acho que era essas três aí. Valeu, abraço.
0: Abraço.
1: Valeu.
6: Bom dia, Rodrigo. Meu nome é Eliane, eu falo aqui de Bento Gonçalves.
0: Bento.
6: A brincadeira da minha infância era pular elástico. Eu acho que todas legal. As meninas 40 mais devem se lembrar disso aí. Quem foi criança na década de 80 e 90 certamente pulou elástico.
0: Boa.
6: Beijo, Kikiki.
0: Beijo.
1: Olha, eu tenho 34, tô um pouco, né,
0: abaixo
1: dos 40, mas eu me lembro do elástico.
0: Claro.
1: Eu me lembro que eu era horrível. Não tinha habilidade para aquele negócio. Vamos com o Vitor aqui, de Nova Santa Rita.
7: Bom dia, Carol. Bom dia, Rodrigo. Bem-vindo de volta aí.
0: Valeu.
7: Brincadeira boa, quando o cara era pequeno, era no colégio, a gente tinha o Pinogol. Que era um campinho de futebol com prego, assim, e a gente jogava com a bolita.
0: Com
7: os dedinhos, assim, até fazer o gol.
0: Ou o palitinho de sorvete.
7: E na rua, claro que era o taco, né?
1: Né?
7: Bah, o taco, uma vez eu... Eu tava na latinha e fiquei provocando o cara do taco, ele me virou e me deu um taco na testa.
1: Mas que isso?
7: Ah, coisa de guri, né? Então tá. Boa semana pra vocês aí, tudo de bom. Dig-dig-yo!
0: É o efeito da tacada aí, eu.

0: Bom dia, Rodrigo. Bem-vindo de volta. Bom dia, Carol.
1: Bom dia.
0: A brincadeira da minha infância era corrida de carrinho de lomba. Inclusive, agora, dia 23 de agosto, vai ter uma competição.
1: Não,
0: uma
1: é
0: lomba
1: possível.
0: Ali de Campo Bom, em frente à Vale Tech.
1: Não.
0: E os meus irmãos e eu, a gente já tá se reunindo, montando os carrinhos para ir participar.
1: Genial.
0: E relembrar como era legal correr de carrinho de lomba. Bom dia, Kikiki.
2: Bom dia.
1: Cara, que coisa genial.
2: Genial.
1: Fazer agora, com, sei lá, 40 anos de idade?
2: Na real, tem uma marca bem famosa aí de energéticos, que todo mundo sabe, né? Que faz algo parecido, né?
1: É, mas é que é diferente quando é em Campo Bom.
2: É, verdade.
1: Né?
2: Good field.
1: Vamos com a Tati aqui.
3: Bom dia, Carolzinha. Bom dia, Adams.
2: Bom dia.
3: Seja bem-vindo.
2: Obrigado.
3: Uma brincadeira de criança era cobra cega.
1: Cobra cega.
3: Bah, era muito show. A gente se trancava no quarto, um tinha que achar o outro,
2: Sim,
3: era a gente pendurado
2: cega?
3: Até no lustre.
1: Nossa.
3: Deus livre. Tinha outra brincadeira também, que era com bolinha de cinamomo, um jogando bolinha de cinamomo no outro.
2: Isso normalmente acabava
3: louco.
2: Em desinteligência.
3: E vareta. Vareta é uma brincadeira também que me lembra vareta. Muito a minha infância.
1: Vareta.
3: Então é isso, vareta. Quentou,
1: aquele
3: kikikis.
1: Tá.
2: Aí tu tinha que pegar e a derradeira era pegar a varetinha preta.
1: Sem mexer as outras.
2: Sem mexer as outras,
1: Boa.
2: Exatamente. 15 minutos para as 8 da manhã, esse é o Despertador ao Vivo. Siga participando da nossa pauta do dia.
1: Brincadeiras das antigas. Manda pra gente ali no @ Rodrigo Adams e no @ Carol.Sanches, aquela que mexia contigo e com os teus amigos. Conta pra gente qual brincadeira é essa.
2: Boa, a gente já volta com mais pauta do dia no Despertador.

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1: Aí sim, muito bom dia, uma excelente quinta-feira a todos. Atenção para movimentação bem intensa na Avenida Ipiranga, no cruzamento com a Perimetral. Para quem vai no sentido centro, pega trânsito bem carregado nesse ponto. Logo em seguida, melhora e volta a ter fluxo intenso junto do cruzamento com a Silva Só. 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

0: Atlântida, Rádio das Nossas Vidas, é a melhor vibe do FM, 8 horas 9 minutos. É o Despertador ao Vivo, Morning Show número 1 do Rio Grande do Sul. 1, 2, 1, 2, 3, let's go. 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Seja um ótimo dia pra ti, muito obrigado pelo carinho da audiência, da parceria, da sintonia e também da conexão com a nossa pauta do dia.
1: Hoje queremos abrir várias caixinhas aí nas memórias dos nossos ouvintes. Bora resgatar as brincadeiras das antigas, aquela que tu brincava com teus amigos da rua de casa, ainda poderiam, né, brincar na rua das cidades, nas ruas das cidades. Então manda pra gente ali no @carol.san. No @RodrigoAdams, quais são essas brincadeiras, de repente, do colégio, não só da rua, manda ali pra gente.
0: Boa!
2: Rodrigo!
0: Oi!
3: Oi, Carol!
2: Oi! O Luiz vai falar o jogo dele.
3: Meu jogo antigo era torta na cara.
2: Kikiki!
0: Valeu, queridão. Beijo.
1: Torta na cara. Imagina a sujeira disso. Vamos com o Germano.
4: Fala, Carol. Fala, Adams. Bom retorno aí pra ti. É o Germano de Garibaldi. Cara, uma brincadeira que eu me lembro das antigas da escola era fazer castelo de areia. Brigava, fazia competição pra quem era o melhor castelo mais bonito.
0: O melhor Tonho da Lua.
4: Mais completo. Pá. Quando aí nós mandava a professora decidir, aí ganhava de tal turminha, tinha que desmanchar o nosso e ele fazia de novo. Abração, Kikiki!
0: Valeu, velho, tamo junto.
5: Bom dia, Rodrigo, bom dia, Carolzinha.
1: Bom dia.
5: A brincadeira que nós fazia direto era jogar taco. Taco e futebol de rua. E era bom. Bom dia, boa quinta. Kikiki.
0: Valeu, velho.
1: Deixa eu ir com o Sidney.
6: E aí, Carol, bom dia. E aí, Rodrigo, bem-vindo de volta. Valeu. Então, a gente tinha uma brincadeira chamada Toquinho. E era tipo um toco de madeira que uma pessoa ia em cima, ele era meio desequilibrado. E aí os outros guris com uma bola de futebol tentavam derrubar a pessoa que estava em cima do Toquinho. Se a pessoa do Toquinho conseguia segurar firme a bola, trocava de lugar com quem chutou. E se o cara que conseguiu derrubar o cara do Toquinho, o perdedor ia pro Toquinho e os outros tentavam chutar.
0: Que espetáculo, velho.
1: Achei criativo.
7: Bom dia, Rodrigo. Bom dia, Carol.
1: Bom dia.
7: Bom retorno aí pro Rodrigo.
0: Valeu.
7: É, Cleiton Magnus, de Cachoeirinha, motorista de aplicativo. Cara, a brincadeira de infância é goleirinha na rua, chute a gol, brincar de pegar, esconde-esconde, andar de bicicleta até tarde, taco, bolita, enfim, né? Nós mais 40 temos muitas brincadeiras, né? Kikiki!
0: Valeu, velho!
1: Kikiki! Vamos com a Glória por aqui.
8: Bom dia, Caroleta. Bom dia, Rodrigo. Glória de Porto Alegre. Uma das brincadeiras, assim, ó, da infância, que era muito idiota, mas que a gente ria muito depois da choradeira, era aquela de botar o bastão no chão e encostar a testa e ficar girando umas 10, 15 vezes. Aí tinha sempre um cara que a gente tinha que pegar e ele ficava se mexendo e a gente se mexendo sem saber porque tava tonto, né? Aí caía no chão, se machucava, chorava e continuava a brincadeira. É isso aí, Kikiki, boa quinta.
0: Valeu, obrigado.
1: Valeu, Glória.
9: Bom dia, Adams, bom dia, Carol, Marina de Caxias.
1: Dia.
9: Então, uma brincadeira que me marcou muito na infância foram as cinco Marias.
1: Sim,
9: eu acho,
1: cara,
9: que me marcou mais pelo fato da minha mãe sempre fazer elas diferentes pra mim.
1: Oh.
9: Em formato de estrela, em formato de coração, com tecidos lindos. E eu tenho essa lembrança muito forte em mim. Um beijão, ótimo dia.
0: Beijo.
1: Aliás, o cornhole, as almofadinhas ali de milho, me lembrou as cinco Marias. Obviamente, numa proporção muito maior, mas me lembrou. Vamos com a Lilian aqui.
10: Bom dia, Rodrigo. Bom dia, Carolita. Bom, sobre brincadeiras, eu pulava elástico, amarelinha, bambolê, jogava vôlei, três cortes e, claro, no clássico, taco, né? na rua, andar de bicicleta, andar de roller. Kikiki, Lili Teles, de Alvorada.
0: Valeu.
1: Ela escreveu, minha gata Darwin participando da pauta do dia também.
0: Siga participando, então, com uma gatinha Darwin da nossa pauta do dia. Manda teu áudio até 30 segundos, tira do Bluetooth do carro e vem que tem pro despertador.
1: Momento de relembrar as brincadeiras das antigas. A gente espera teu áudio.
0: Boa, já voltamos. 8h15 vai marcar o sinal, hein?
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0: Atlântida, Rádio das Nossas Vidas, a melhor vibe da FM. 29 minutos para as 9 da manhã. Esse é o Despertador ao Vivo, Morning Show número 1 do Rio Grande do Sul, conectando a Rede Atlântida. 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Caroleta Sanches, aqui estamos com a nossa pauta do dia e a galera participando.
1: Isso mesmo, ali no arroba Rodrigo Adams e no arroba carol.sanches. Tu manda a tua brincadeira da antiga, aquela que tu gostava de brincar com teus amigos da rua, do colégio, e tu conta ali pra gente.
0: Boa, vamos ver aqui, fala. Oi.
2: Bom dia, Rodrigueira, bem-vindo de volta, meu querido. Bom dia, Caroleta.
1: Bom dia.
2: Cara, brincadeira de infância com os amigos, com certeza o bafo, né? Brincadeira do bafo. E um que ninguém, eu acho, que falou ainda, tamping cross. Muito massa fazer aquelas pistas e jogar aquelas tampinhas, aquela caía no buraco, voltava desde o começo. Era massa demais. Um bom dia, Kikiki.
0: Bom dia, velho.
2: Tá aí.
1: Vamos com o Douglas.
3: Bom dia, Carol. Bom dia, Rodrigo. Quem fala é o Douglas de Torres. A brincadeira que eu lembro da infância era uma brincadeira meio pesada. Pra quem não sei se já brincou, era o garrafão. Muitas vezes a gente acabava ali, querendo ou não, apanhando um pouco ali, né? Mas no final dava bastante risada. É brincadeira raiz, né? Quintou, bora!
0: Quintou?
1: Que quintou?
0: Vamos pra cima aqui, tem mais áudio.
4: Digliguinho, my family. Welcome, my brother.
0: Thank you.
4: Cara, seguinte, chega dos Estados Unidos, né? Chega, vai na realidade. Cara, tinha tanta brincadeira, cara. Tanta brincadeira. Cabra cega, chuta a lata, jogar bolita, jogar ataque, soltar pandorga. É tudo que tu imagina. Essa geração Enzo e geração Valentina nunca vão saber. Nunca vão saber, como diz o Capitão Nascimento, nunca serão! Kikiki!
0: Valeu, velho!
1: Bora pro Diego aqui.
5: Bom dia, galerinha. Diego aqui de Serapoto. Com esse tempinho de chuva, eu lembro de uma brincadeira que a minha avó mostrou uma vez pra nós, que ela enchia uns saquinhos com farinha e costurava, saquinhos de tecido. Eu acho que era Cinco Marias, se não me engano, o nome assim, sabe? E um dominózinho também, né? Os diazinhos de chuva, assim, ainda mais agora essa época de férias de escola, né? Que era só chovendo, então era essas brincadeiras que a gente tinha.
0: Pô, me esqueci que tinha as férias escolares, né, agora.
1: Sim.
0: Que doideira. Vamos ver o Diego aqui.
6: Bom dia, Rodrigo.
0: Bom retorno,
6: bom dia, Carol.
0: Eu?
6: Tudo certo, tranquilo. Diego, vídeo pelota. Cara, essa aí ninguém vai saber. Cara, brincar na palha de milho quando nossos pais estavam trilhando milho. Isso é só pra quem nasceu na colônia, isso é só pra quem é raiz de verdade. Duvidou.
0: Valeu, velho.
1: Deixa eu ir com a Kari.
7: Oi, Carol. Oi, Rodrigo. Bom dia. Kari, aqui de São Leopoldo. Gente, o que eu me remeto assim à minha infância em questão de brincadeira era brincar de elástico na escola. Uma amiga em cada ponta, uma outra amiga no meio, pulando, trançando aquele elástico. Era muito legal.
0: Um elástico.
7: Não lembram o que é? Coloque no YouTube. Brincadeira de elástico da criançada na década de 90.
0: Valeu, tamo junto. Tava com saudade desse sotaque. Porto Alegre / GPA.
8: Bom dia, Adams e Carol.
1: Bom dia.
8: Além das brincadeiras. Aqui é Renata de Porto Alegre. Além das brincadeiras que o povo já falou aí de taco, cabra cega, tinha salada de fruta, tinha brincar de aventura, que era subir nas casas. Naquela época eram só casas. Cadê o povo dos mais de 40, 45, perto dos 50, perna de pau, pé de lata. Beijo, boa semana, Kikiki.
0: Beijo.
1: Deixa eu ir com o Guilherme.
0: Vamos lá, saideira agora.
9: Bom dia, Carol. Bom dia, Rodrigo.
0: Nossa senhora,
1: Guilherme, eu cheguei a dar um pulo aqui na cadeira. Vamos com o Fernando, então.
0: Vai.
10: Bom dia, Carol. Bom dia, Rodrigo.
0: Dia.
10: Mano, eu tenho uma brincadeira assim. O Adams deve saber. É o cara jogando bola na rua, no meio das pernas, é lenha. Roda punk em cima do cara. E é isso aí. Valeu, um abraço.
1: O que, de nada, que é isso, mas tudo cara?
0: Bem. O Adams deve saber. Não, não sei. Mas aceito. 24 minutos para as 9 da manhã é o despertador ao vivo, Caroleta.
1: Brincadeira das antigas. Acho que a gente começou a chutar o cano dos loucos por aqui agora, né? Manda ali pra gente no arroba Rodrigo Adams e no arroba carol.sanches a primeira brincadeira aí que tu fazia com teus amigos, com os teus colegas de aula e conta pra gente.
0: Boa! Arroba Rodrigo Adams, arroba carol.sanches, manda teu áudio e a gente já volta com mais pauta do dia, mais despertador.
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0: 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Muito bom estar de volta diretamente das portas em automático para a nave da Rádio Atlântida. E aqui seguimos, Caroleta, mesmo, de verdade, é muito trita de volta. É, confesso que ainda tô meio bagunçado, porque era uma outra rotina totalmente diferente, mas aqui é nesse lugar que a gente é muito feliz e é nesse lugar que a gente planta toda essa energia positiva, essa energia boa, esse entretenimento legal que fez da Atlântida um dos grandes players de execução durante a Copa do Mundo. Então, fico muito feliz de estar de volta. Aqui seguimos, a nossa rotina vai sendo retomada naquela velocidadezinha e tal. Mas é muito trita de volta. Obrigado por ter segurado aí a mão da nossa audiência. Não consegui estar em todos os despertadores como eu imaginava que seria possível, mas realmente o fuso horário barra jornada de trabalho foi algo muito intenso. Então te agradeço e aqui seguimos.
1: Tamo junto. E como tu disse, aos poucos a gente vai retomando a nossa rotina e vai dar tudo certo. A audiência segue com a gente. Muito obrigada a todo mundo que ficou também, né, comigo aqui no despertador durante esse período do Adãozinho lá na Copa. Mas agora todo mundo segue junto, segurando as duas mãos por aqui, tá? Então continua chegando no @RodrigoAdams, no @Carol.Sanches. Programação Atlântida segue por aqui. Então vamos dar ali no intervalo e depois tem hashtag Atlântida.
0: Boa! Fazer um convite pra galera do Vale dos Sinos. Nesta sexta-feira, Novo Hamburgo recebe mais uma edição do novo show do Pretinho Básico, Sextou. E amanhã teremos a presença de Carlo Ancelotti.
1: Jura? Ele vai estar lá?
0: Perfeito.
1: Fiquei sabendo que as crianças gostam dele também.
0: Muito, muito, muito, muito. Velho Tantan é bom demais. E o link pra galera poder antecipar a compra do ingresso, tô postando ali nos meus stories. Fechou. E também tá nos stories da galera do Pretinho. Quem quiser ir direto é só entrar em showdopretinho.com.br. Beijo pra todo mundo.
1: Aê!
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3: E olha só a dúvida da Carol. Doutor, desde que me mudei de uma cidade pequena do interior para morar numa cidade grande por causa de trabalho, sinto que minha saúde mental piorou. E acho que isso tem relação com uma sensação permanente de medo e de insegurança que eu vivo. O que eu posso fazer? Olha, Carol, de fato, quando a gente tem uma percepção de violência, de insegurança ou medo, e essas questões se tornam elementos permanentes, constantes na nossa vida cotidiana, o organismo fica mais tempo em vigilância e isso pode aumentar os nossos níveis de estresse e favorecer quadros de ansiedade, prejuízo do sono e comprometer a nossa sensação de bem-estar. O que seria importante você fazer? Primeiro, conversar com um profissional de saúde mental para entender com esse profissional como você pode trabalhar melhor essas sensações que você está tendo. E é claro, se for inviável para você ficar na cidade que você está morando, né, se você não consegue superar essa sensação de insegurança, de medo, de ameaça permanente, talvez vai ser importante você rever essa tua questão de um trabalho numa cidade como essa que você está vivendo. Ou então, que você, com essa terapia, com esse processo, consiga desenvolver mecanismos para poder lidar melhor com essa situação e que você possa, de alguma forma, resgatar a sua saúde mental e sua qualidade de vida. O que não dá é para viver no longo prazo com medo, angustiada, se sentindo mal e insatisfeita com o seu bem-estar. Tá com dúvidas? Escreve pra gente no @JairoBauerOficial.
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5: Pra quem vai pegar a Avenida Carlos Gomes daqui a pouquinho ou agora mesmo, já aviso que tem trânsito bem intenso no sentido Zona Norte e um trecho tradicional, desde a altura do viaduto

0: Sobre Anilo Peçanha até o cruzamento com a Plínio Brasil Milano. Quem segue pela Dom Pedro II, sequência da Carlos Gomes, encontra boas condições. 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
2: Da Rádio das Nossas Vidas. Muito bom dia, seus lindos. Tá chegando por aqui o nosso hashtag Atlântida, a melhor playlist na melhor vibe do FM. Eu sou a Carol Sanches, arroba carol.sanches, ali no Instagram, que é por onde tu chega, manda teu recado e interage comigo na manhã desta quinta-feira, dia 23 de julho, mais especificamente 9 horas e 3 minutos.

Muito obrigada a todo mundo que chega na audiência pelo nosso Rádio Raiz 94.3, Porto Alegre e região, capital agora, com uma temperatura de 14 graus e bem nublado, bem nublado. E a chuva só vem ali no meião da tarde pra gente de novo, tá? Sempre atenção e cuidado no trânsito, hein, galerinha? Tá complicado ultimamente. Muito obrigada também a quem chega pelo atlântida.com.br e aplicativo da Atlântida, todo mundo junto e conectado com ele.

Atacadão, lugar de comprar barato, é o parceirão, é o erg de milhões do nosso hashtag Atlântida pra te trazer muita sonzeira e tu resolver tudo que tiver que resolver aí do outro lado. Seguindo programação, vamos abrir os trabalhos, é o Rael com Cabulosa.

0: Atlântida, rádio das nossas vidas. Primeiro bloco do hashtag Atlântida, tá entregue. Curtimos o nosso Bruninho, Bruno Mars com Treasure. Também Milk Chance com Jack Johnson, Don't Let Me Down. Armandinho com A Ilha também, Castelo de Pedra, Boto Fé. Ouvimos o Zig Marley com True to Myself. Além de Lana Del Rey, Doing Time. E lá no início, Rael com Cabulosa. Ai, como ele é cabuloso, ó. Agora, 9 horas e 28 minutos desta quinta-feira. Tamo muito junto nessa e temos muito mais música pra rodar aqui no hashtag, nesse meião, durante a manhã da Rádio das Nossas Vidas. Então vamos dar ali no intervalo e depois eu, Carol Sanches, volto por aqui pra gente curtir ainda mais junto esse início de dia.
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1: Ed Sheeran, Azizam. Daddy Swims.

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0: Imagine Dragons, Take Me to the Beach.
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5: Ao longo das décadas, o rock se reinventou inúmeras vezes. Mas algumas bandas conseguiram fazer muito mais do que acompanhar essas transformações. Elas ajudaram a escrevê-la. Grupos como Beatles, The Rolling Stones, Led Zeppelin, Pink Floyd e Queen redefiniram os rumos da música popular, enquanto nomes como Nirvana, Metallica e U2 marcaram diferentes gerações com sonoridades que influenciaram artistas em todo o mundo. No Brasil, bandas como Legião Urbana, Titãs, Os Paralamas do Sucesso e Sepultura desempenharam um papel fundamental na consolidação do rock nacional, criando clássicos que seguem presentes na memória do público. Pensando nisso, a Atlântida criou uma lista com 20 bandas que deixaram um legado definitivo para a história do gênero musical. Ali em atlântida.com.br tu confere essa lista completa, mas já te adianto que os Beatles estão em primeiro lugar. Para ver outras informações, também segue no Instagram, @rede_Atlântida. Eu sou a Babi e daqui a pouquinho tô de volta.
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6: Desde mais cedo, a rua Garibaldi, no bairro Bonfim, tá bloqueada entre a Oswaldo Aranha e a Irmão José Otão em função de queda de árvore. Já tem equipes responsáveis no local para fazer a remoção. Atenção, tem trânsito bem carregado também nas imediações. 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
5: 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Vamos de hashtag agora, faltam 25 minutos para as

0: 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Curtimos aí o Detonautas com Vamos Viver no nosso hashtag Atlântida. Teve também Xadi, Eu Vim de Lá, que vai fazer o maior show da vida dele lá no Rock in Rio. Ouvimos também Taylor Swift com The Fate of Ophelia, Khalil, Way Down We Go. Tivemos a nossa comunidade ninjitsu, também Post Malone com Swae Lee, Sunflower, além de Snoop Dogg, Wiz Khalifa e Bruno Mars em Young, Wild and Free. Agora faltam 4 minutinhos para as 10 horas. Muito obrigada a ti, que tá sempre junto comigo, não só aqui no ar, mas ali também no @carol.sanches. E além de ti aí do outro lado, tem o meu parceirão, Atacadão, lugar de comprar barato. Dando sequência na programação, vamos dar ali num intervalo e depois mais música pra gente.
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1: Maroon 5, All Night. 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Armandinho, Erva e Calor.
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1: Sabrina Carpenter, Man Child. 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
5: Alguns trechos da perimetral merecem o destaque aqui na Atlântida. Olha só, ali na Salvador, França, tem lentidão desde a altura do viaduto São Jorge até o cruzamento com a Ipiranga, no sentido Zona Norte, e mais adiante volta a ter trânsito carregado na transição da Tarso Dutra para Carlos Gomes. 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
0: 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Hashtag é ótimo, né? Hashtag ao vivo por aqui com Secret Atlantis. 10

0: Atlântida, rádio das nossas vidas. Curtimos aí Pinguim com Bruna Magalhães, Me Faz Melhor, encerrando o terceiro bloco do nosso hashtag Atlântida. Também a parceria do João com Anitta Pilantra, teve Magic, No Way No. Também Shawn Mendes com Stitches, Maneva, Deixe-me Ir. Tem Café também, Sintonize com Tati Portela, Magia é a Vida com Você. E ainda ouvimos Seafred com Atlantis. Agora, 10 horas e 28 minutos. Comigo sempre vem ele, o Atacadão, lugar de comprar barato. Partiu agora, último intervalo do nosso hashtag para entregar por aqui mais um blocão musical antes do Bola nas Costas. Então, vamos dar-lhe para não tomar-lhe.
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1: Ruel, I Can Die Now. Justin Bieber, Daisies. Somber, Back to Friends. Ocean Maley, Love Balloon.
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5: A previsão para o próximo sábado em Porto Alegre é de sol entre nuvens, sem chance de chuva. A mínima vai ser de 12 graus, com a máxima chegando aos 21. 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
0: 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Bom dia, bora demais. Hashtag agora, faltam 26 minutos para as 11.
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0: Atlântida, rádio das nossas vidas. Curtimos aí o 21 Pilots com Stressed Out, encerrando por aqui o nosso hashtag Atlântida de hoje, desta quinta-feira. Ouvimos também Isabela, que é a ex-vocalista do Natiruts, Quero Ser Feliz Também. Ouvimos Isa com Caos e Sal. Teve a Olivia Dean com Man I Need. Também Marcelo Falcão com Chorão, Legado. Justin Bieber com Daisies. E também Vitor Clay com a Joyce e a Lani, Abalo Psicológico. Agora faltam 5 minutinhos para as 11 horas. Tamo junto! Muito obrigada pela tua parceria e audiência na manhã desta quinta. Além de estar junto comigo na parceria de Atacadão, lugar de comprar barato. Continua chegando ali no @carol.sanches, porque agora acabou meu expediente. E amanhã eu volto contigo. Na sequência tem intervalo e depois bola nas costas. Tchau!
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2: Com a correria, nem sempre dá tempo de conferir todos os lançamentos nas telonas. A boa notícia é que vários dos filmes que fizeram sucesso nos cinemas nos últimos meses já começaram a chegar ao streaming. Sejam incluídos na assinatura das plataformas ou disponíveis para compra e aluguel. Entre os destaques estão o fenômeno de ficção científica Devoradores de Estrelas, o terror Obsessão, a cinebiografia Michael e a sequência de O Diabo Veste Prada. Devoradores de Estrelas, aliás, já está disponível no Prime Video e conta a história de uma misteriosa substância que ameaça a sobrevivência do Sol e assim coloca toda a vida na Terra em risco. Pra ver outros filmes que já lançaram no streaming, entra em atlântida.com.br. Eu sou a Babi e daqui a pouquinho eu tô de volta. Beijo!
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7: Que bom te encontrar novamente aqui na Atlântida. Quero falar sobre a movimentação na região do Centro Histórico. Primeiro, tem fluxo intenso em alguns trechos da João Pessoa, já chegando próximo do acesso para Salgado Filho. E segundo, fazendo um alerta, teve uma ocorrência mais cedo na Júlio de Castilhos, próximo da Coronel Neves, trânsito carregado nesse ponto. 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

0: Atlântida, é a rádio das nossas vidas. Aqui estamos de volta com Bola nas Costas. Seja uma ótima quinta-feira para ti, muito obrigado pelo carinho da audiência, da parceria e também da conexão a partir de agora no atlântida.com.br e claro, também nas plataformas digitais, tu que tá curtindo a gente na nossa ATL TV, muito obrigado pelo carinho da parceria. 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Vamos nessa, né? Tentando se adaptar novamente à rotina, à realidade, mas é muito, muito bom estar de volta. Começar saudando ele,
1: Rafael Gomes! Fala, senhores, muito bom dia, sejam bem-vindos de volta. Coisa boa ver o rostinho de vocês, a cara de descansado de vocês. Ah, todo mundo repaginado, bronzeado, coisa linda.
0: Tamo aí, tamo na área, negão.
1: E né, de volta à nossa realidade, né? Ontem o jogo que foi um choque de realidade, um banho de dia a dia. Esse é o Esporte Clube Internacional de 2026.
0: É, aí ele tá aqui, ó.
2: Lele Bortolassi!
3: Vamos lá, gurizada. Que coisa boa estar de volta e fala por ti desse negócio de dificuldade de se adaptar. Eu, como colorado, já me adaptei ontem com 15 minutos de jogo.
0: Ah, mas é que eu já tive a oportunidade, enquanto tava viajando, já me adaptar de novo, né?
3: Ah, é verdade.
0: Porque já começou entregando pra gente.
3: 15 minutos de jogo ontem, eu já tava adaptado. Porque, pô, cara, o cara chega numa viagem longa, depois de 45 dias de trabalho, tem uma recepção da família maravilhosa, abracei meus filhos, abracei minha esposa. Aí chega em casa, aquela coisa, uma beleza, cara, aí começa o jogo do Inter.
0: E aí vai tudo ladeira abaixo, né?
3: Não, cara,
0: O de Vera, ele tá em qual externa?
1: Na linha 1.
0: Linha 1, deixa eu achar aqui. Fala pra mim.
4: Oi.
0: Ah, tô então aqui, tá ó. Aqui, ó. Rafael de Vério!
4: Pô, gurizada, eu não encontrei vocês.
0: Pois é, meu. Como é que tá?
4: Tudo bem? Olha aqui, ó. Olha aqui, ó. A situação da dupla Grenal...
1: Periclitante.
4: Vão ser bola nas costas. Assustadores até
3: de velho, desculpa eu me intrometer, mas levanta um pouquinho a tua câmera.
0: É, tá muito...
1: Metade da testa pra
0: isso,
1: fora.
0: Isso, isso.
3: Levanta agora o sim. Ângulo da tua câmera que tu tá...
0: Feito. Um pouquinho mais, pra ficar bonitinho.
3: Aí,
0: quem sabe faz ao vivo.
3: Eu sei que
4: assustadores, aí. Serão bolas nas costas, assustadores até o final do ano.
0: É que aí que tá, no passado, né, o Grêmio se livrou um pouquinho antes do Inter, assim e tal, daí o Inter fez aquela bacia das almas, mas dessa vez, cara, parece que vai estar todo mundo no mesmo ralo, velho.
1: Não, Adams, vou ser bem sincero, porque desde a primeira rodada eu brinquei no bola, faltam 45 pontos. Fechou um turno e faltam 24 pontos. A gente não fez no primeiro turno 50% dos pontos que precisa.
3: A gente
1: precisa.
3: Fez 21, né?
1: A gente fez 21.
3: Ou seja, tem que melhorar.
1: Não, Lelê, a gente fez um ponto a menos que o primeiro turno do ano que a gente foi rebaixado.
3: Pois então.
1: 2016. Então, assim, ó, a situação do Inter ela é assustadora, porque o time desse ano... É pior que o do ano passado.
3: Mas, bom, Rafa, tu sabe que eu vi no jogo, eu vi pela TV, obviamente, que eu não fui no estádio.
0: Vai começar a passar pano, tá?
3: Não, cara. É que eu não acho...
4: Ele vai falar e eu vou estar com ele.
3: Eu não acho que o Inter jogou mal.
1: Eu também não acho.
3: Eu não acho que o Inter jogou mal. Só que a diferença de qualidade, ela aparece... Assim, ó, tu pega o gol do Caio Jorge e pega o gol que o Alejandro errou sem goleiro, tá? Pega esses dois gols.
1: Isso.
3: Tu vê a diferença de qualidade. O Caio Jorge pega a bola a 30 metros do gol e faz o gol... O Matheus Pereira depois recebe uma bola dentro da área, ele com um drible, ele dribla três jogadores e faz o gol.
1: Aí, devagar.
3: Alejandro recebe uma bola de graça do goleiro, tá sem goleiro, e ele erra o gol. Aí não dá, velho, não tem
4: que fazer. Ô, Lelé, o time do Inter, não dá pra dizer. O time do Inter corre pra caramba.
1: É isso?
4: Os bonecos se mataram no campo ontem.
0: Então tem que ir pra NB42.
4: O time do Inter corre muito, se esforça, não desiste, tem um baita espírito, é até organizado em campo. Só que é muito ruim. É muito ruim. É ruim no sentido assim, ó. A bola vem, tu pressiona o cara, recupera a bola do cara, ela dá na tua canela, ela escapa. Aí você que levanta pra cima, mata no peito, ela vai pro outro lado. Aí perde o gol, sai goleiro. O time do Inter é muito ruim.
3: Velho,
4: ou o Inter contrata jogador.
3: Isso.
4: E é contratar jogador. É contratar cara bom.
1: Titular.
4: Ou vai ser rebaixado.
3: Não, e aí depois a gente vai. Eu tava ouvindo a Gaúcha depois do jogo ali. E aí, lá pelas tantas, aparece uma enquete que a torcida botando a culpa já no Pezzolano.
1: Estão loucos.
3: Gente, o Pezzolano não errou um gol sem goleiro ontem. Tá, o treinador não faz gol.
1: Ontem ele escalou mal.
3: Tá, mas só um pouquinho. O Inter criou pra fazer e não fez.
0: Deixa eu chamar aqui pro game, ó.
2: Jory Vasconcelos!
5: Salve, salve, bola nas costas. Que pavor é voltar a acompanhar os jogos da dupla Grenal, né? Deus nos acuda.
1: Aí a gente tá perdendo. Aí a mudança pra atacar. A gente colocou o Paulinho e o Brian Aguirre. Não tem, cara. A gente não tem elenco.
3: É verdade.
1: E o elenco que tem é fraco. O time do Inter hoje é fraco. Sabe quem é que fez o gol? O cara que faz sempre.
3: E o Vitor Gabriel ficou... Deve ter visto todos os jogos da Argentina, né?
1: É impressionante.
4: Aliás, vocês viram... viram que o Cruzeiro reclamou muito do árbitro. Até depois vou pedir pro Diori essa opinião aí, porque pra mim o árbitro fez o que tinha que fazer, não vai fazer mais do que aquilo.
1: Que
4: o Vitor Gabriel... Quer que o Vitor Gabriel fique fora pelo mesmo tempo que o Gabriel Peck fique fora também.
3: Acho justo, mas aí tem não que é acontecer com todo o Brasil.
0: É, tem que ser padrão.
3: Tem que ser padrão, beleza?
4: É, não é uma ideia.
0: Mas, cara, a cena é muito feia, né?
3: É muito feio.
1: E não, o Gabriel Peck hoje confirmou que ele teve fratura.
3: E o que me apavora naquele
1: ontem
3: momento
1: ontem parecia
3: ali,
1: ser só um sangramento.
3: O que me
1: hoje
3: apavora confirmou naquele momento ali é o juiz deixar seguir o jogo, cara.
0: É, né?
3: Porque é uma falta.
0: Não, e o estouro que deve ter dado no campo, tu ouve, cara.
3: Não, cara, é que assim, ó, tem um lance assim desse árbitro.
0: É mais em jogo
3: ontem,
0: de portão fechado.
3: Né? É porque daí, cara, eu não tô falando que a arbitragem nem, não tem nada a ver com o jogo, mas a falta de critério é o que me deixa puto, cara. O Bernabé recebeu um cartão ontem ridículo. Quando ele segura um jogador pelo calção.
1: Uhum.
3: Ridículo, ridículo, sabe? Um minuto depois, um jogador do Cruzeiro segura o Bruno Gomes pela camisa. E ele não dá amarelo. Por que que uma coisa é uma e outra coisa com um minuto de diferença? Aí tem a falta do Vitor Gabriel, cara, que na hora, velho. Eu fiquei, meu Deus, cara. E o juiz manda seguir. O juiz tava 3 metros do lance, 4 metros do lance, cara.
5: É, o Flávio avaliou mal ali, porque quando tem uma situação tão grave assim, ele tem que parar o jogo e mostrar acabou. O vermelho acabou. Mas ali ele tentou conceder uma vantagem, porque o Cruzeiro tinha o campo aberto pra atacar. E aí, quando ele viu que o ataque começou a dar uma morcegada, ele viu a gravidade do negócio, ele parou tudo, tá já louco. Expulsou e era isso, né? Porque não tinha o que fazer. E até quando aconteceu o lance e a imagem fecha no, na perna do Gabriel Peck,
3: é muito feio.
5: A gente já vê o sangue escorrendo ali, e aí a minha primeira impressão foi de que tinha quebrado a perna dele.
3: Isso.
5: Aí depois eu fiquei na dúvida se tinha quebrado ou se tinha só rasgado com as travas. Mas, cara, é que é uma pancada, assim...
1: Muito forte.
5: Não, e cara, assim, ó, só não foi uma fratura exposta porque a perna dele tava no alto.
1: É.
5: Mas tu imagina, a perna quebrou com a pancada, numa perna no alto. É. A perna tava solta, cara.
1: É um negócio.
3: É. Não, cara, o Vitor Gabriel, ele... Não... Cara, tá chovendo, cara. Tu não pode dar uma entrada daquela ali, cara.
1: Não pode. Não, a trama alta.
5: Imagina só a infelicidade, cara. O Gabriel Peck acaba de chegar no Cruzeiro.
1: Uhum.
5: Foi um investimento, voltou pro futebol brasileiro. O cara tá fazendo o primeiro jogo, valendo... Oficial. E aí ele tem uma situação que acabou o ano pra ele, cara.
1: É.
5: Acabou o ano.
1: Cara, tem tanto... Pra mim tem um erro crasso de escalação ontem. O Félix Torres na lateral direita. Quando eu vi a escalação, eu falei, tá, é 3 zagueiros. E aí a gente tava conversando ali, uma galera, aliás, 12 mil guerreiros ontem no Beira-Rio, né? O Demolinero veio ontem no estúdio e disse, ah, não, a gente vai ter 20 mil no Beira-Rio. Eu dei uma risada na cara dele.
3: Não, se não tivesse chovendo, né, beleza, mano.
1: Não, jogo da Globo, chovendo, frio, Lelê. Não teve 20 mil há 20 anos no Beira-Rio.
5: Não, e tem que respeitar o Colorado que cantou lá, meu.
1: Puta, meu, tu tá louco, Diori, tu tá louco. Era só campeão ontem. Ah, depois tem uns abraços de gol pra mandar. Félix Torres na lateral direita, não era 3 zagueiros em nenhum momento. Ah, mas quando ataca... Não, ele jogou de lateral direito ontem. O menino Luiz Felipe, coitado, exposto, assim, ele é originalmente volante. Até eu coloco uma bola na trave, assim, mas não tem por que falar do guri. E acho que o Maripan também pareceu um pouco sem ritmo, assim. Ele dá pra ver que ele é um dos melhores zagueiros que o Inter tem. Não que a régua do Inter seja muito alta, né?
5: Sim.
1: É. Porque, meu Deus do céu... Mas o gol também não passa por ele, é um erro de saída de jogada e ele tomou uma bola nas costas ali. Mas, cara, o melhor lateral direito do Inter é o Bruno Gomes. Tem que jogar o Bruno Gomes na direita e acabou. O time já é ruim. aí o nosso melhor lateral direito, vamos botar em outra posição? Não, desculpa, tá errado.
0: Estou cumprindo a cartilha do programa. Nada pessoal, até porque é o seguinte...
1: Ah, vai tocar mais uns 30 ainda até o fim do ano.
0: A gente vai virar... Se a gente quiser lançar o CD da Placar de novo, a versão da Atlântida tem aí, velho. Acredito
5: que eu vou te contar, ai, cara, né? Pior que é, né, cara? Bah, que tristeza. Mas, cara, assim, ó, o jogo do Internacional traz algumas... Traz uma lista de mensagens do Apocalipse para o torcedor colorado.
1: Isso aí.
5: Vamos começar a colocar aqui essa lista de mensagens do Apocalipse. A primeira lista. O Inter fechou ontem o primeiro turno do Campeonato Brasileiro, 19 jogos. O Inter consegue fazer um dos piores primeiros turnos da história. Da história. Eu acho que só em 90 o Inter teve um primeiro turno pior do que está tendo nesse momento. E o Inter, o primeiro turno que eu quero dizer de 90, porque 90 não era que nem o campeonato de agora, sim, mas o Inter só fez menos pontos em 19 jogos no ano de 90. Mas se pegar o campeonato de 2016, quando o Inter fez 22 pontos no primeiro turno e foi rebaixado, o Inter ontem fechou o primeiro turno com 21.
3: Nossa senhora.
1: Então, Jory, ano passado o Inter escapou com 44 e foi o primeiro time em não sei quanto tempo a escapar com 44. Mas se fizer 23 pontos, que é dois a mais do que a gente fez, não vai escapar
5: esse ano. E pra fazer 45
0: pontos. Não tá com bala na agulha pra ir pra mercado.
5: Não vai escapar. E pra fazer 45 pontos agora, que são mais 24 pontos, o Inter precisa fazer 42% de aproveitamento no retorno.
1: 8 vitórias.
3: O Kimi...
1: Oito vitórias. Começou a minha contagem regressiva.
3: Eu tô agarrado...
1: 8 vitórias.
3: No achatamento da tabela.
5: Sim.
3: Porque acima do Inter tem um monte de gente ali com 2, 3 pontos a mais que o Inter, que também não tem lá muita qualidade, tá? Então, assim, ó... claro, me apavora. Agora, a volta depois de 45 dias... Né? Sei lá quantos dias treinando, 30, 25, 30. Tu ficar um tempo inteiro treinando e voltar como voltou ontem.
5: Tem outra coisa que o torcedor
3: jogador colorado... se debatendo, saca?
5: Tem outra coisa que o torcedor colorado pode se agarrar, talvez, que seja o seguinte: o Inter é um dos piores mandantes do Campeonato Brasileiro. E isso é tenebroso pra qualquer time que quer escapar. O Inter disputou 30 pontos em casa e conquistou 11. É praticamente um terço dos pontos disputados em casa. Aí, o Inter no primeiro turno, quando se atrapalhava em casa, a gente olhava para os jogos fora e falava assim, cara, o Inter não ganhou em casa, como é que o Inter vai ganhar fora de casa do time sei lá quem? Mas aí o Inter conseguiu no primeiro turno, o Inter perdeu um jogo em casa, bobo lá, vai jogar fora contra o Corinthians. Pô, daí é complicado, não sei o que, o Inter foi lá e ganhou do Corinthians.
0: O Santos também não.
5: É, o Santos também. Então assim, o Inter agora, o torcedor pode se agarrar no fato de que tem jogos duros fora de casa e que de repente o Inter consegue nesses jogos duros algo melhor do que tá conseguindo em casa.
0: Eu acho que
5: mas é um imponderável.
0: Tem caras hoje no Inter, pra mim é

0: diferença de Grêmio e Inter hoje é basicamente elenco, e eu vou dividir depois a coisa do elenco do Grêmio, tá? Mas o Inter, eu penso que o Inter hoje é muito mais fraco em peças, em possibilidades, do que aquele Inter do ano passado.
1: Sim. Piorou,
0: muito,
1: claro.
0: Piorou muito, assim, então piorou. Acho que esse é o grande lance, e é um ano de eleição. Não sei o que, que o presidente vai fazer agora, se vai tentar investidores para botar novos jogadores. O Grêmio, eu falo do elenco, e eu falei que ia dividir. Eu acho o elenco do Grêmio melhor que o do Inter. E aí vem aquilo que eu falei durante a Copa. O Inter tem um trabalho técnico melhor e o Grêmio tem um elenco melhor, né? Uhum. O melhor dos mundos seria, tipo, ter o trabalho técnico do tal. E o Grêmio tem um problema hoje de elenco, que é o seguinte, turma. Tem jogadores que estão insatisfeitos ali porque eles sabem que não vão ficar. Uhum. Então são caras que, meu, querendo ou não, não é que estão conturbando o ambiente, mas são caras que não tem mais sede, não tem mais vontade, exato. Então o Grêmio tá indo pro mercado agora, vai fazer novas dívidas para não comprometer um futuro próximo. Ou seja,
1: de novo,
0: o Grêmio vai pro mercado, vai refazer um novo time como fez ano passado.
2: Não, esse ano. O Grêmio fez um novo time esse ano.
0: É verdade, mandou cara, 21 jogadores
2: chegou
0: embora.
2: Chegou a pelar e, ah não, vamos fazer uma limpa e montar um time novo.
0: Só que tem aí o resquício do ano passado, cara. Caras como o William, velho, que na boa não entregou nada no Grêmio.
1: É um cara
0: não entregou
1: cansado.
0: absolutamente nada. Tá? O Marcos Rocha também entregou um Grenal também. São caras que, meu... Como eu disse, eles não estão conturbando o ambiente, mas que sede tem esses caras hoje? Então, por isso que eu digo, às vezes eu prefiro botar um guri da base ali pra... do que um Caio Paulista, que até agora eu não consigo entender o que o Portuga fez na última sexta, de tirar o guri, que é a revelação do primeiro semestre, surgiu na pior das horas, que é quando tu perde um dos teus melhores jogadores, em vez dele dar confiança pro guri, segue jogando e tal, bota o Caio Paulista, que não acerta um por um, cara.
1: Não dá pra entender. Não, e aí tu pega a sequência imediata do Inter no Campeonato Brasileiro, tá? E assim, eu tô falando do Inter porque o Inter jogou ontem, mas quando a gente virar pra falar do Grêmio, o pavor é parecido, não tem muita diferença, não. Embora eu acho que o Grêmio ainda tem algumas peças a mais de alternativas,
0: mas não tem,
1: mas não uma, é também não, uma
0: desculpa, tem a, é isso, mas o comando técnico do Grêmio derreteu,
1: mas
0: cara.
1: É isso, não consegue dar resposta, derreteu. Não consegue.
0: O Grêmio vem a público dizer através de algumas pessoas, a gente tá satisfeito com o dia a dia, o trabalho, não, cara, vocês estão com medo de ter que pagar uma conta de um contrato que não dá pra acreditar que foi assinado com um treinador que, meu, a gente tinha pouquíssima informação de que podia dar certo,
1: pra
0: cara.
1: Ver a semelhança entre Grêmio e Inter, tá? O Inter tava tomando 2-0 do Cruzeiro ontem. Se o Inter tomasse o terceiro gol, o Inter estaria na frente do Grêmio no campeonato pelo número de cartões vermelhos. Porque mesmo ia tá tudo igual. Mesmo com o do Vitor Gabriel. O Inter tem 2 vermelhos e o Grêmio tem 4. Então, se o Inter chega a tomar o terceiro gol, a gente ia ter Grêmio e Inter na tabela, a gente ia olhar e dizer assim, o que é que houve aí? Por que que um tá na frente do outro? Cartões vermelhos. Então, as campanhas são muito parecidas. Aí, a sequência imediata do Inter agora. O Inter vai pegar o Atlético Paranaense, na Baixada, é o Atlético do Papito, que subiu da Série B e que é o terceiro colocado no Campeonato Brasileiro.
0: Aí, e que pensa... ontem ganhou fora de casa 2-1 de São Paulo.
1: De virada. Aí, tu vai ver assim, tá, mas o Atlético Paranaense, aquela coisa assim do Papito, não sei o quê. Cara, o Atlético Paranaense tem jogadores que o Inter não tem. O Viveiros, por exemplo, é o vice-artilheiro do campeonato. Não.
2: Meu, Viveiros é o
1: vice-artilheiro do campeonato.
2: Nós estamos ferrados no final do semana. O Viveiros é um fenômeno.
1: Aí tu vai dizer assim, tá, mas o Atlético Paranaense fora de casa, tá, mas depois, sei lá, depois tem o Flamengo, né?
3: Porra, daí isso, o Flamengo, depois é o Palmeiras. O Odair Helman, quando subiu com o Inter aquela vez, ele também não fez uma campanha segundo, terceiro?
1: Libertadores. De Libertadores.
3: Foi, né?
1: Foi terceiro colocado,
3: 2018,
1: se não me engano.
3: 2018 o Inter, foi terceiro, quarto.
1: Terceiro, lugar. Né? É. Sim. É. Aí tu pega depois assim, o Atlético Paranaense, aí depois é o Flamengo, que tem o Pedro com 12 gols, artilheiro do campeonato. Aí depois é o Palmeiras, que é fora de casa. Em casa o Inter não ganhou.
2: O Flaco Lopes, que acabou de voltar na Copa.
1: Então tu pega assim, ó, essa sequência de 3 jogos do Inter, Atlético Paranaense, Flamengo e Palmeiras, por isso que eu digo que o torcedor tem que se agarrar, que fora de casa o Inter consiga um milagre que não tá conseguindo em casa. Porque a lógica é o Inter fazer 0 pontos em 9.
3: E outra coisa, Diário, tu falou ali da pontuação também. Cara, isso é assustador, cara. Eu não lembro disso. Final do primeiro turno dos pontos corridos, Inter e Grêmio também.
1: Isso.
3: Tem a metade... Menos da metade dos pontos do líder.
1: É isso.
3: Que hoje é o Palmeiras.
1: Então, se somar Inter e Grêmio, é segundo colocado no Brasil.
0: Mas eu acho que tem outra coisa. Beleza, a gente tá analisando ponto pelo ponto. Pra mim, o mais assustador é a fase técnica.
1: É.
0: Sabe? Tipo, o Grêmio, cara, eu não consigo ver força no Grêmio. Mas tração.
3: Às,
0: tipo,
3: às, assim, vezes, ó, às vezes, com um time ruim, a gente empata, a gente ganha, beleza? O problema é essa referência, cara. É tu somar a pontuação de Inter e Grêmio no fim do primeiro turno brasileiro e não dar a pontuação de um time que é líder do campeonato.
0: É.
3: Isso eu não lembro disso.
0: E o Grêmio, o Grêmio não tem uma vitória fora, cara.
1: É. Não, e assim, se a gente for olhar bem friamente, a tendência é de nas próximas 3 rodadas...

0: rodadas, a gente ter Grêmio e Inter no Z4, começando um turno.
1: Eu acho que a dupla ainda tem um pouquinho de sorte, que tu olha a tabela e tu olha o desempenho dos outros times, tem gente que também vai querer brigar, vai querer, sabe? É. Tipo, quer brincar com a coisa. E aí a gente pode botar, por exemplo, o Mirassol é um time que ganhou do Grêmio agora, e tu olha aquele Mirassol jogando ali, tu diz, cara, esses caras vão conseguir botar a cabecinha...
2: Cara, o Mirassol vai cair da Libertadores, da água, vai ficar só com o Brasileirão.
0: Principalmente, principalmente quando o Mirassol ficar só com uma competição, o Mirassol não vai patinar.
3: Aí tu olha aqui... tem a força de casa.
0: Isso.
3: O Mirassol é diferente do Inter, porque ele ganha em casa.
0: Isso.
1: Tu tem o Vasco com 20 pontos, aí eu acho que o Vasco entra no bolo de Grêmio e Inter, assim, de times que vão... Cara, vai cair um grande certo... Né? Daqui a pouco vai cair dois, né? Aí tu tem o Santos também, que, meu, é um amontoado de nada,
0: é
1: né?
0: É um horror, né?
1: É um horror.
4: O Santos é o mesmo pacote da dupla Grenal, assim, ó. Tu olha, meu, não sobra nada.
1: E o resto já meio que deu uma desgarrada aqui, porque vai a 24 pontos. O Corinthians, não sei como é que vai ser, se o Vitória vai conseguir manter ali, enfim, porque agora a gente tem que se readaptar à linguagem do futebol brasileiro, de novo.
0: Mas aí tem uma coisa do Vitória que o Diveri acabou de falar, que é o seguinte: o Vitória no Barradão é imbatível. É o melhor time do campeonato em casa. E aí, se tu pega um Inter que tem 11 pontos em 30, e tu olha pro Vitória, tu diz assim, cara, ou o Inter muda e retoma aquela ideia de que o Beira-Rio é muito forte, e vale pro Grêmio também, que o Grêmio também não tá essa maravilha dentro de casa, não. O Vitória consegue ser forte em casa, cara.
1: É, a Chape ontem decretou, né? Não tem como assim, porque tomou um 4-0 em casa, óbvio, era o Flamengo, ok? Mas 9 pontos é muito difícil sair dali.
0: Não tem.
1: É um atoleiro.
0: E aí tu vai ver, tá? Aí tu vai ver. O Grêmio foi jogar contra a Chape fora de casa, não conseguiu ganhar.
1: Né? Empatou, né?
0: E aí tu vai ver quantos pontos tem a Chape? 9.
1: O Grêmio deixou lá pra eles.
0: Aí é isso, tu vai marcando esses passos e quando tu vê, tu tá com a corda no pescoço.
1: Diver, alguma movimentação de mercado, assim? Eu sei que o Grêmio tá atrás de um meia. O que eu soube também é que esse meia tava apalavrado com a direção e tal, mas tinha que tentar uma liberação, acabou não conseguindo. Né? A gente não sabe quem é esse meia.
3: Esse papo durante a Copa do Mundo, né? De que seria um jogador. Ó, só pra não deixar passar o que o Diori tá falando. Campanha como visitante no Brasileirão. O Inter é o décimo lugar, tem 10 pontos. E o Grêmio é o 18º lugar.
0: Tá? Barbaridade.
3: Campanha como mandante no Brasileirão. O Grêmio é o 7º lugar. E o Inter é o 18º lugar. Ou seja, os dois são 18º lugar em algum momento. Isso é campanha de time que é rebaixado, gente.
0: Que horror, cara.
3: Vamos lá, sobre reforços. O Inter vai contratar ou vai anunciar em algum momento aí o Caleb, né? Que é um meia. Aliás, só um parênteses, muito importante. Então, meu pai já me mandou uma mensagem aqui querendo saber qual será a condição física do Alan Patrick, que aos 45 minutos do segundo tempo, quando o Inter fez o gol de diminuir e de repente fazia uma loucura e de repente podia tentar empatar o jogo com a menos, que entrou o Paulinho e não entrou o Alan Patrick.
2: Isso aí também é um...
3: Será a condição física que tem o Alan Patrick que não conseguiu jogar?
4: Não só isso, ele não tava
3: 5 minutos.
0: E o que ele fez em 45 dias,
4: cara? Ele não tava nem aquecendo.
0: Nem aqueceu.
4: A gente olhou ele no início do segundo tempo, ele raspou o cabelo e tal, tava careca e tal. Daqui a pouco ele saiu, foi pro banco e aí a gente viu, olhou o Bruno Henrique, foi vendo os caras e falou... Carola, o Patrick não tá aquecendo, ele não vai entrar.
0: Porque o Pezzolano falou do Matheus Bahia, do mercado, que tiveram virose, né? Isso. Febre, não sei o quê. Será que o Alan Patrick teve alguma virose?
1: Teriam falado, daí teriam dito.
0: Pois é.
1: É o Alan Patrick, não é um ratão,
0: meu
1: né?
0: Meu Deus, cara. O Alan Patrick ficou fazendo o quê nesse tempo?
1: Mas
0: que ele não é cogitado,
1: até quando
0: é
1: o contrato dele?
0: Ele renovou agora.
4: Ele renovou, ele renovou. Acho que até o fim do ano que vem.
1: Não,
4: até o fim
1: não
4: do
1: tem
4: ano
1: nada
4: vem.
1: Assim. Renovou chegou, agora, vai pra outro lugar
3: não.
1: E tal.
3: Não, mas se tiver, o Inter vai ter que fazer. O Inter precisa recuperar espaço de dinheiro no grupo, como fez com o Borré, por exemplo, como tem que fazer com o Alan Patrick, porque o Inter precisa de jogador para resolver problema. Eu quero acreditar que o Caleb vai ajudar a resolver o problema, mas a história dele não mostra isso, né?
0: Não mostra.
3: A história do Caleb é de um coadjuvante, mais um coadjuvante, assim.
0: É.
3: Eu não acredito que vai ser o Caleb a resolução dos problemas do Inter.
0: O Caleb é um Paulinho que jogou no Fortaleza.
3: Tipo
0: tem,
3: isso.
0: Tem 26 parecido, anos, jogou, parecido, teve algum momento bom, mas faz tempo que não consegue.
3: É tipo isso.
0: É apostar nos astros, né?
3: Em algum momento do Grêmio se falou no Igor Gomes, né? Como uma especulação. Uhum. Também acho que não é um cara que vai resolver os problemas do Grêmio.
1: Não, um jogador mediano.
3: Eu tô curioso pra ver o que o Grêmio vai escalar hoje, como é que vai ser o comportamento pro jogo do Grêmio de hoje. Porque pra mim o maior problema do Grêmio é alguém para ficar na frente da área que ocupe o espaço.
1: Sim.
3: Porque novamente contra o Sim. Mirassol aconteceu aquele latifúndio.
1: É inacreditável. Que a gente tá, os caras vêm arrastando a bola e ninguém vem. E até eu comentei assim: o Kahneman é um grande problema, mas é o menor dos problemas no time do Grêmio. Porque quando a bola chega no Kahneman, o Kahneman não tem mais a explosão, não tem mais a virada, não tem mais a marcação homem a homem, mas ele ainda é um cara bravo ali e tal. Só que a coisa já chega tão ruim para ele. Cara, ele é um grande problema, mas dos problemas ele é o menor dos problemas. Porque até ali, meu, os caras vêm arrastando, a bola passam por 4, 5.
0: É.
1: E o Matheus Trindade vai entrar com a gente no segundo bloco, diretamente da Bolívia, né? Pra trazer um ambiental e falar de qual o Grêmio vai entrar em campo. Mas o meia, tu não tem mais nenhuma informação, então. O Grêmio já esteve namorando um cara e não.
3: Pois é, eu não quero acreditar que fosse o Igor Gomes, porque tinha uma certa onda assim, né? Não, é um meia pra resolver problema e tal. E não seria o Igor Gomes.
0: Não.
3: Não, não ia ser.
1: Num determinado momento, quando eu tava lá na Copa, circulou o nome do Otavinho, mas acho que não confirmou,
3: né? É verdade, teve esse nome mesmo, né? Mas aí eu acho que é um outro nível,
4: ele
3: né?
4: Ele andava por Porto Alegre.
3: Por mais que ele não obviamente não tá no auge, né? Até porque se tivesse um auge ele não ia estar. Tá,
0: não, mas entrega a braçadeira e a 10 pra ele.
1: É isso, o cara que vai pisar na bola e vai fazer o time organizar. O
4: Otavinho é rei em Porto Alegre, em qualquer um dos times
0: esse
4: hoje.
0: Esse é tipo de jogador que chega na dupla Grenal, ele pode escolher a camisa e entregar a braçadeira pra ele.
3: É verdade.
0: É craque.
3: É, seria um bom nome, seria um excelente nome. Esse é um nome talvez mude de patamar.
2: E importante registrar aqui também, cara, porque ontem, além de dentro do campo, né, um time que teve uma defesa incrível do Anthony ontem, que a gente critica muito.
0: Duas Anthony. Defesas.
4: Eu ia dizer,
2: né?
4: Duas.
2: Mas uma delas é defesa de cinema, assim.
4: Uma em cada tempo.
2: Era gol. Né? Além do gol perdido pelo Alejandro, eu vi aqui uma foto, um frame que o Lucas Collar postou, assim, cara. Eu não gosto de tirar muita conclusão sobre frame, né, cara? Frame, às vezes ele te trai, mas é que, cara, tu errar um gol sem goleiro.
0: O 9 não pode errar um gol.
2: Não pode.
4: E não é só isso, meu. Ele tem uma chance de jogo com 15 segundos, velho. Que o Inter tá. Cara, o Alejandro tá indo de frente pro gol, tem dois caras, um de cada lado.
2: Sim.
4: E ele resolve dar um chute na intermediária,
0: mas, cara.
4: Cara, tinha recém começado, não tinha nenhum desespero, o goleiro não tava adiantado, não tinha nenhum motivo pra aquilo.
2: A cereja do bolo ontem foi a palhaçada que fizeram também no final do jogo, né? Na coletiva de imprensa, de não deixar um veículo fazer uma pergunta, né?
4: Eu vi isso aí.
2: No caso, ontem foi lá o canal Intervenção do Alexandre Hermes.
0: Não
2: me interessa quem é.
0: Cara, eu não
2: interessa
0: sei.
2: Que todo mundo tem que fazer pergunta.
0: Eu não sei porquê, cara.
2: Pois é.
0: Eu não sei, eu confesso pra vocês que eu não entendi a explicação, assim, do porquê alguém não faz pergunta.
4: Não, e não tem nada contra youtuber, pelo contrário, as assessorias de imprensa, elas têm se adaptado muito bem. Ontem eu tava ouvindo a coletiva, eu ouvi pergunta do Collar, ouvi pergunta do Demoliner, ouvi pergunta do Bruno Flores,
0: isso aí.
4: Ouvi pergunta, eu tô tentando lembrar todos os youtubers pra não
0: ser. E aliás, vamos colocar aqui, tá? Longe de mim querer ser o ombudsman aqui no Bola nas Costas, mas perguntas extremamente pertinentes que foram feitas na coletiva. Perguntas extremamente lúcidas.
4: Isso aí.
0: Porque o Internacional e o Pezzolano não tem que responder pelo ano passado, mas ele não pode também deixar de responder por esse ano numa comparação inevitável com o ano passado.
4: A resposta do Demoliner, o Pezzolano, ele fala claramente,
0: isso.
4: Que o Inter é fraco tecnicamente.
0: Isso.
4: O Demoliner pergunta ali sobre a situação técnica do grupo e o Pezzolano fala com outras palavras, né? Óbvio, ele disse, cara, eu tenho que me adaptar à realidade que eu tenho e a realidade do Inter hoje é essa.
0: É.
4: Então eu tô usando os meus jogadores, a gente treinou bastante, mas eu não tenho, eu faço o que eu posso. É quase isso que o Pezzolano fala, assim. Então,
0: lamentamos. A galera
4: que alguém não possa
0: ter. A galera da reportagem fez perguntas assim, que foram assim, meio que cercando o Pezzolano e, de certa forma, escancarando a dificuldade que o Inter tem pela frente.
1: Bom, ó, vamos antecipar em 30 segundos. Deixa o show do intervalo.
4: Deixa eu só dar uma informação antes do intervalo. O Fabrizio Romano acabou de postar que a Itália está atrás do Carlo Ancelotti para treinar a sua seleção.
3: É um pouco diferente a história, tá? O Maldini concedeu uma entrevista coletiva dizendo que ele procurou o Guardiola e procurou o Carlo Ancelotti.
4: Tá.
3: Foi os dois nomes que ele citou. E que do Guardiola ele não podia falar mais porque, provavelmente, a negociação ainda está em andamento. Dizem que o Guardiola pediu um caminhão de dinheiro para ser técnico da Itália. E o Ancelotti, ele procurou por obrigação de procurar os melhores do mundo. Essa foi a frase dele. E é, pelo que a gente tem de informação, o Ancelotti não vai sair da seleção brasileira porque também ganha um caminhão de dinheiro e porque recém renovou o contrato para mais 4 anos. Mas essa que foi a... Essa foi a informação que o Maldini deu na entrevista.
2: Professor, procuraram o senhor?
5: Perfeito.
2: Procuraram?
5: Sim.
4: E aí?
2: E?
5: Nós vamos começar um novo trabalho agora.
1: Onde? Com a seleção brasileira, ah, claro.
2: Novo trabalho, inclusive, não, continuidade.
1: Sim, perfeito.
0: E o Carletito que deu a entrevista depois do jogo lá.
1: Ah, amigo, não tem culpa. Pero amanhã nós estaremos em Boteco Comedy de Novo Hamburgo.
4: Para duas sessões, Carleto.
1: Perfeito.
4: Abriu a segunda sessão, showdopretinho.com.
0: Duas sessões?
2: Uh-huh. Estreou.
0: Vocês estão voando aí,
2: estreando.
4: Cara, que isso, a gente só fez duas sessões até agora. Tu acredita?

0: Antelock estreando nos palcos amanhã, hein?
1: Que grande momento, cara. Que maravilha.
0: Tu trouxe o terno, né?
2: De gol, ele tem jeito de gol. É abraço de gol.
3: Não, mas calma, tem outro.
2: Inacreditável.
3: 29 minutos pro meio-dia. Vem, Lele, com teu abraço de gol, hein?
0: Douglas Rippel, gremista de Novo Hamburgo, me encontrou no aeroporto lá de... Onde é que nós estávamos?
3: Newark.
0: Newark. E me abordou no aeroporto. Ele disse que é gremista, mas gosta mais de mim do que de ti. Ele
3: falou. Tá bem, tem problema.
1: Eu tenho um abraço de gol pro Jarico, técnico de futsal, histórico técnico de futsal.
0: O Jarico
1: é o Filipão. E hoje ele vai lançar a biografia dele às 7 horas ali no num daqueles prédios anexos ao Barra Shopping ali. Tá nos meus stories. Um abraço pro Jarico. Que história você que deve ter pra contar esse louco.
3: E aí, Gomes, tu tinha abraço de gol?
4: Douglas, também? Motora de aplicativo que me deixou ontem no Beira-Rio, Douglas, e algum amigo do Tirulipa, do Igor ali, que disse, ô, meu, avisa que Pelotas é Inter.
3: Ah, sempre tem isso, né? Jory, tem?
1: Cara, mandar um abraço aí pro Tarcísio Santos, que é fisioterapeuta, vou ter que dar um pulo lá, porque eu tô com o meu ombro parecendo que vai cair o braço.
3: A mochila.
1: É, cara, eu acho que eu tive uma... acho que eu tô com uma bursite. E, cara, tá doendo parado. Tá latejando meu braço parado.
3: Mandou um abraço de gol aqui pra Rodrigo Oliveira, que está montando um Lego de 4 mil peças na nesse dia chuvoso.
1: Imagina. Boa
3: na
1: tarde.
3: Taça da Copa.
1: Imagina só. Cara, tu imagina o fardo de Coca-Cola zero aberto.
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5: 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A gente tá de volta com Bola nas Costas ao vivo, agora 24 minutos para o meio-dia. Temperatura em Porto Alegre é de 17 graus, parou de chover momentaneamente aqui na esquina da Rua Zero Hora com a Ipiranga. Esse é o Bola nas Costas que vai junto contigo até o meio-dia nas ondas da Atlântida. 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Entre os quadros que temos aqui, temos o Lance Bonito, ah.
6: E agora no Bola, o Lance Bonito. É brincadeira. Olha a tela aí o lance. É o Lance Bonito.
5: Que chega com a petisqueira. A Zona Sul cresceu, a petisqueira também. Vem aí a nova petisqueira no Zafari Ípica. E é ela que nos conecta diretamente com a Bolívia, onde está ele, o Silvio Santos, mais charmoso do Grupo RBS. Matheus Trindade entrando ao vivo no Bola nas Costas.
7: Sim. Olá, chicos! Muito obrigado, muito obrigado, muitas graças! Estamos acá, hein? Estádio Hernando Siles ao meu fundo. Quem tá nos assistindo no YouTube, tô com duas chicas acá que vão bailar comigo. Tu nome?
8: Nancy.
7: Nancy, e você?
8: Lilian.
7: Lilian? Lilian?
8: Lilian.
7: Lilian, Lilian. Que estão com esta vestimenta, com esta roupa? Explica para nós de Brasil.
8: Estamos com a roupa de lo que é a chola paseña. La chola paseña, estamos viendo la manta, la pollera, la blusa y el sombrero sobre todo. Las joyas que siempre nos caracteriza a la mujer paseña, ¿no?
7: Y van a bailar esto en agosto ahora. ¿Cuál es el festival folclórico que tiene acá?
8: 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Y posteriormente la Diana y muchas fiestas, la verdad.
7: Muy bien, elas falaram aqui, pessoal, que é o Gran Poder, que é o festival folclórico que tem aqui na Bolívia todo ano. Dizem que é o maior da Bolívia. Aí vem pessoal de vários cantos da Bolívia, do mundo também, falar que tem pessoal dos Estados Unidos, tem brasileiro também. E aí tem uma dança que vão fazer durante nas ruas aqui da cidade e tudo mais. E elas vão me mostrar um pouco.
5: Vamos lá.
7: Um pouco para trás aqui, chicas. E como você baila? Como você baila?
5: Vamos agora para nós outros.
7: Vou aprender um pouco da minha.
5: Tem que dançar assim também.
7: Muy bien, é para um lado, não, estou para um outro, bota a música aí, bota bombom aí. Sí. Solo isso? Ah, tiene. Muito bem, muito bem. É só pro lado e pro outro. Ah, mas aí é fácil. Ah,
5: Deus, aí é barbado. Que troço tri.
7: Assim está? Assim está? Muito bem.
3: Seguram ali a parte.
7: Olha o quadril, olha o quadril. O quadril, tem que mexer também.
5: Ah, boa.
7: Ah, tem a... Como que se chama isso aqui?
8: Matraca.
7: Matraca. Assim? Ah, matraca. Ah, a matraca, ó. Vai para um lado ou para o outro e com a matraca. É que é para calar a boca, é a matraca. Sim, aí está. Muchas gracias, chicas. Un placer conocerte.
5: Muito trivial.
8: Bienvenidos a La Paz, Bolivia. Y bueno, disfruten de lo que tiene La Paz.
7: Sim, muchas gracias, chicas. Obrigado aí. Valeu, obrigado às gurias. Cansei muito só de bom, fazer essa dança com as altitudes, viu,
5: claro,
7: pessoal?
5: Claro, meu.
7: 3.600 metros não é fácil.
5: É uma
7: aqui,
5: porrada.
7: Mas é isso aí, né?
5: Conta pra gente como é que é essa questão da altitude. Sempre
9: como
5: é bom.
9: Como
5: é
9: que foi
5: ouvir,
9: a tua noite?
5: É isso.
9: A tua noite.
5: Dá pra ter uma ereção?
7: Cara, eu vou dizer que. Cara, dá. O cara, antes, quando acorda ali pra ir no banheiro, tá mais forte.
9: Fizemos mas mal pro guri na altitude, não?
7: Eu particularmente não senti tantos efeitos, assim. Pra mim foi um pouco mais tranquilo. Não tive dor de cabeça, vômito, essas coisas, não tive. A única sensação estranha, que depois eu pesquisei, é que meus dedos das mãos pareciam que tinha uma pressão e um formigamento. Achei até uma hora que era infarto, fiquei meio cagado, confesso.
5: Tinha que se ligar no formigamento anal também, que acontece.
7: Tipo um formigamento na mão. Ah, acontece. Eu tava com o William, né, no nosso cinegrafista aqui no quarto ali. Aí eu vi se tava tudo bem com ele ali, fiz um teste com ele, exato.
9: 5 contra 1.

0: Ali, as paniquetes, né? As bolivetes. Matheus.
1: Vamos bailando, vamos bailando, Tica. Mateus, vamos bailando,
0: Tica. É o Matheus e as bolivetes.
1: 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Que golaço! Ninguém segura o nosso timaço.
0: Ô, meu, enquanto elas dançam, o que, que tu tem de informações sobre o Grêmio que vai a campo hoje aí na altitude? Não,
1: só porque ele olhou pra trás e meteu um vão bailando.
2: Vão bailando, Tica. E ela direção, direção.
0: Então, vem com as informações aí, Matheus.
1: Vamos lá, pessoal. É isso, né? A delegação do Grêmio está em Santa Cruz de la Sierra, né? Chegaram ontem na Bolívia, mas estão no nível do mar. Aí, daqui a pouco eles vêm para cá, é 3 horas da tarde, aí no horário do Brasil. A delegação vem aqui para La Paz, justamente para tentar diminuir esses efeitos da altitude, né? E aí depois devem chegar por aqui por volta de 4h30 no horário aí do Brasil, 13h30 no horário local. Lembrando que é às 6 da tarde o jogo no horário aqui de La Paz, né? 7 da noite no horário aí do Brasil. Então, para tentar diminuir um pouco desses efeitos, a delegação do Grêmio fez esse planejamento para vir para cá. A tendência, tá, pessoal, é de um time misto para essa partida. O técnico Luiz Castro não vem, né, por uma questão de saúde. Pulmonar também foi recomendada a permanência dele em Porto Alegre. E no último treino, no treino de ontem, foi testado uma dupla de zagueiros com o Luiz Eduardo e o Wagner Leonardo, né, mudando a zaga. Tem uma dúvida ali se Pavon ou Marcos Rocha, quem começa na lateral. E no meio campo, uma ideia de tripé de volantes, né, com o Dodi, Léo Pérez e também Vila Sante. Essa é a tendência. No ataque, o Carlos Diniz está fora, né, está suspenso, não tem o Amus também por aquele protocolo de concussão. E aí o Bright White deve ir lá na frente. E aí tem uma pequena dúvida ali entre o Gabriel Mack ou o Enamorado ou até o William, poderia ser uma terceira opção. Então tem esse ponto de interrogação. É mais ou menos essa ideia de time, tá? Que a gente vem acompanhando aqui, um time um pouco mais misto, até porque tem Fluminense no domingo pelo Campeonato Brasileiro e mais ali na frente tem Copa do Brasil, né? Os dois confrontos com o Mirassol, que vai acontecer num domingo e também numa quarta-feira. Então vamos ficar de olho nessa situação, ao que indica, né, turma? A Copa Sul-Americana fica lá. Ah, em terceiro plano mesmo.
0: O Grêmio rifou a Sul-Americana. Momento,
1: focar numa recuperação de Campeonato Brasileiro e Copa do Brasil, né?
0: É, o Grêmio tá rifando nesse momento a Sul-Americana. Se acontecer de trazer um resultado para decidir na Arena, acho que pode rever a posição, mas devido ao cenário em que o Grêmio mesmo se colocou, né? O Grêmio tá rifando a competição Sul-Americana, que na minha opinião era algo que o Grêmio deveria focar muito no início da temporada, mas chegamos a esse cúmulo de não classificar, né, Diverio?
3: É, minimamente ela era mais factível, né? Porque não tem Flamengo e Palmeiras.
0: É, então mas agora tu tem já um River, né? Porrada ali. É.
3: Tem São Paulo, né? Se quem ganhar pega o São Paulo, se eu não me engano.
0: É.
3: Né? É, então, pô, já é. Agora, cara, é duro, né? É brabo.
0: Ah, tu vai começar com o William. Se o William não corre aqui embaixo, imagina na altitude, velho.
3: Ah, cara, é uma situação. Eu fico pensando, ontem tinha 12 mil torcedores no Beira-Rio e tal, se. Cara, é muita desmotivação. É muita desmotivação. Eu abri agora, fui abrir o Twitter X pra ver as atualizações do Maldini ali e tal. E já tem um cara ali, um cara que SCCP, que normalmente é Esporte Clube Corinthians Paulista, né? Um cara perguntando o que aconteceu com o Rio Grande do Sul, se a gente abandonou os times. É, cara, o que mata pra mim não é nem o mau momento, não é a má fase, porque isso todo mundo tem. O que mata é a falta de perspectiva.
0: É.
3: O Matheus, a situação aí, pô, uma baita curtida, uma viagem legal, o Matheus dando a vida ali. A gente vê claramente que ele tá, né, com a dificuldade de fôlego e tal. Era pra ser uma noite, pô, noite de Copa, o Grêmio na Sul-Americana. Ah, não é Libertadores, mas tá ali, sabe? Vale. Pô, cara, olha
4: a
3: desolação que é, meu.
0: Vazio, né? É uma tristeza profunda também.
1: É o jogo culposo, parece que o Grêmio não queria jogar.
0: Não, mas é que assim, ó, se tu parar pra pensar agora, eles estão estudando aumentar o formato do clube, do Mundial de Clubes da FIFA, isso, né? Querendo ou não, é uma competição que te vale pontos ainda, sabe? Pra tu pensar a longo prazo, quem sabe estar num próximo, enfim. Mas, cara, nem essa perspectiva existe mais. Eu tava conversando com o pessoal do consulado do Grêmio lá em Nova York, quando eu fui assistir o jogo. Pô, tinham 20 gremistas num bar. O Lelê foi nesse bar, o Smithfield Hall. Não foi no dia do jogo do Grêmio, foi num outro dia, tá, né?
2: Calma. Foi o bar que nós fomos cobrir, França e Holanda. Isso.
0: E aí...
2: A Holanda não.
0: É um bar de futebol muito legal, cara. Ah, as torcidas vão pra lá, do mundo inteiro e tal. E aí o Guto, que é o cara que comanda a turma ali, comanda no bom sentido, que é o que agiliza, o que faz a reserva no bar, reúne a turma, manda no grupo. Ele disse, bah, cara, tá cada vez mais difícil convencer a galera da gente ver os jogos junto. E isso, estamos falando de um cara que está lá em Nova York. Isso deve passar o mesmo cara no interior do estado aqui.

0: em outro estado do Brasil e outra cidade do mundo.
1: Tá difícil de convencer a ir pra jogo, velho. É. Ontem a gente juntou os campeões. Se não fosse a saudade de ir num jogo, metade da turma que foi ontem não teria ido.
0: Mas que ontem é o que vale a máxima, aquela que a gente fala dos dois clubes, né? O que estraga são os 90 minutos.
1: Cara,
0: o entorno,
1: mas,
0: cara,
1: a resenha, nós duas horas antes ali.
2: A gente agora,
1: conversando pra nada.
2: Obviamente que o Dior e o Divério também viveram isso, mas eu e o Adams vivemos com muito mais intensidade, é por óbvio, que é o fato de tu ser abordado a 10 mil quilômetros de casa com a paixão do clube, sabe? Pra falar sobre o clube, sobre a falta que aquilo faz pros caras, o quanto é importante eles estarem lá com, no meu caso, o Colorado que fala aqui, um dos Colorados que fala aqui nesse microfone, e as pessoas poderem nos receber lá. Então a gente vê assim, cara, o tamanho gigantesco que tem Inter e Grêmio, cara, sabe? Então, tu voltar dessa realidade, que tu tá vendo os caras lá de outras partes, em outras partes do mundo, fazendo as suas vidas, e em momento algum largando a paixão. A gente teve lá na churrascaria Fogo de Chão, lembra? Numa das tantas que a gente teve, mas a de Nova York, o gerente lá, acho que era Jorge o nome dele.
0: Isso.
2: Eu perguntei pra ele na gaúcha assim, cara, os gaúchos vêm aqui ver jogo, Grenal, vem. Mas eu quero saber uma coisa, os gaúchos vêm aqui, pedem pra botar na tela jogo do gauchão? E ele falou, sim. Os caras vêm aqui pra ver jogo do gauchão numa churrascaria pra matar a saudade.
3: Ô, Lelê.
2: Entendeu?
0: Oi, Matheus.
3: Não, até em cima disso que o Lelê falou, né? Eu vi as imagens, por exemplo, da chegada do Grêmio em Santa Cruz de La Sierra ontem. Tinha torcedor do Grêmio lá na frente do hotel esperando pra tirar foto, pegar autógrafo. Com certeza, claro que numa menor proporção, mas vai ter torcedor do Grêmio aqui também pra acompanhar essa partida em La Paz. Então parece que os jogadores estão esquecendo, de certa forma, pra quem que eles estão jogando, né? Por quem que eles estão jogando, né? Ficou essa forma de identificação do jogador com o clube, com a torcida, tá cada vez mais distante.
0: O Grêmio...
3: E pra gente é ruim também, a gente vai começar a perder um pouco dessa experiência do que a gente tem também de cobertura, né, cara?
0: Ô, Matheus, mas aí que tá, a gente falou isso também internamente lá durante a Copa, assim, cara, o Grêmio, o primeiro reforço do Grêmio, um cara do Cabo Verde, que tá jogando a Copa do Mundo, daí é mais um estrangeiro sem vínculo nenhum com o clube. Tomara que venha, desempenhe o melhor papel possível, a gente sempre fica na torcida enquanto torcedor. Mas assim, cara, hoje o Grêmio tem tanta nacionalidade diferente que a reunião no vestiário é quase uma reunião da ONU.
4: É.
0: Tu tem cara de 30 nacionalidades diferentes ali, velho. Sabe, não tem como... Desculpa, não tem como dar certo.
2: Finalmente
0: isso aqui.
2: O Grêmio tá virando internacional.
0: Porque... Não, acho que o Grêmio, deixa eu te falar uma parada, né? Se tem um clube que é internacional de verdade em Porto Alegre, tu sabe
2: não,
0: quem é, né?
2: Para com isso.
0: Tinha merda também, tá?
2: Aliás, isso foi uma coisa que rolou na Copa em dois jogos. Não, saudade de brigar com ele do Dupla Grenal.
0: É verdade, a gente não brigou 45 dias, cara.
2: E Inglaterra. Aliás, falando em Argentina, né?
0: Que é?
2: Para um pouquinho. Para um pouquinho. Breaking news.
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1: Saudade que eu tava.
2: Eu não pude falar sobre a Argentina na terça e na quarta, porque estávamos, né, apenas desdobramos a final na segunda-feira. Mas, cara, argentinos estão se organizando, fazendo um abaixo-assinado para pedir que a final seja jogada novamente. Já temos mais de 60 mil assinaturas, porque realmente eles acham...
0: Onde
2: atenção,
0: é que é isso? Eu quero assinar de novo, eu quero ver.
2: Atenção.
0: Foi divertido, eu quero ver de novo.
2: Sabe qual é o motivo?
0: Ah.
2: Que eles se sentiram prejudicados pela arbitragem.
0: Me dá o link disso, eu quero assinar agora.
2: Atenção.
0: Foi divertido, cara.
4: Mas
0: pra mim,
4: mas
0: nada
4: é
0: tá sendo melhor, Jory.
2: Porque a expulsão
0: nada tá sendo melhor do que os vídeos da inteligência artificial com o goleiro.
2: Não.
0: Goleiro espanhol. Tem um que ele tá tomando cafezinho com bolacha. Tem outro que ele tá jogando um carteado dentro do gol ali. Porque a Argentina não chegou, irmão.
2: Ontem, gente, vocês
1: perderam. Ele deu até um selinho,
2: cara, vocês, o torcedor argentino, vocês têm que agradecer que vocês não tomaram 4 na final. Foi só 1-0, deixa quieto. Vai embora, vai pra próxima, tá? E outra coisa, né?
0: Ah.
2: Ontem no voo a gente viu ali, antes de embarcar, claro, não vai ver no voo. Mas eu vi ontem o vídeo que eu não tinha visto ainda do Thiago Leifert, né? Que o pessoal do SBT, ele pediu pro pessoal do SBT fazer um VT com os lances esquisitinhos com relação à Argentina. Deu 53 minutos de vídeo bruto.
0: Poxa.
2: Só na Copa.
4: Meu Deus.
2: E depois eles editaram em 8, deixando, tirando assim, lateral invertido, escanteio invertido, só nos lances assim. 8 minutos.
0: É, Lelê, é difícil, mas eu vou seguir concordando contigo, né?
1: Ô Guris.
0: Chora.
1: Pra não perder a oportunidade, o Matheus ainda tá lá, eu quero aproveitar mais um pouquinho.
0: Sim, Matheus, eu quero o clima, eu quero o clima também, isso, assim, da torcida dos
2: sol
0: caras
2: lá, cara.
1: Exatamente.
2: Tem sol lá.
1: É isso aí que eu queria saber, se tá bem, do lado do Grêmio a gente tá meio desolado aqui no Rio Grande do Sul, mas e o Bolívar, tá levando a sério ou não?
0: Olha,

0: Ali o cara quer jogar no
1: Inter. Ah, leva um pouco mais a sério, viu? Até em relação a Libertadores, né? O Bolívar veio da Libertadores, terceiro lugar, e aí tá focando agora na Sul-Americana. E aí chamou a atenção porque a La Paz viveu um problema político muito grande no mês passado, né? Durante 7 semanas tiveram protestos aqui na cidade e com um bloqueio de vias, né? Então tava difícil até o transporte de medicamento, de alimento, de combustíveis. E em cima disso também afetou o Bolívar, porque não conseguiu jogar aqui em La Paz, teve que jogar a última rodada da Libertadores, na fase de grupos, em Santa Cruz de la Sierra. E aí perdeu uma das armas, né, que é a altitude. Acabou perdendo o último jogo, com isso ficou em terceiro no grupo, e aí teve que jogar essa repescagem da Copa Sul-Americana. Então o foco do Bolívar é maior, sim, tá concentrado. A movimentação agora, né, pessoal, ela é bem tranquila, aí falta muito tempo pro jogo, né, mas a expectativa é que o torcedor acompanhe, sim, essa partida logo mais, e o Bolívar foque um pouco em relação à sua americano. O Uber que a gente pegou aqui, né, o táxi que a gente pegou pra vir pra cá, ele apostou 1-0 Bolívar, assim, um placar magro, né, a aposta do taxista que veio com a gente, mas
2: ele não
1: a expectativa
2: tá vendo o Grêmio
1: do torcedor
2: jogar,
1: é grande em relação à Sul-Americana, já que não teve o melhor desempenho na Libertadores, né.
2: Já mandei pra Sophie ali, agradecer a Vicky que nos mandou aqui o link da petição, eu vou pedir pra Sophie postar nos stories do Bola e pedir para os nossos ouvintes assinarem essa petição, ah, não, né? E escrevam lá, porque pode escrever um recado na petição. Vim por causa do Bola nas Costas. Queremos chocolate de novo.
3: Isso. Tá?
2: Que nem todo chocolate. Bom.
4: Queremos um placar justo.
2: Ô, Diverio, tu te consagrou. Sim. Porque tu falou que o que era dele estava guardado. E o seguinte, ó, nem sempre precisa ser um 6, 7, um 10. Às vezes um 1-0. Eu lembro quando eu fiquei puto aqui que o Grêmio tomou 1-0 na arena, sendo humilhado. Eu disse, cara, tem vezes que o chocolate não se consuma numa goleada.
4: Constrangimento é outro, né?
2: Então, assim, entrem lá, turma, entrem lá, vamos assinar, vai que...
4: Se já tem 60 mil, a audiência do Bola vai dobrar isso aí, cara.
3: Os caras começaram comparando começaram comparando o Messi com o Pelé e terminaram a Copa vendo que a Xuxa é maior que o Messi, né, cara? Brincadeira, né, velho? Por causa do Pelé.
0: Cara, eu adoro esse personagem hater do Messi.
3: Vocês estão na Argentina lá?
0: Me pega demais.
3: Diverio, vocês estavam na Argentina, foram vocês que mostraram lá o Hilarie, os caras falando que a Xuxa é maior que o Messi. E os caras querem comparar com o Pelé, vai comparar com a Xuxa primeiro, depois com o Pelé.
0: Ah, o Gordoléo nos contou uma história que ele quase apanhou no off.
3: Porra, mas isso aí ficou, tá na live ali.
4: E ele ia tomar sozinho, a sorte dele que o Lucão tava junto e ia evitar um pouco, ia ser pior.
2: Mas o que rolou?
0: Não dá.
4: Ele exagerou uma hora.
3: É, tem que dar uma segurada.
4: O cara também já tava meio exagerado.
2: Eu também fiz uma lá na Copa que eu vou contar nos bastidores.
0: Os caras de ovo virado depois de perder a Copa, o Gordo foi aloprar os caras.
3: A gente contou o setor lá da Escócia que nós entramos errado no ar?
0: Contou.
2: Não, e o dia que eu botei o dedo no rabo do influenciador lá.
3: Agora tu já pode falar sobre isso.
2: Já tô no Brasil,
3: cara, irmão. Ele deu um pula pirata lá num cara que se atravessou numa entrevista.
2: Olha, entrou na frente da minha câmera, tava cheio de gracinha, entrando nas câmeras do mundo inteiro. Bah, vem na minha, eu digo, agora tu vai ver uma coisinha, velho.
3: Botou o dedo no cu do cara e o segurança... Eu tava atrás dele, eu tava mandando uma mensagem falando com a técnica e eu vi que o segurança ficou olhando na cara do Ades assim e o influenciador ficou assim, quem é que botou o dedo no meu cu? E eu vi que tinha sido o Adams e uma das coisas natural. Cara, e o segurança focado no Adams, assim, olhando. Cara, ele vai dar uma no meio do Adams agora. E eu aqui mexendo no celular aqui. E aí, depois que a gente viu que o influenciador é um cara meio bombadinho,
4: Cara? Os caras tinham segurança.
2: Não, eu me apavorei.
4: Vocês não tinham segurança.
2: Não tinha. E aí que eu me apavorei, porque eu digo, vai, eu vou ficar mais 20 e poucos dias aqui. Porra, minha vida tá aberta. Eu sei qual é o hotel, ele sabe qual é o hotel, onde é que eu tô, por onde eu ando. Bah, pra esses loucos pegarem e me atenderem, é dois palitos. Só que esse louco era tão inconveniente, que ele conseguiu ser expulso do outro jogo, sabe? Então acho que ele tomou um red card, assim mesmo, ele era influenciador desse, porque tinha jornalistas credenciados, e pela primeira vez, eu acho que a FIFA fez um negócio que era pra criadores de conteúdo, e esse cara tava lá. Só que ele era extremamente indelicado, inconveniente, invadiu tudo que era live, gritava e fazia um bolo, só que daí não contava com a malandragem dos guris, né, velho? Não
3: sei,
2: vai aparecer na minha câmera aqui, ó,
3: toma. Tinha que resgatar essa cena e botar de novo, né?
2: Vamos botar um dia.
3: Porque ali tem, porque daí os perfis de fãs desse
4: vocês
3: cara...
4: Vocês mandaram esse vídeo no grupo, né? Foi aí que eu vi, então. Tu tá contando, eu tô lembrando da cena.
0: Eu não vi.
3: Os perfis de fãs do cara.
2: Não, mas não mandei ali. Não mandei porque eu sabia que vocês iam botar no ar. Óbvio, vocês iam chamar nossa base de fãs pra invadir. Os caras iam me atender.
3: Teve uns perfis de fãs do cara que começaram a mostrar e os próprios fãs começaram a
2: dar risada. Me defendiam.
3: Porque tem uma hora, tem um que bota em câmera lenta, assim, bem na hora que o Adas enfia o dedo no cara, o cara fala assim, ó.
2: Não, na real não foi. Só pra dizer, não foi um. Eu dei um beliscão. Foi um beliscão, foi uma pinça. Sabe? Tipo assim.
3: É isso.
2: Não, pula, imagina, pirata. se eu boto o dedo no rabo dele, ia dar problema. Pinça. Só fiz um. Sabe? É um escorpiãozinho, é.

0: Já abriu a escadinha.
1: Nós temos.
0: Aquela do caranguejo.
1: Agora, com o passar do tempo, a gente vai largando umas historinhas de bastidor aí, porque às vezes a gente fica até pensando,
2: será que vai? Cara, velho. Pai, ele fez uma gritaria, daí eu disse pro Lucianinho, ao vivo na gaúcha, Lucianinho, a gente tá com problema técnico, a gente já volta. E aí o cara apareceu na live pro Lucianinho, e o Lucianinho pensou, bah, o Adams bifiou o cara.
0: Eu achei que era isso mesmo. Eu tava sem a imagem e eu achei, bah, o Adas deu no
2: cara. Não, mas eu fiquei natural. Eu disse, não, papapá.
1: E na cena aparece direitinho, eu digitando no celular e olhando de cantinho de
2: outro. Ô, meu, 3 minutos pro meio-dia. Matheus, segue com a gente aqui, porque a gente vai com o nosso Bolão do Bola.
3: Bolão do Bola!
4: Bolão de Bola!
1: O que, que é isso, rapaz?
3: Os morrinhos do Bola.
2: Ó, a gente não veio com o tweet retrô, então vou botar o Bolão do Bola pra GetNet, soluções de pagamento que são mais negócio. 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Matheus, teu palpite para Bolívar e Grêmio hoje.
5: Cara, eu vou de 2-0 Bolívar hoje. Esse time misto Grêmio, aquela coisa toda, altitude. Vou de 2-0.
2: Um palpite realista. Eu não vou ficar brabo contigo, mas eu vou diferente. Eu acho que o Grêmio vai surpreender. O Grêmio vai surpreender hoje. O Grêmio vai trazer 1-1 para Porto Alegre.
0: É o meu placar também.
6: É o meu, é 2-0 Bolívar.
5: É também. O meu também, 2-0 Bolívar.
2: Lelê.
1: Ah, o Grêmio não pode ver o Bolívar que treme as pernas, né, cara?
2: Mas tinha merda, cara.
1: 2-1 pro Bolívar.
2: Tinha merda.
1: Seja Bolívar zagueiro, seja Bolívar
2: time. Pentacampeão.
5: 20 anos, né,
2: Libertadores.
1: Tempo.
2: Vamos fazer o seguinte.
1: O único que recebeu do Pelé.
2: Vamos indo nessa. Agradecer, Matheus. Bom trabalho aí, irmão. Pro pessoal te seguir nas redes sociais ali, meu Galo Cinza.
5: Valeu, turma. Beijão. Arroba Matheus Trindade, Matheus não tem H. Aí bota lá, segue a gente.
2: Boa, meu velho, parabéns, baita trabalho aí.
5: Dancinha pra encerrar. Dancinha pra ver se tu aprendeu.
2: Só tu,
5: o Adams vai botar a trilha, tela cheia no Matheus. E aí a gente encerra o programa aí, ó.
1: O passinho é fácil, tu aprendeu. Vai.
2: Gente, bora. Derrama.
5: Ah, o meu câmera. Quem é o repórter cinematográfico? Quem é?
0: O William.
2: Tá muito bem, hein? Parabéns.
5: Tá muito bem. Um beijo, William.
0: E ali tá o Sub-Zero ali sentado. Né?
2: Sub-Zero, meu. É o outro, é o Raiden.
0: É.
2: Muito bem. Tá chegando meio-dia. Quem é que faz o discorama hoje?
5: Ah, é Deus.
2: Deus? A gente volta amanhã com mais Bola nas Costas.
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8: Maravilha, vem comigo aqui na Atlântida. Quero te falar que tem trânsito lento ali na Avenida Protásio Alves, no sentido centro, a partir da Lucas de Oliveira até um pouco antes do viaduto da Mariante. O motorista vai pegando movimentação bem carregada. Sentido dos bairros, pelo menos, não vai apresentando grandes problemas não nesse ponto. 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
3: A previsão para o próximo sábado em Porto Alegre é de sol entre nuvens, sem chance de chuva. A mínima vai ser de 12 graus, com máxima de 21. 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
21: Ô, Gomes, tá me ouvindo?
19: Ano 19. Olá, Alexandre Fetter.
22: Ô, Gomes, eu acho que tu não tá me ouvindo. Tá me ouvindo, Gomes?
21: Eu tô te ouvindo, Alexandre. Tu tá me ouvindo?
22: Ô, Gomes.
21: Não, para, não faz isso.
22: Rafael Gomes, estás me ouvindo?
21: Vou estourar a trilha em ti.
22: Puta, eu acho que o cara não tá me ouvindo, mano.
21: Boa tarde, Alexandre, tá no ar?
22: Agora tô te ouvindo. Muito boa tarde, Rafael Gomes e querida audiência da maior rede de rádios do sul do Brasil, a Rede Atlântida, em todas as plataformas, no ar e também online. Estamos chegando com o Pretinho Básico para Biscoito Zezé, carinho que vem de família há 58 anos. Muito boa tarde, Rafael Gomes.
21: Boa tarde.
22: Âncora interino, substituto do Pretinho Básico.
21: Tamo na área, tudo bem contigo?
22: Coisa linda, tudo bem também.
21: Vamos
22: contagem
21: nessa.
22: 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E aí, Rodrigo Adams, boa tarde, meu querido.
23: Tudo bem? Estamos na área, sentindo esse ar de Porto Alegre, essa coisa maravilhosa de estar em casa, perto das pessoas que amamos. Pena que tu não tá aqui pra gente dar um abraço, mas vamos dar esse abraço aí na tua volta, meu camarada.
22: Em breve vamos estar nos abraçando aí num churrasco da rádio.
23: Boa.
22: Com toda certeza. 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Leandro Bortolatti, fala, Lele.
24: Então é que Lelê? Tá, Alexandre? Pô, oh, chego
22: que
24: aqui.
22: Saudade de vocês.
24: Que saudade. Que saudade. Eu chego aqui, não tá tu, não tá o Rafinha, não tá o Léo. Pô, eu queria abraçar.
22: Pelo menos tá o Gomes, né?
24: Pelo menos eu queria abraçar. Mas eu já abracei o Gomes, já abracei todo mundo aqui. Os abraços. Abraço é um negócio legal, né, cara? O abraço, quando ele tem o sentimento da saudade, ele é diferente, né?
22: É uma troca legal de energia das pessoas que se gostam.
24: É verdade,
22: gostam, né?
24: É verdade.
22: Também,
24: cara,
22: acho
24: verdade.
22: Que não faz muito sentido tu abraçar um cara que tu não conhece, né?
24: Qual é
22: o motivo do abraço um cara que tu não conhece? Bom, que baita pauta pro quase nada hoje.
24: Verdade.
22: Por que que se abraçaria um cara que a gente não conhece?
21: Gol do teu time.
22: Aí começamos o assunto.
24: Veio bem.
21: Gol do teu time. Quando tu tá no estádio e teu time faz um gol, tu abraça quem tá do teu lado,
24: álcool,
21: não importa.
24: Álcool
21: é.
24: Também, álcool e em profusão.
21: Também.
25: Casa de divertimento para adulto também, né?
22: Olha aí o professor Ancelotti. Como é que é o Ancelotti? Baita personagem da Copa do Mundo. Graças. Aliás, só se fala nisso aqui onde eu tô. Todo mundo que me encontra me fala, o que é aquele Ancelotti lá? E é aquele maluco lá que faz o Ancelotti e tal? E aí eu falo, pô, Rodrigo Adams, né? Rodrigo Adams é um talento da nova geração da Atlântida. 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Tá colocada a mesa do Pretinho Básico, Adams, Lelê, Gomes. Então vamos dar-lhe aqui, destrinchar esse roteiro bacana do dia 23 de julho de 2026, dia do guarda-roupa.

0: rodoviário. Oh, um abraço a você, policial rodoviário, tanto da PRF quanto da Polícia Rodoviária Estadual, nossos amigos, nossos ouvintes, queridos parceiros.
1: Abraço pra turma aí que pega um monte de vinho na fronteira, né?
0: Hein? Tá certo, trabalho deles, sim, né, é isso, Adams? É,
2: eles pegam vinho, sim, na fronteira?
1: Já viu aquele, não, Operação pegam Fronteira?
0: No sentido de segurar o, sim, o contrabando.
3: Eles vendem?
1: Sim, o nome daquilo é Descaminho.
2: Não, quando eles pegam, eles botam num leilão. Sabia disso?
3: Não sabia.
2: Mercadoria apreendida.
3: Então eles vendem.
2: Não é eles que vendem, né, cara? Não, mercadorias apreendidas pela Receita Federal geralmente são leiloadas. Sabia disso?
1: Eu gosto muito da Operação Fronteira.
2: É mesmo?
1: É, eu acho
3: muito legal. This is drug, if blue, that's drug.
1: E eu acho um barato quando o cara...
3: You gonna to the jail.
1: O cara sabe que tem um ratão ali que tá querendo meter o louco, sair fora, tá cheio de descaminho. Aí ele só se olha e diz assim, ó, tem capivara na pista.
2: Lá nos Estados Unidos agora,
3: Alexandre... Vocês dois estão num bronze, velho.
2: Sim, trabalhando no sol 40 dias.
0: Eu não tô aparecendo aí, não sei porquê, tá? Tem uma galera reclamando na live aqui que eu não tô aparecendo, mas não tô aparecendo. Tem problema, não tô lá também pra não aparecer.
2: Os deslocamentos aéreos que a gente fez nos Estados Unidos, Alexandre, a gente passou por um procedimento que no Brasil eu nunca vi, que são aqueles corredores que tem ventiladores e um cachorro.
0: Certo.
2: Né? Bem interessante aquilo ali, né?
0: Muito.
2: Porque
0: faz o ar circular e qualquer cheiro, isso, o cachorro
2: qualquer
0: vai facilitar,
2: cheirinho, né, errado, o cachorro já... Eu, graças a Deus, passei tranquilo, né? O cara, quando não tem nenhum problema, ele passa tranquilo nessas coisas, né, cara?
3: Tipo o celular, é verdade, né? O celular, cara, tranquilo, é na cabeceira da
2: zero,
3: cama.
2: Zero, cara, zero. Falei, mas é outra vida, né, cara? É outra vida.
0: Agora aconteceu com um amigo meu uma coisa muito, muito louca, Lelê. Porque dentro dos Estados Unidos existem estados onde
3: Unidos.
0: O consumo recreativo da maconha é liberado.
2: Sim, nós vimos
0: estados,
2: isso.
0: Não é liberado, né? Não é liberado. E aí um amigo meu, ele saiu de um estado onde era liberado e sem querer tinha lá na bolsa da bermuda cargo, aquelas que a gente usa no planeta, que o cara usava no planeta, né? Aquelas bermuda cargo. E dentro do troço, dentro do bolso, tinha ali um não sei quanto que tinha, que tava levando ali, sei lá, uma grama, dois gramas, um grama, dois gramas, sei lá quanto, mas na chegada no estado... onde não era legalizado, ele não sabia que estava com troço, entrou tranquilamente, passou, saiu, foi-se embora. Quando chegou em casa, ele botou a mão no bolso e viu o que tinha. Cara, esse magrão, ele ficou doente uns dias, cara.
2: É, mas é que...
1: Mas as ruas de Nova York, ruim, né? As ruas de Nova York são nauseantes, essa é a palavra.
2: Tô contigo, tô contigo.
1: É demais, é demais.
3: Não tem escape, cara.
1: Tá louco, velho, é muito ruim, cara.
2: Mas assim, ó, mas uma coisa também é o seguinte, eu falei isso aqui num dos programas que eu tava lá e repito agora que eu chego aqui. É, cara, tu entrar numa loja... que é o negócio legalizado para comprar um remédio, que eu tava com uma crise, né, quase uma crise de coluna lombar lá. E um amigo brasileiro que mora lá disse assim, cara, vai nessa loja aqui de cannabis e compra esse comprimidinho aqui que vai acabar com a tua dor nas costas. Só, importante, só toma metade. Aí tu entra na loja, o cara te... Primeira coisa que tu tem que entregar na loja, na porta, é o teu passaporte, mostra. Aí tu vai, um atendimento, cara, as pessoas extremamente bem
3: calminhas.
2: Não, cara, e bem informadas, tanto que é tudo por iPad. Tu não fica perguntando, é tudo no iPad, sabe? Tem todas as informações de todos os tipos de remédios, todas em tablets, né? Pra que tu possa comprar ali o que tu quer. E eu comprei esse remédio lá.
1: Saiu dançando igual o Snoop Dogg.
2: Não, o Adams tava comigo, viu? Cara, eu tava mal, cara. Eu tava pra ficar mal. Tomei o troço.
1: Nunca
2: no
1: mais.
2: Outro dia, cara, eu acordei zerado.
1: Parece um bailarino.
2: Não tive mais dores, tanto que eu tô com a outra metade dele, né?
0: Tá aí,
1: na manga.
0: Um movimento importante que deveria chegar,
2: pois é, né,
0: nas autoridades para que entendessem, para que fizessem uma análise mais aprofundada da necessidade.
2: Não, né,
0: que as pessoas têm, e a ciência já provou que é eficiente nesse sentido.
2: Não querem liberar maconha para fumar, tudo bem, mas então liberem para fazer remédio, cara. São remédios que têm alto poder de cura para um monte de coisa. Façam isso, pelo menos.
0: É. Mas é muito louco, né, Lelê? Essa discussão aqui no Brasil, ela é esquizofrênica, né, cara? Porque como assim? Ah, não queremos liberar, mas todo mundo fuma em tudo que é lugar. Todo mundo sabe onde comprar. Hoje tem dispensers oficiais com médicos que assinam receitas, né?
2: Tu
0: vai lá, faz uma consulta, o cara diz, não, tu realmente precisa disso aqui, disso aqui, disso aqui. Ou seja, tem um mercado já, tem uma indústria já legalizada no Brasil sobre isso. Enfim, cara, os caras se utilizam também deste artifício para poder consumir legalmente, né?
2: Nesta loja que eu entrei para comprar o comprimido, tava muito calor no dia e tinham quatro policiais, né? O Adams até tava comigo, o Adams não entrou, o Adams ficou lá de fora e tinha quatro policiais na porta.

0: jaqueta, se protegendo do calor, porque tinha uma marquise, assim, e um deles até com a perninha dobrada, assim, encostada na parede, sabe? Eles estavam ali no momento de relax deles do trabalho, se livrando do calor, tomando uma aguinha na porta de uma loja que vende cannabis medicinal.
1: É, que é uma puta imagem constrangedora, assim, né? Porque, tipo, ih, os caras aí na porta, como é que eu vou entrar e fazer não sei o quê? Zero. É a mesma coisa que acontece em Nova York. Inclusive para pessoas que estão acostumadas, né, que convivem com outras pessoas que fazem uso da substância, tu passar em Nova York vendo uma esquina, 3, 4 policiais e do outro lado 3, 4 executivos fumando maconha.
2: Fumando, parecendo a Estátua da Liberdade. Os caras fumam uns jambolão, umas toras, assim, sabe? Que é uma loucura, velho.
0: E muita gente, muita sorveteria também, né? Na volta dos dispensers.
2: Ah, sim, também, claro. E também.
3: A marica, né?
2: E aí, bolachinha.
0: Aí é visão de negócio, né, cara?
1: É cookie.
0: Bah, é cookie é bom, né, cara?
1: É, isso aí. Ô meu, então vamos aqui com o dia do guarda rodoviário. Nosso petinho básico é o Antônio. Antônio é o gato de 5 anos do tutor Bernardo Reale, de Porto Alegre.
0: Ah, que lindo, bonito, cara. Persa.
1: Lindo gato, hein?
2: Gato com empáfia.
0: Persa.
1: 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Ele não depende de você.
0: É verdade.
3: O que que tu dá pro teu gato, Alexandre?
1: Ah, eu dou só a coisa boa pro meu gato, né, cara? Eu dou castanha de caju.
0: Aliás, ele já.
1: Damasco, pistache.
2: Beijo na nuca.
0: Linguiça. Eu cheguei em casa ontem, depois fui recepcionado pela família no aeroporto. Eu cheguei em casa, as duas gatas cagaram pra mim.
1: Claro.
3: Abandonou ela.
1: É porque vão tá puta contigo, né?
0: Cara, só que. Não, mas é quem que tá? Deu meia hora, começou a aproximação. Sabe? Uhum. Aquela coisa assim, daí uma hora eu sentei pra conversar com a minha filha, a Salete veio, sentou no meu colo. E a outra sentou atrás, assim, que a outra não é muito assim.
2: É que,
0: mas elas começaram a sentir o cheiro e vieram pra volta.
2: O gato, né? Ronrona, né? Ele fica fazendo aquele... É mais ou menos o que o Lelê fez durante 45 dias nos Estados Unidos, só que em decibéis muito diferentes.
3: É como... Ah, o Lelê é teu gato?
2: É, o Lelê foi meu gato aí, só que ele era uma Brasília no
0: alimentação, quarto, né, cara? Alimentação é difícil nos Estados Unidos.
1: Mas agora tem uma coisa muito engraçada sobre esse negócio do gato aí, né, cara? Gato... Pô, cara, eu quero ter um cachorro em casa. Por quê? Porque o cachorro, quando tu chega, ele vai até a porta abanar o rabo.
0: Faz a festa.
1: Deita, vira de barriga pra cima, pede teu carinho. Se é pra ser ignorado, eu já sou casado, tu entendeu? Já sou casado, chego em casa, não tem ninguém me esperando na porta.
0: Eu sabia que vinha a botada.
2: É sério, parabéns, cara, pela coragem.
3: Ah, mas dependendo do gato, ele abana o rabo pra ti, Alexandre.
0: É verdade.
1: Dependendo do gato.
3: Tá escolhendo os gatos errados. Tá escolhendo errado.
1: Ouvinte aniversariante é Marcelo Bittencourt da Silva Filho, o Biru.
2: O Biru!
1: O Biru é engenheiro mecânico e também de segurança do trabalho. Ele é de Viamão, mora em Marechal Cândido Rondon, no Paraná, e tá fazendo 32 anos. O Marcelo Bittencourt da Silva Filho, o Biru. Parabéns aí, Biru. Saúde e prosperidade.
2: Biru com mel de Vila Isabel.
1: Aniversariantes famosos: Daniel Radcliffe, ator, 37 anos. Pô, pensei que fosse mais velho, cara.
3: É o Harry Potter.
2: É.
3: Um dos atores mais bem pagos por um só papel no mundo.
2: E se quiser já largar, largou, né?
3: Não, ele não faz tem. O que ele quer por direção.
2: Eles lançaram
3: agora
2: uma série nova agora do Harry Potter, mas é impressionante. Tu vai olhar ele, a Hermione, a turma toda ali, tu diz, ah, mas os Kentucky são os outros.
3: É,
2: né,
3: mudaram, cara, todos os atores, mudaram todos os atores agora. Mas isso.
1: Cara, sabe que o Harry Potter nunca me pegou, cara. Eu não senti.
2: Ô Alexandre,
3: eu
2: não tinha assistido até o ano passado, aí como eu fui pro parque da Universal, a Bruna me disse assim, ó, cara, tu tem que assistir porque vai fazer sentido.
1: Aí sim.
2: Eu assisti o primeiro... Eu levei a varinha. Ô meu, eu assisti o primeiro e disse, tá, legal. O segundo... Tá, legal. O terceiro.
3: Três é massa.
2: Aí eu disse, mano, isso aqui é muito legal, massa, velho. É muito trimestre. Eu revi toda a minha opinião, assim.
3: É legal, Alexandre, é legal.
1: Legal.
3: É bem legal.
1: Tá bem, vou botar na fila das coisas que eu tenho pra ver já há uns 10 anos.
2: Senhor dos Anais também é bom.
3: Ah, esse passa o filme todo atrás de um anel.
1: Felipe Dilon! Fazendo 39 anos hoje.
0: Aliás, um dos grandes, né? O cara aproveitou bem a época da Copa agora, né?
3: Cara,
0: posts muito legais.
3: Eu, né, separei, eu vi, cara, separei a dedo essa arte aí, que tem ali a taça da Copa no fundo, porque ele entendeu que ser meio trash é legal.
0: Isso.
3: Ele faz vídeo e conteúdo muito trash pra viralizar. Velho, ele fechou um monte de publi, ele ganhou milhares de seguidores, legal, e ele virou pop de novo, assim.
0: Aí, legal.
3: Cara, nicho nada.
2: Ele fala tipo Natan.
0: Ele fala uma coisa que tu faz...

0: muito, que tu fala muito também, Rafa, é sobre rir de si mesmo.
1: Rir de si mesmo.
0: É isso aí. Uhum.
2: É, isso é importante. Aprendi isso nos últimos anos.
3: Importante. Boa. Sheila Mello, a dançarina. 48. Sheila Mello é a morena, né?
1: Não, a loira. Não,
2: a loira.
3: A loira.
2: Ah, não,
3: a
2: ela é a nova loira do Tchan.
1: Ela é a nova loira do Tchan.
2: Ela é a nova loira do Tchan. É linda, deixa ela entrar.
3: Sheila Mello, dançarina, 48 anos. Mônica Lewinsky. Mônica Lewinsky, uma personalidade americana. Está fazendo 55 anos, foi secretária ou porta-voz do governo Bill Clinton, né, nos Estados Unidos.
1: Ela virou palestrante agora, fala sobre feminismo, assim.
3: E fala também sobre charutos.
1: É, o tempo...
2: Bill Clinton, fumante contumaz de charutos, né? É.
3: Que loucura, né, cara? Como é que pode, né, o governo de um país como os Estados Unidos, né, cara? O país, porra, mais visado e poderoso do mundo... É tão frágil, né, cara, nesses momentos assim.
2: Cara,
3: como é que o troço vaza? Como é que acontece? Antes de vazar, como é que acontece?
2: E numa época, isso aí vazou numa época pré-jurássica de internet. Era revista de fofoca, jornal. E hoje, verdade, assim, o cara dá um peidinho aqui, vão sentir o cheiro na outra sala.
4: Taradeza, mas sabe, Alexandre, bate, não interessa.
2: Uma coisa que chamou muito a nossa atenção lá, que a gente tava nos Estados Unidos na época do 4 de julho, e eram uns 250 anos, né, da independência americana. Cara, a quantidade de barco e avião que passou em cima daquele rio Hudson, irmão, ali era só a turma da festinha. Se eles quisessem largar na mão com qualquer país, com aquela turma que tava ali, já dava problema.
4: Eles têm uma paixão pela celebração do 4 de julho que, me pegou, assim, cara. Claro, realmente é totalmente diferente. Claro, tudo é diferente, a cultura é diferente e tal, mas é que realmente a questão, assim, até do próprio entretenimento, né, cara? A quantidade de shows que tem espalhados pelo país inteiro e tal. Grandes artistas celebrando o dia da independência.
1: Vocês foram a show?
2: O Lelê foi, não.
4: Eu fui num show do Joe Jackson, cara, que é um cantor, assim, tem um grande hit nos anos 80 e tal, mas eu fui porque eu gosto dele e era num teatro interessante. Fomos no show do Pedro Ernesto Denardinho no Central Park.
2: Isso, né? Esse foi o show.
4: Importante, que eu fui. Né? É que assim, Rafa, a demanda de trabalho. Teve um sábado que a gente tava lá.
2: Não tá entendendo, alemão, o que fizeram? Botaram o Pedro Ernesto chegando numa carruagem, cara.
4: Teve um sábado, cara, que ao mesmo tempo tinha o Bon Jovi no Madison Square Garden, o Jay-Z no estádio dos Yankees e o Jack White num tipo um gigantinho da vida, assim, sabe? Só que a gente tava trabalhando
3: no Central Park.
4: O Pedro Ernesto foi no domingo pra fugir da concorrência, né?
2: Peter Ernest.
4: Mais tranquilo, né?
3: Que louco.
4: Mas realmente tinha muito show pra ir lá, mas a demanda de trabalho não deu, cara.
3: Muito bem, o guitarrista do Guns N' Roses, o Slash, está de aniversário hoje, fazendo 61 anos.
2: Tá no braço do Dindo, né? Meu músico favorito. É, esse cara aí é fora da curva. Um cara que, sempre teve à frente do rock and roll, porque é um cara muito pop. E por ser um cara muito pop, na época, foi uma das principais tretas da história do rock com o Axl Rose, né? Que veio a explodir o Guns N' Roses. É porque ele ia fazer uma parceria com o Michael Jackson, cara. E o Axl não queria isso. O Axl que tinha uma situação lá que envolvia a infância dele, que ele teria sido abusado. E foi bem na época que começaram os escândalos do Michael Jackson, de acusações e tal. E isso, cara, o Slash tava vendo muito na frente, assim, a questão de trabalhar com o mundo pop, que depois ele foi com Black Eyed Peas e diversos outros cantores, assim, ele tem muitos trabalhos paralelos.
1: Ele toca no Super Bowl com o Black Eyed Peas.
2: É, ele é foda, velho, na boa.
3: E o timbre nosso, único. A gente pode dizer que o Slash é o
1: Pelé da guitarra.
3: Não, é o Borghetti.
2: Borghettinho, ele nasce hoje também.
3: É o Borghettinho da guitarra, exatamente. Hoje também é aniversário do Renato Borghetti, gênio da gaita, 8 pontos, fazendo 63 anos hoje.
2: É o Slash bombacha, isso aí.
3: Grande Borghetti, parabéns Borghetti, crack, saúde, tremistão, prosperidade. E por último, Eduardo Araújo, cantor, fazendo 84 anos. Apesar de toda a sua idade, eu acho que eu não sei quem é o Eduardo Araújo.
2: Ele é aquele cara que parece o Jackson Antunes.
1: Ele mesmo.
2: Da novela, mano. É igual, cara. Ele é igual.
3: Não tô ligado,
2: é que a minha geração viu o vô e a avó falando que era bom, né?
4: Eduardo, eu acho que ele é da galera da Jovem Guarda.
2: Guarda.
1: Ele é da Jovem Guarda. Ele é o bom. Ele é o autor de O Bom. Ele é o bom.
3: Parece o Charles Bronson pra mim.
2: Isso, também. Também parece Charles Bronson.
1: Vem quente que eu tô fervendo. Ele tem um monte de hit, velho.
3: Tá bem, então agora a gente entra nos destaques do Pretinho aí, meu irmão.
1: Destaque, Alexandre.
3: Isso aí, Sandrinho. 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Mulher morre após homem cair do 12º andar e aterrissar sobre ela.
0: Bah!
3: Porra, é muito azar.
0: E
3: hein?
0: O cara que caiu morreu também?
1: Não.
3: Não, que ironia do destino.
1: Cara, no Japão, tá? No Japão, um homem de 29 anos despencou do 12º andar em cima de uma mulher de 23. E ele cai exatamente em cima. Pô, vamos. É, a física, quando uma pessoa é vista de cima, ela é bem menor a área pra ser atingida, né? É, mas... E o rapaz que caiu do 12º andar, que não se sabe ainda se foi acidentalmente ou propositadamente, por quê? Porque ele tá inconsciente, ele sobreviveu. Mas, meu, olha o azar disso, assim, porque é uma região ocupada por edifícios, assim, não
3: onde
1: é uma.
3: É? Onde é?
1: Não, no Japão.
5: No Japão!
1: Nagoya.
5: Nagoya.
1: Nagoya. Não é uma região muito movimentada por pedestres e a moça foi atingida por um ser humano
3: que cai,
1: morreu na hora, e o rapaz que caiu do 12º andar, graças ao amortecimento, não morreu.
5: Cara, que loucura.
1: Temos uma grande manchete aí, né?
3: É uma loucura.
1: Corpos resistem a 12 andares se caírem em cima de um outro corpo.
3: É. Inacreditável.
0: Um só, né?
1: É.
0: No caso.
3: Depende do corpo também, né?
1: Verdade.
0: É.
1: Temos a circunferência.
3: Não sabemos se era um gordo.
1: Não, eu conheço vocês.
3: Não, porque, né?
1: Pra matar uma pessoa caindo em cima.
3: Isso aí tem gente que reclama de cagada de pomba nos cornos. Tu imagina, tu tá do nada, cai alguém em cima de ti.
1: É um gordo do céu.
0: Esses trabalhadores que trabalham assim mais, né?
1: Trabalhadores que trabalham.
0: Não, esses que trabalham, sei lá, limpando janelas, as coisas mais perigosas. Assim, geralmente o cara não pode ser gordo, né, cara? Ou
1: não,
0: pode?
1: Não.
0: Pode?
1: Não sei que. Não, é que depende da estrutura, né? Se for um GG50 da Gerdau que estiver dando a sustentação, beleza.
0: É.
1: Se não, corre sério risco.
0: Pois é, sei lá. Vai saber se o cara tentou, né? Quantos anos tem o rapaz?
1: 29.
3: Pô, puxa vida.
1: Já sabe voar, né?
3: Próximo destaque, idoso enfrenta grupo armado e frustra tentativa de assalto.
1: Cara, tem um vídeo na live, esse é o seu Celso Maidana, tá?
3: Seu Celso Maidana
1: é um paraguaio que tava reunido com a sua família ali num salão de festas da casa dele e tal, quando ele começou a ouvir uma movimentação na rua. E aí quando ele abre a janela pra ver o que aconteceu, ele já vai armado. Bah, ele pega a sua arma, que provavelmente tá...
3: É uma 22, tá, aquelas beretinhas.
1: Tá guardado algum... Só que, velho, tem a câmera de segurança interna e a câmera externa, tá? Eram 5 homens fortemente armados que estavam tentando invadir a casa dele.
3: Mas era a casa do seu Celso mesmo? Parece outra coisa isso ali, Gomes.
1: Não, de acordo com a notícia, é a casa dele, tá?
0: Cara, respeitoso com as filhas do seu Celso.
3: Família grande do seu Celso.
1: Pode ser as sobrinhas, né, Alexandre?
0: É. Também pode ser tudo.
1: Tá? E aí o seu Celso Maidana lá em Presidente Franco, no Paraguai, eram 5...
3: Estava armado mesmo, hein?
1: Cara, eram 5 homens fortemente armados, porque nas silhuetas da câmera externa tu consegue ver o cano longo. Eles estavam com arma de cano longo, encapuzado, era um grupo, era uma quadrilha que é conhecida já por furtos. Eles vão em 5 justamente para fazer uma limpa na casa. E aí vocês podem ver ali, ó, quando ele abre a janela, entra um cano. Ó, tá vendo ali o cano que entrou? Sim. Cara, o cano de uma espingarda, de escopeta,
3: não,
1: que é do seu Celso.
3: Grande.
1: Esse é o maluco. Ele tá com a pistola dele, ele abre só uma frestinha da janela e aí entra um cano da espingarda, escopeta, sei lá que arma era aquela ali, de cano longo, que eles tentam abrir a janela, e o seu Celso bota só uma pistola pra fora ali.
3: Não, não é nem pistola aquilo, Gomes, é um revolvinho. Um
1: revólver,
3: é 22, cara.
1: E já sai disparando. E, de acordo com as autoridades paraguaias, ele acerta 2 dos 5 criminosos que saem correndo quando ele começa a disparar. E, aos 80 anos, é o salvador da sua família, digamos assim, por ter reagido a um assalto que poderia ter fins trágicos. Seu Celso Maidana.
3: Já viu uma 22, Alian?
0: Quê?
3: Já viu uma 22?
0: Cromada?
3: Ficou 45 dias comigo e não viu, né?
0: Que isso, cara.
1: Ele,
0: é isso.
1: costas. Ele não viu, tava de costas.
2: Ô, meu, tu sabe que o meu vô, né, que morava em Cerro Largo, o vô Afonso, né, o vô é de uma geração que, né, eu acho que talvez o teu pai também, Fetter, o teu avô, os caras andavam armado, velho, sabe? Tipo, no tempo do Fuca e aquele... Eu lembro do movimento clássico do vô, assim, qualquer discussão que acabara, só ir na direção do... do onde tu guarda ali no Fuca os documentos do carro.
0: Porta-luva.
2: Era só, tipo assim, só fazer o gesto de que ia pegar alguma coisa. Não pegava. Sim. Mas tu sabia que ali dentro tinha o coiotezinho, né?
0: É. Se precisava, ele gritava.
1: É louco, né, meu avô também.
0: Os coroas andavam com um revólver, geralmente um 38, na capanga.
1: É isso aí, era o que eu ia dizer.
0: Numa coisinha chamada Leva Tudo, era uma bolsinha de mão do que os homens levavam, chamada Leva Tudo, e também apelidada de capanga, depois, porque dentro da Leva Tudo tinha uma arma, né? Porque, e por isso era a capanga, porque tinha sempre um parceiro ali na capanga junto.
2: O coiote.
1: Que louco. Cara, meu vô tinha, meu, lembrei da história agora, o Fetra falou Leva Tudo, me veio um monte de lembrança.
2: Claro.
1: O vô disse que uma vez também tinha alguém devendo, o vô já foi, né? Não tem problema contar essa história.
2: Não vai dar nada.
1: Que uma vez foi cobrar uma dívida, ele tava devendo dinheiro pra um cara, e ele foi lá pra negociar, né? Ele não tinha como pagar. Ele disse que daqui a pouco o cara foi botar o Leva Tudo na mesa, assim, pá, disparou a arma sem querer, ricocheteou, estourou numa mesa, quebrou a mesa, e o cara falou: bah, tu podia ter morrido sem querer. Não, tá paga a dívida, tá tudo certo.
2: Que loucura, cara.
1: Olha isso, velho. As loucuras de antigamente.
2: A gente ia direto no Caça e Pesca, lá em Cerro Largo, daí tá numa das voltas da pescaria. Cara, passou um grupo, assim, uns 6 caras numa caminhonete, tipo uma Rural Willys, mas sem a parte de trás, assim, como se fosse uma caminhonetezinha pros caras ir atrás. Total. Aí, quando vê, os caras passaram e tocaram o carro por cima do vô, assim, e ficaram rindo. E aí eu lembro do vô fazendo movimento, indo assim no porta-luva, pegou, só abriu o vidro, assim. Não, foi o vidro ou foi a ventarola, assim, e ele botou a mãozinha pra fora e... Pac, pac, deu dois pra cima, assim. Eu só vi os caras da Rural Willys.
0: Dois
2: foram ali em cima do Rio Ijuí, na ponte, assim, foram embora. Nunca mais vimos cara, velho.
1: Ventarão. Era outro mundo, velho. Era outro mundo.
0: Tempo, outro mundo.
2: É, isso aí é 87, 88, imagina.
0: Mas esse mundo existe hoje em lugares como os Estados Unidos, né?
2: Sim.
0: É, onde na Flórida, ou Texas, por exemplo, tu tem que andar armado. Pra tu andar armado, tu tem que ostentar a arma. Tu não pode esconder a arma.
2: O Texas é engraçado, né? Tu não pode ver filme pornô lá, mas tu pode ter arma.
0: Como é que tu sabe que não pode ver filme pornô lá?
2: Tentei, não vou negar.
1: 40 dias fora de casa, né? A saudade batendo.
2: Uma hora vem, né? Prática do automóvel.
0: Declaração,
1: né? Aí uma hora tu viu o Lelê deitadinho, ficou com tesão e falou:
2: opa. Esperei o menino sair, né? Não se compartilha esse tipo de situação. Exato, cara. Tem um compliance.
0: É, mas até por isso a jirica mais furiosa que nós tomamos na parte de entrada de estádio foi no Texas.
2: É.
0: Cara, eles deram giricol geral, nossos equipamentos.
2: Os cachorros, Fetter. O Lelê ia passar pelos cachorros e dizer: bah, meu, esse cachorro deitar, eu vou começar a rir, cara. Eu vou ter um treco. Porque quando o cachorro deita, é porque encontrou alguma coisa.
0: Não, por que ele encontraria alguma coisa
2: comigo? Nada, cara, mas só na implicância. Eu tava por rir, né?
0: Não, mas para. Mas é realmente a jirica lá do eles não deixavam nem a gente transmitir. Se a gente tivesse algum equipamento que fosse utilizar o Wi-Fi do estádio,
2: isso,
0: ele não poderia ser usado. Olha que loucura. Não me pergunta por quê. Sabe? Enfim. É porque com a rede Wi-Fi tu pode invadir outras redes, eu acho.
2: Sim.
0: Mas tava lá precisando do Wi-Fi, né?
2: Mas o
0: Wi-Fi
2: do guri, lembra?
0: Me ajuda?
2: 4 de julho também, a gente falando, né? Como tava tendo essa festividade no Hudson ali, ia começar o foguetório, todo mundo filmando. Ninguém conseguia subir os vídeos porque eles derrubaram toda a internet.
0: Ali do...
2: Eles derrubaram toda a internet pra evitar qualquer sinal de fraqueza, qualquer coisa assim que os caras pudessem se aproveitar, velho. Eles estão muito à frente, assim, nesse aspecto. Às vezes chega a ser até, sabe, tipo, tu perde um pouco da tua liberdade, mas é aquilo. A individualidade deles é a coisa principal, assim, né? E quando tu trabalha o individual, é sinal que o coletivo tá seguro. Então, pra eles é um baita negócio, né?
0: Exato. Olha, vamos dar uma girada na mesa aqui. Eu tenho uns e-mails muito interessantes aqui. Eu posso começar com um que fala sobre as minhas férias?
2: Por favor.
1: Pode, Alexandre.
0: Boa tarde. Venho por meio deste expressar minha indignação com uma minoria barulhenta que comentou no YouTube do Pretinho de ontem às 6 da tarde. Estão falando que o Fetter foi pra gringa porque é melhor do que o Rafinha. E eu respondo: se ele foi, é porque trabalhou e trabalha para isso, conquistou este lugar e esta oportunidade. Já o Rafinha está aproveitando suas férias em uma trip de surf, algo que também é merecido.
3: Posso fazer um comentário aqui sobre esse parágrafo?
1: Por claro, favor. Por favor.
3: Quem tá na gringa é o Rafinha.
1: É. E gringa.
3: E longe. Muito. Eu não tô, eu tô no Brasil, cara. Pode ter certeza aqui, ó, no Brasil. Dois, disseram que o Fetter tá fazendo o programa de casa.
1: É verdade.
3: E eu respondo, mesmo estando de férias e longe do estúdio, ele está participando porque foi solicitado ou porque está exercendo o seu papel de liderança. Função que desempenha.

0: venha muito bem. Não é à toa que está à frente do Pretinho Básico há mais de 20 anos.
1: Olha aí, alemão, que comentário
0: também,
1: hein?
0: Comentário sobre isso aqui também. Sim, fui solicitado. Não é porque eu tô. Não, eu fui solicitado. Óbvio, fui solicitado. E aqui estou, óbvio, né? Poderia ter dito que não? Poderia, mas aí não ia ser legal.
2: Eu solicitei.
0: É isso aí, Sandrinho. Tamo junto. E por último, o Gomes tem total competência para ancorar o programa. E digo
2: não
0: mais,
2: é
0: Alexandre.
2: Verdade.
0: Ele tem plenas condições de assumir esta responsabilidade.
2: Também não é verdade.
0: Porém, como mencionei acima, um líder continua liderando sua equipe mesmo durante as férias. Não é porque o Gomes não sabe fazer, muito pelo contrário. Apenas acredito que a dinâmica do Pretinho com apenas 3 integrantes não seria a mesma e nós ouvintes estranharíamos. Lembrando a esta minoria que não acompanha o programa todos os dias e fica criticando sem conhecimento, atualmente existem 5 integrantes de férias. Um forte abraço a todos do Pretinho Básico, assina o nosso ouvinte Alex. Não sei de onde é o Alex, mas é isso aí, Alex.
3: Tu sabe por momento... que acontece essa coincidência de tanto integrantes de férias, né?
0: Sim, porque nós somos desorganizados.
3: Não,
0: foi a última vez que isso aconteceu.
3: Não, porque são as férias.
1: Não, Lelê, nós somos desorganizados.
3: São as férias da quinta
1: eu,
3: série.
1: Eu, como produtor, preciso isso, dizer, Lelê, que a gente...
3: É o período de férias da quinta série.
1: É desorganizado. É.
0: Exatamente. Mas foi a última vez. No verão, pode ter certeza, no verão já vai ser diferente.
1: Sim, aí vão sair 7.
0: Não, de maneira alguma. Cada um de nós terá uma linda semana de férias para curtir com sua família. Olha que bacana. Uma semana de férias no verão e uma semana de férias no inverno. Não é bacana?
3: Ai, e as outras duas?
0: As outras duas é o recesso do fim do ano. Uhum. Mas a gente discute isso depois, né?
3: É, semana que vem eu tô de férias.
1: Eu aí, em agosto.
0: Isso, não, é. Este período agora já está, já foi. Como está acordado, será cumprido. Mas eu tô falando já pro verão.
3: Ainda bem que eu tô acordado em casa.
0: Isso, tá conseguindo, né? Bota uma pra nós então aí, Adams.
1: Vamos lá, escrevo para esclarecer de forma simples as gerações. Parem de enredar com isso. O Rafa Gomes sempre acaba explicando errado.
2: Pô,
1: que isso, velho? E isso passa a impressão de descompromisso com a notícia. Vamos lá. As gerações são intervalos de cerca de 15 anos. Baby Boomers, geração Neto Fagundes, de 1946 a 1964, é a turma do pós-guerra. Geração X, Féter e Rafinha, de 65 a 80.
3: Lelê.
1: Ah, o Lelê não tá aqui, seria também essa daí. É que o Lelê é o Lelê do Velho Testamento,
3: qual,
1: né?
3: Qual que é essa aí?
1: Oi?
3: Qual que é essa aí que eu tô?
1: É Baby. Tu tá na geração X. Tu nasceu em que ano? 73, pode ser?
3: Isso.
1: É, isso aí. Millennials, Gordo Léo, Rafa e Adams. Ela contempla de 1981 a 1996.
2: Então tem Vini Moura aí também.
1: Tem, a geração Z, de 97 a 2012.
2: O Vini Moura é 96.
1: É?
2: É.
3: A trabalhou na olaria.
2: Não é? 96?
1: Tá, trabalhou na colheita da bergamota ali no Caí, né? Vini Moura e Natan, então, seriam geração Z ou só o Natan. A geração Z cresceu já conectada ao computador e acompanhou a tecnologia digital. O Vini Moura, por exemplo, é um Gen Z, sim. Não dá pra dizer que o Vini é millennial. Quem não viu a banheira do Gugu não é millennial, porque ela foi exibida só até 2000. Vocês, millennials, lembram disso com a palma da mão.
2: Literalmente, algumas vezes.
1: A Rede Manchete, tenho certeza, o Vini conhece só de nome, enquanto vocês todos têm lembranças dela.
2: Ah, eu conheço só de nome.
1: Dos 14 aos 29 anos, é geração Z. Tem 30? É millennial. Em resumo, pra ficar claro, adulto que não viu o Penta ou não tem lembrança dele, é Gen Z. Eu, nascido no final de 98, não tenho lembrança do Penta e sou Gen Z. E parem de enredar, Jay-Z, por favor. É, eu também tô... É Gen Z, mas poderia ser o Jay-Z, tá lá. Sou o público do Rafinha, mas admito, tá melhor ouvir o programa sem ele. Pô, grosseria com o Anão. O Anão tomou duas fumadas em 2 minutos. Agora é 6:30.
0: Dos de ontem, né? Tem dos de ontem.
1: É 6:30 da manhã lá, alemão. Não sei só que se é hoje ainda ou é amanhã lá. Eu não sei se é pra frente ou atrás.
2: É atrás.
1: É atrás? É. Então ele tá acordando agora cheio de calafrio. Quem mandou esse e-mail foi o Eduardo de Itajaí, aqui em Santa Catarina.
0: Muito bem, muito bom, guri. Manda, Lelê, bota uma aí então, Leandro.
3: Olá, pretinhos. Na esperança, na verdade, no último suspiro de esperança, quero pedir que divulguem um fato que ocorreu nesse último final de semana, dia 19 de julho.

0: Voltava com a minha família de Curitiba, onde fomos ao aniversário da minha irmã. No trajeto, entre as paradas para aliviar as necessidades líquidas de nosso organismo, acabamos por perder meu cachorro de pelúcia. Spike, seu nome. Ele não é apenas uma pelúcia. Ele é meu companheiro dos últimos 18 anos.
1: Não. Era isso. Tá, vai.
0: Quando chegamos em casa na madrugada de domingo para segunda, 13h15 da manhã, que eu dei falta dele. Quando fui procurar para levar para dormir, eu sempre dormi com ele, agarrada nele, sempre.
1: É uma moça?
0: Agarrada nele.
1: Tá bem.
0: Já tentei outros meios de encontrar, mas até sem sucesso. Meu marido, coitado, vendo meu desespero, retornou boa parte do caminho na segunda-feira à tarde procurando pelo acostamento. Mas sem sucesso. Entrei em contato com um dos postos de gasolina que paramos, mas lá não foi. O outro posto ainda não consegui contato. Até uma matéria em um Instagram local foi feita, mas tudo sem sucesso. Ofereço R$500 de recompensa para quem me devolver ele. Eu espero que alguém tenha encontrado e pegado. Na verdade, é a conclusão que chegamos, pois se tivesse caído no acostamento, acho que meu marido teria encontrado. Peço encarecidamente que, se alguém souber dele, entre em contato. Ele é muito importante para mim e também para o meu marido. Choramos abraçados pela falta dele. Só meu marido entende a força emocional que o Spike tem para mim. Espero que, com vocês, que possuem uma vasta quantidade de ouvintes, possa ter uma repercussão maior e poder chegar até quem está com ele. Eu não tenho como precisar onde podemos ter perdido, pois fizemos 4 paradas, 2 em postos de gasolina e 2 no acostamento.
2: Tá, mas tem a descrição física do bicho?
1: É, como é que é o Spike, moço?
3: Eu acabei de mandar a foto pra live, porque tem uma artezinha de procura-se. Cachorro de pelúcia.
1: Olha, eu já vi de tudo.
3: Eu já vi de tudo, cara. Quando chegou esse e-mail, eu falei, eu preciso botar esse e-mail.
0: Cara, esse é o tipo de e-mail que ele só consegue ser lido até o final porque o Rafinha não tá aqui.
1: Sim.
0: Né? Se o Rafinha estivesse aqui.
2: Exatamente,
0: Lelê. Nós não conseguimos. Eu não consegui.
3: Acharam o cachorro? Acharam, Lelê?
1: Não.
3: Atende,
1: acharam.
0: Esses números chatos que tá me ligando. Aí, ó.
1: Ô, Lelê. Para, cara. Saiu uma função nova.
0: O silencioso, né?
1: Isso.
0: É, pois é.
2: Eu tenho muita empatia com a situação da nossa ouvinte, como é o nome dela?
0: O nome dela é Jeane, tá?
2: Jeane,
0: isso.
2: Não na vida adulta, mas na infância do Theo, do
1: tu
2: meu filho.
1: Tu teve um peposo? Não,
2: aconteceu, porque ela... aconteceu uma situação parecida. A gente tava viajando, cara. E aí ele perdeu, num quarto de hotel, ele perdeu um cachorrinho. O cachorrinho da vida dele, o Cãopanheiro, que é um cachorrinho que ele tinha desde piazinho, assim, um Cãopanheiro. Eu até tenho tatuado o Cãopanheiro no meu braço. E aí, cara, na hora de ir embora, o voo saía, sei lá, em 4 horas, a gente saindo do hotel, pá, cadê o Cãopanheiro? O hotel tinha 5 anos de idade, eu acho, sim, no máximo 5 anos de idade. Cadê o Cãopanheiro? Pô, não sei, cadê o Cãopanheiro? Não, vambora, não vamos perder o voo, não. Não saio daqui sem o Cãopanheiro. E, cara, e aí começou uma louca, frenética busca pelo Cãopanheiro. O Cãopanheiro tinha sido retirado com a roupa do quarto, a arrumadeira do quarto. Sim. tinha como é que fala o nome dessa função mesmo?
1: Camareira.
2: Camareira, exato. A camareira foi lá, recolheu a roupa, botou no saco, mandou pra lavanderia. E o bicho tava junto e tinha ido, pra encurtar a história, tinha ido pra lavanderia junto.
0: Ficou enrolado no lençol.
2: Foi enrolado no lençol, exatamente. E aí, cara, fizeram todo um mutirão pra ir atrás na lavanderia, pra ir procurar as roupas do hotel. Imagina quantos quartos deve ter no hotel, quantas roupas deviam ter naquele momento. Em, sei lá, 1h30, 2 horas, tinha voltado pro
0: coisa
2: hotel.
0: Coisa cheiroso. Pelo que a gente tá vendo na live ali, a foto que foi colocada.
1: Tem a descrição,
0: É marrom com branco.
1: Tá, né? E tem aqui, ó, cachorro de pelúcia perdido no acostamento da BR-101 entre Ibituba e Araranguá. Se a moça procurar em Ibituba, talvez ache.
0: É, faltou o M ali, mas deve ser o nervosismo,
2: não,
0: né?
2: Isso, elas vão dar uma ajudada.
1: Não, mas vai que o pessoal
0: pensa que ela, ela termina o e-mail dizendo assim, eu sei que tá meio...
3: Mas eu vou fazer, às vezes, do Rafinha, assim, é muito estranho, a pinta nega véia com perder o ursinho de pelúcia.
0: É que ele não late, né? Que não tem como avisar porque ficou pra trás.
3: E ela falou, o nome dele é Spike. O que eu vou fazer? Vou chamar o bicho.
1: Vocês têm alguma coisa que não seja...
3: Não, para.
1: Que não seja filho.
3: Aí eu vou falar.
1: Você tem alguma coisa que não seja filho, parente, cachorro, que não tenha vida, tá? Que vocês perdessem, vocês iam fazer um bololô.
0: Cara, lembra aí? Que uma vez um grupo de argentinos esqueceu um outro argentino num posto aqui, indo embora?
1: Mas é um ser humano, né?
3: Bom, sei lá, meu. Telefone, velho. Que...
1: mas eu passei por uma dessas ali. Passei por isso.
0: O garotão conseguiu perder em Houston lá.
1: Perdi o meu telefone, deixei cair no Uber. Nós descemos numa resenha. Tralalá. Aí cheguei dentro do. Sabe quando tu vai dar aquela.
3: É um campeão.
1: Mijadinha, aí tu vai pegar o celular na mão e diz, cadê meu telefone, irmão? E aí, bah, cara, que salseiro foi pra achar, ainda tomei uma... É.

0: A Giane encerra o e-mail dizendo assim, ó, eu sei que é meio vago e tal, mas agora com a imagem a gente tá dizendo pra audiência, é um bichinho de pelúcia marrom com branco. Mas eu acredito que não seja todo dia que uma pelúcia é encontrada ou no posto de gasolina ou às margens de uma estrada movimentada como a 101.
1: Desculpa, nosso ouvinte, eu achei engraçado pra caralho.
2: Perdão. Não, mas esperamos encontrar. Tenta
1: perder um urso de pelúcia e mandar um e-mail pra nós.
2: Que baita lance nós encontrar esse
3: mais legal se a gente encontrasse, se a nossa audiência ajudasse a encontrar o Spike e a gente pudesse devolver o Spike.
2: Mas tu leva 500 palitos ainda, né?
3: Um pouco sensível da tua parte, mano, que tem uma filha mulher, né?
1: Eu tenho. Mas se é minha filha, casada, há 18 anos com o negócio, dizer que perdeu o ursinho, eu vou folgar tanto nela, muito mais do que eu tô folgando nessa ouvinte. Eu vou dizer,
3: que merda. Ai, cara. Tá bom. Tá o que, bom. É que nós temos agora aí? 15 para as duas, dá para fazer mais uma rodada? Deixa eu ver o que eu tenho aqui. Peraí. É, um fã emocionado com o Lelê.
2: Opa, gosto disso.
3: O que eu fiz, cara? Hoje resolvi escrever. Neste exato momento, terminei de assistir ao vídeo do Lelê Bortolatti chegando em casa. Puta, depois da cobertura da Copa do Mundo e reencontrando esposa e filhos. E confesso-lhes, chorei.
1: Bah, que vídeo legal, Lelê.
3: A gente acompanha vocês diariamente, ri, se diverte, mas às vezes esquece que por trás do microfone existem pais, maridos, filhos, chefes de família que pagam o preço da distância para que o trabalho aconteça. Queria deixar registrado o quanto o Lelê merece reconhecimento. Que cobertura fantástica, competente, leve, carismático e extremamente profissional. Dá orgulho de acompanhar alguém que representa tão bem o grupo em que está inserido. Pô, que legal esse e-mail aqui, cara. E mesmo sem conhecê-lo pessoalmente, sinto um pouco de orgulho que imagino que a família dele tenha dele. Sou apenas um fã. Mais um fã que admira profundamente o trabalho do Lelê e de toda a equipe do Pretinho, do Bola e da Atlântida. O que mais me emocionou foi o abraço, o jeito que os filhos correram para encontrar o pai, o carinho da esposa, a felicidade estampada em cada olhar. Aquilo não se finge, é fruto de alguém que, mesmo trabalhando tanto, conseguiu construir algo infinitamente mais valioso, que é uma família que o ama de verdade. Eu ainda não sou pai, mas é um sonho. E assistir aquela cena despertou ainda mais esse desejo. Ver o amor do Lelê pelos filhos, o amor deles por ele, foi uma das coisas mais bonitas que vi. Parabéns, Lelê. No fim das contas, a cobertura da Copa vai virar lembrança. As reportagens ficarão arquivadas, mas aqueles abraços dos filhos, estes são os verdadeiros troféus.
0: Ah, é verdade.
3: E aproveito para estender esse reconhecimento a vocês todos do time. Um grande abraço de um admirador de vocês, chamado Rafael. E aqui ele faz também um pedido de desculpas, longo e-mail. Ele faz um pedido de desculpas pro Rafael
1: Gomes. É outro e-mail.
3: Ah, é outro? Ah, não, então tá. Desculpa. Então tá. Ah,
0: mas agradecer a ele, né, Fetter? E agradecer também a minha família que me aprontou. Me aprontaram na ida e me aprontaram na volta, né? Porque a Kátia, minha esposa, disse que não ia poder ir ontem e tal, porque ela tava com umas demandas comerciais pra resolver aí e tal, né? E a logística ia ser difícil e tal. E eu acredito, cara. Eu sou um abobado pra essas coisas.
1: Eu ia dizer, a Kátia te faz tanta surpresa e tu ainda acredita, Lelê.
0: Mas é que na ida já tinha aprontado pra mim, porque disseram que a Juliana, minha filha, não tinha acordado. Aí chegou no aeroporto, tava toda a família lá, sabe?
2: Foi muito engraçado. Porque eu saí uns 2 minutos antes do Lelê, ou 3, assim, e aí a minha família também tava ali, daí eu tinha abraçado todo mundo, daí eles acenaram pra mim, né, a turma do Lelê, ah, danzada, dando tchau, e eu disse, bah, vocês vão matar o velho. Vocês vão matar o velho, cara, porque ele tava, e assim, a cena, tem uma coisa peculiar, assim, porque como a gente criou esse vínculo aí, que já é um vínculo de amizade de década, mas se aflorou muito, assim, durante esse período de Copa, né, e ver o Lelê, pô, todos os dias conversando, o Lelê fez uma coisa lá que, pra mim, assim, eu postei um dia nos stories, porque sempre me batia profundamente isso, que era o Lelê, ele parava onde fosse com os bonequinhos que ele carregou durante toda a Copa e registrava uma lembrança pros filhos dele ali, e sempre com cenários diferentes e tal, e eu dizia, pô cara, olha tudo que a gente tá fazendo aqui, é uma loucura a nossa rotina, é de 4 turnos por dia, carregando uma mochila com mais de 20 quilos, cheio de história pra contar, e a cabeça e o coração do cara lá no Brasil, querendo trazer o filho pra perto daquilo ali, cara, muito legal,
0: velho. O Rafa me deu uma miniaturazinha da Corujita e do Lagartixo,
1: PJ,
0: né?
1: PJ Masks.
0: São dois dos PJ Masks, e ele disse pra mim que era pra levar com ele, pra levar comigo, e que um era pra ser ele e outro era pra ser a Juliana, a irmã dele, né? Bah. Então eu fiz uma historinha, assim, basicamente todos os lugares que eu ia, eu batia

0: fotos, eu fazia vídeos e ficava mandando pra Kátia, minha esposa, pra ela mostrar pra ele. E aí ontem a gente filmou, inclusive, eu devolvendo os bonequinhos pra ele, assim. Mas, cara, é muito louco, Fetter. E agora também, eu já posso externar, assim, uma coisa que eu segurei nesse tempo ali da cobertura, que foi que o meu filho teve um acidente aqui, né, no período que eu tava lá, foi no dia do jogo do Brasil com o Japão. O Rafa teve um acidente no colégio, ele caiu de cabeça de um escorregador, ele foi internado no hospital e eu quase tive que voltar, porque realmente a coisa ficou séria. E quando a minha esposa me informou o que estava acontecendo, eu cheguei pro Thiago Cirqueira, que era o comandante da barca, né? E falei: Thiago, eu tô com o seguinte problema aqui, meu filho caiu, bateu de cabeça e tá aí sob observação no Moinhos de Vento, né? No Hospital Moinhos de Vento. Se ele não melhorar, cara, eu quero voltar pro Brasil. Não, nenhuma condição de eu ficar aqui. Eles me deram todo apoio na hora, mas graças a Deus, graças ao corpo médico do Moinhos de Vento também, cara, o Rafa se recuperou super bem e não teve nenhuma sequela, não teve nada, mas foram momentos de absoluta tensão e que a gente não transparece em momento algum no microfone, né, cara? Porque sim, as pessoas não têm nada a ver com nossos problemas, sim, pessoais. Sim, é. Só que estar distante e não poder ajudar a seja como for um filho e receber lá a foto da
1: radiografia.
0: Da radiografia, sabe? Que ele teve uma fissura no crânio, sabe? Caraca. Cara, tu entra num desespero,
1: não, velho, não tem explicação.
0: Que não tem o que fazer, sabe? Mas aí, graças a Deus, graças aos orixás, graças a tudo, cara, o Rafa se recuperou muito bem. No dia, 2 dias depois já tava em casa e 3 dias depois já tava tocando terror e tá tudo certo. Então obrigado a todo o corpo médico do Moinhos de Vento lá e obrigado a minha família pelo suporte também, porque se não tivessem a segurança que me passaram no telefone, certamente eu teria voltado.
1: Claro.
0: E um beijo especial também pra uma outra pessoa que eu liguei, que eu falei, essa eu preciso ouvir pra saber o que tá acontecendo com o meu filho, doutora Alice. Eu liguei pra doutora Alice, como ela trabalha no Moinhos, me ajuda com isso aqui. Só me diz como é que tá. Posso ficar tranquilo? Ela falou, me dá umas horas que eu te respondo. Deu 2, 3 horinhas, ela foi lá, viu o Rafa e me respondeu e eu fiquei absolutamente tranquilo. Um beijo, obrigado a todo mundo.
1: E nessas horas é tão importante a gente ter alguém assim, né, cara? É. Dentro daquele lugar lá, que é um hospital, e que muitas vezes as informações elas demoram a chegar, porque elas são muito delicadas, né?
0: Muito.
1: Na hora de liberar uma informação é tudo muito delicado, dependendo da situação, do quadro e tal. E nesse momento, então, é muito importante ter alguém.
0: E assim também, né, Fetter? E ressaltar só também, cara, o apoio que eu recebi de todo mundo da equipe que tava lá. Né?
1: Sim.
0: O Adams, principalmente, que a gente era companheiro de quarto ali, mas, cara, todo mundo ali, porque a gente acabou criando uma relação, essas pessoas que estavam lá, pessoas que a gente não é acostumado a conviver tanto no dia a dia, como, por exemplo, Maurício Saraiva, Eduardo Gabardo, a própria Kelly Matos, sabe? A Kelly e o Gabardo, que estavam os dois lá com o filho aqui, sabe? Isso. Então as pessoas foram muito solidárias a mim e receber aquele conforto lá, pra mim foi muito, muito, muito especial. Inclusive, de pessoas da gestão daqui que ficaram sabendo o que tinha acontecido e começaram a me mandar mensagem. Tudo foi muito bem-vindo, porque, cara, repito, ter esse tipo de problema e tá longe, velho, é desnorteador, principalmente se tu tem um perfil resolutivo como é o meu, assim.
1: E essas coisas não aparecem pra audiência, né, cara?
0: Não.
1: Porque o que aparece pra audiência no fim da história? Aparece o conteúdo que se gerou, a cobertura que se fez de um grande evento, e mais uma vez, acho que vale aqui um parabéns e um grande abraço pro Thiago Cirqueira, que é o executivo, né, por trás dessa barca com que o Lelê falou, da Copa do Mundo.
0: Sim.
1: Né? Foi o cara que do zero ao 100 criou essa barca que foi pra fora pra cobrir a Copa do Mundo pelo Grupo RBS. Claro que tem um monte de gente envolvida, né? Um monte
0: de gestor envolvido. Mas capitanear o troço é complicado, porque aqui é uma logística gigantesca. Mas capitanear
1: o troço, de fato, o futuro papai Thiago Cirqueira
0: está
1: de parabéns por toda essa manobra aí.
2: É muito curioso, cara, ver o carinho e o respaldo que o entretenimento tem dentro do Grupo RBS depois de uma cobertura como essa, Fetter, porque a gente sabe o papel sério que os nossos colegas têm que desempenhar e a gente está ali para distensionar, né? Trazer uma narrativa do nosso dia a dia, o ponto de vista, levar o público para a Copa do Mundo, que não sai na TV nem no rádio. É uma Copa do Mundo à parte, assim. E, cara, o respaldo que a gente teve, a liberdade criativa, em nenhum momento a gente ouviu algo do tipo assim, ó, cara, acho melhor não faz, segura, não, vamos ver o que dá, vamos sentir. E aí eu me senti muito, cara, no nosso tipo de gestão aqui, sabe? Uhum. Primeiro a gente faz, depois pede desculpa, sabe?
1: Isso.
2: E aí, meu...
1: Vamos pedir desculpa ao invés de pedir com licença.
2: É isso, cara. Pô, velho, e assim, ó, eu quero dizer que a gente teve dias de muita, muita, muita felicidade, porque teve um ambiente muito leve, que é o ambiente que a gente tem no dia a dia aqui. Então, se a gente pode plantar uma sementinha dentro do nosso grupo de colegas aqui, do grupo

0: Pra RBS, eu acho que eu e o Lelê, junto com o Jory e com o Diveri, a gente conseguiu muito êxito, velho, de verdade.
1: Sem
0: assim.
1: Dúvida, podem ter certeza disso. Então, por falar nisso, temos que pagar essa conta. Vamos, né? É, a conta tá rolando. Então vamos fazer o show no intervalo e a gente já volta pra fechar o pretinho de hoje.
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12: Estamos de volta com o Pretinho Básico para encerrar essa edição desta quinta-feira. Muito obrigado pela sua audiência, você que cola com a gente ao vivo aqui no Pretinho todos os dias. Aliás, nem falamos de futebol hoje, também não consegui ouvir o
13: gol. Coisa boa, cara. Não,
12: mas coisa futebol. Boa que a gente não falou de futebol hoje, que deprê.
13: Os argentinos estão fazendo uma petição para jogar a final da Copa de novo, o que é que tu acha?
14: Eu assino.
13: Tem 62 mil assinaturas já e eu acho que a gente tem que chegar a 162 milhões. Eu queria ver esse jogo de novo.
14: É uma diversão.
13: O Dibu Martins não vai pegar tudo aquilo de novo.
14: A gente tá fazendo um corte no bola, eles não sabem com quem que eles mexeram.
15: Vai sair um vespeiro hoje de tarde. Nós vamos subir pra 200 mil hoje de tarde.
12: É. Bom, depois de tudo que aconteceu nessa Copa, não me nada mesmo me espantaria.
13: Ah, nada. Que jogar zero.
12: Final de
14: zero. É, isso aí. Se o Trump pedir, eles jogam, né?
13: É, bom.
12: Vamos dar-lhe aqui no na escolha do craque do episódio. Vai querer votar em quem, Lelê?
13: Ah, votar no Rafael Gomes, cara. Esta tremenda revelação de âncora que nós tivemos, cara, nesses 45 dias agora, tá louco.
12: Verdade, olha, cara, muito verdade.
13: Bom, bem demais.
12: Vota em quem?
14: Eu voto no Lelê, porque eu também, eu como o pai mais recente da galera, ver o vídeo do Lelê hoje, eu me emocionei também, Lelê. E aí quando chegou esse e-mail, assim, eu pensei, putz, velho, eu por um lado quero viver, mas também não quero viver, ficar 45 dias longe, né?
13: É, tu muito
14: fica,
13: doido, cara.
14: Tu fica naquela divisão. Muito então, doido. Vi que tu encheu o olho d'água aí também no programa. E eu gosto dessa loucura que é o Pretinho, da gargalhada risada, eu voto no Lelê.
12: E legal ouvir isso do Lelê também, né, cara? Especialmente por esse depoimento que ele traz do acidente com o Rafa. É, em 2010, eu fui convidado pela RBS, tanto para a Copa do Mundo quanto para a final do Mundial com o Internacional. É, para ir na época se chamava o Trenzinho da Alegria da RBS, para cobrir a Copa e cobrir o Mundial. E eu fui convidado, eu tinha recém voltado para a empresa, fazia 3 anos. E, cara, eu não fui justamente pelo medo, cara, de ficar longe do meu filho, que era novinho ainda, né, cara? Tinha 5 anos de idade, 6 anos de idade. E aí eu optei por não ir, e aí naquele momento foi o Potter. O Potter cobriu tanto a Copa quanto a final do Mundial do Inter. E eu não sei se tu me pergunta, tu te arrepende? Não, não me arrependo. Não me arrependo. Muito louco. Parabéns, Lelê. Tu é um enorme, Lelê.
13: É muito louco, cara. E às vezes até tem mais coisas, cara, que a gente nem traz pro microfone, assim, porque, como eu disse, não interessa, claro, pras pessoas. O que interessa pras pessoas, exato, é o que a gente entrega como produto, né?
14: Mas esse é o mais louco,
12: cara. É legal, é porque humaniza o que a gente faz, cara. Humaniza o que a gente faz. No fim do dia, cara, cada um de nós deita lá no seu travesseiro com o peso da sua vida, ou com a leveza da sua vida, ou com as coisas da sua vida pra se preocupar pro dia seguinte. Mas nós somos seres humanos iguais às pessoas que nos escutam todos os dias.
14: Eu falo isso em terapia, Fetri. que pra mim a coisa mais difícil do nosso trabalho, pra, todo mundo vê o nosso trabalho, bah, barbado, os guri vão a shows, os guri fazem, claro, dão risada. Era, claro que não. Cara, a coisa mais difícil é o dia que deu uma merda na tua vida, que tu tá de ovo virado, que tu brigou com alguém, que não sei o que, e tu tem que vir aqui e dar risada. Putz, tu ser um cara triste, tu tá mal, tu tá tomando remédio, tu... Qualquer coisa, velho, 1 milhão de BO da vida, do dia a dia, claro, pagar conta.
13: É, tipo, os caras que ficavam escrevendo pra mim, pro Adams lá, da, ah, as férias aí que vocês estão, as férias que vocês estão. É. Sabe quantos quilômetros a gente caminhou, Fetter e audiência?
14: Ah, claro que sim.
13: 630 quilômetros a gente caminhou, marcadinho no relógio.
14: Tem que esperar
13: quase 800 mil passos que a gente deu.
12: Lelê, a gente não pode se deixar impactar, cara, pelas pessoas que estão atrás de uma tela, na frente de um teclado, escrevendo o que lhes vem à cabeça, porque, cara, a gente
14: é um
12: não
14: pode ser
12: responsável pela loucura das pessoas, cara. Como é que é?
14: Nada.
13: Não, cara, e principalmente assim, cara, porque pra cada comentário desse assim, tu nem os comentários positivos que eles atropelam, não é nem isso. É o carinho das pessoas lá, cara.
14: Verdade.
13: Com o produto que a gente faz aqui.
14: Verdade,
13: porque essas pessoas estão lá com as suas vidas, muitas pessoas foram pra lá praticamente com uma mão na frente e outra atrás pra tentar a sua vida lá, estão conseguindo, estão bem com as suas vidas, mas elas não largam o Pretinho Básico, elas não largam a Atlântica, não largam bola nas costas. Entendeu? Isso é muito maluco mesmo.
12: Maruco demais. E tu, Adams, vai votar em quem, Maruco?
15: Ah, eu vou votar no Lelê, né? Porque ainda tem muita coisa pra contar dessa Copa ainda. Vamos esperar pra escrever algumas.
13: Tem umas coisas que vou ter que esperar um pouquinho.
15: Essas coisas aí dá pra segurar, né?
12: Boa. Então tá, o Lelê tem 2, o Gomes tem 1. Eu vou votar no Lelê também, pela sensibilidade do Lelê. O Gomes está merecendo todos os votos nesses últimos dias aí, mas o Lelê pela sensibilidade e pela história, cara. Cada vez o Lelê me surpreende mais, porque uma vez eu fiz gravei o meu Rango a Fu com o Lelê, e ali o Lelê foi muito aberto, muito transparente, falou de coisas da vida dele que nem eu sabia. E aqui tá o Lelê de novo, cara, no microfone de uma rádio, de um programa canhão como o Pretinho Básico, emocionando as pessoas com a sua sensibilidade, com o seu estilo de vida.
13: E obrigado a minha prima que filmou ontem, né? Porque além de me aprontarem, ela filmou, porque eu não teria me preocupado em filmar, eu só queria abraçar as crianças. Mas é que cada vez mais, Fetter, a gente vai vendo, cara, que a rede social ali, principalmente o Instagram, essas coisas de vídeo, cada vez é menos edição, cara. É a verdade que toca as pessoas.
14: Compartilhar a vida real, velho. A gente é de verdade.
12: É isso que vende. Chega de frescura, chega de ficar babando. Enfim, deixa assim.
15: E chega de perfil de casal também, né?
12: Isso. Não, é isso, cara. É tipo assim, as pessoas
14: ficam imaginando... Foto de bunda com salmo.
12: Que algumas pessoas têm uma vida perfeita porque só postam a perfeição, né? Não é assim, cara. Entendo, ninguém vai postar perrengue, cara. Ninguém posta perrengue. As pessoas têm vergonha do perrengue que passa. Ninguém vai postar isso. É isso, era isso, cara, mas não tem que ter vergonha, porque a vida real é essa. A gente volta logo mais às 6 da tarde. Um beijo pra todo mundo e obrigado pela audiência. Tchau, queridos.
14: Tchau.
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13: Estamos no ar, nas ondas da Rede Atlântida, com o ATL DJ, começando mais uma tarde de músicas. Eu sou arroba Guzanoto, seja muito bem-vindo por aqui. Uma ótima tarde de quinta-feira pra você. A gente começa de músicas e segue juntos até as 3 da tarde com muita sonzeira. 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Antes da gente abrir de músicas, já quero convidar você para a agenda do final de semana. Sexta-feira eu toco em Caxias do Sul, no Café da La Musique. E no sábado é noite de Culture, na cidade de Porto Alegre. Já quero, inclusive, também deixar um abraço especial para a galera que participa com a gente no @TRDJOficial. E também deixar um abraço especial aqui pro parceiro Rafael dos Santos. Tá sempre sintonizado, todos os dias. Ele diz que é ouvinte da Atlântida. Muito obrigado pela sua parceria e companhia. A gente começa de músicas com Lady Gaga e Dulce, faixa Runway.

0: Esse é o som de Drake com Janis. Também rolou por aqui Rihanna e a faixa Disturbia. Na sequência tivemos Madonna vs Fisher e Charmanology. Antes disso, Olivia Dean, Nelly Furtado e Timbaland no bloco da Candy Shop. Na sequência, Florida e Kesha com Right Round. Rolou também o som de Samba com Back to Friends. Antes disso, Calvin Harris com Sweet Nothing. Pra gente fechar o primeiro bloco.
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0: Quando 2009 chegou, a cena da música eletrônica vivia um momento muito especial. Os grandes DJs começavam a deixar de ser apenas nomes de pista para se tornarem artistas reconhecidos mundialmente. Essa união entre Axwell, Sebastian Grosso, Steve Angelo, Laid Back Look e os vocais marcantes de Deborah Cox ajudou a definir essa grande transição. O resultado foi um dos hinos mais importantes da era de ouro do Progressive House, presença obrigatória nos maiores festivais e clubes do planeta. Lançada em 2009, a faixa ainda alcançou destaque nas paradas britânicas e abriu o caminho para o que pouco tempo depois se consolidaria como fenômeno Swedish House Mafia. A gente abre o Memories com Axwell, Ingrosso, Angelo, Laid Back Look e os vocais de Deborah Cox na faixa Leave the World Behind.

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Este é o som de Huggel, David Guetta e French Montana, pra gente fechar mais um bloco do Atari DJ Banrisul aqui na Atlântida. Também toquei Cago e Max Nocturne com a faixa Take Me Back. Na sequência, Just Fly com Take. Ainda MGMT com a faixa Kids. Antes disso, rolou o som do Marco Antônio Mac com Deja Vu. Ainda tivemos Ella Langley com Choosing Texas. E assim a gente fecha mais uma tarde de sons. 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Eu sou arroba Guzanotto, vou me despedindo por aqui nesta tarde. Estaremos de volta logo mais às 8 da noite. Quero deixar o convite também para a agenda do final de semana. Amanhã eu toco em Caxias do Sul no Café de la Musique e sábado no Culture em Porto Alegre. Vou fechar de músicas por aqui com o lançamento do DJ gaúcho e produtor Delusion. Ele é inclusive o nosso convidado neste final de semana no ATL DJ Weekend. A gente vai fechar por aqui com a faixa dele chamada Kemetet. Uma ótima tarde para você e até mais.

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4: E olha só a dúvida da Roberta. Doutor, meu filho está perdendo muito tempo nas redes sociais. Minha filha, então, nem comento. Cada vez é mais difícil fazer com que ela preste atenção no que eu estou conversando com ela. Será que em algum momento vai haver alguma restrição ao uso de redes sociais por menores de 15 ou 16 anos aqui no Brasil? Olha só, Roberta, a gente tem esse ano um marco importante, né?

0: é o ECA Digital, que fala aí sobre medidas de segurança e proteção dos jovens, das crianças e dos adolescentes nas redes sociais, mas a gente ainda não tem uma proibição de idade de acesso às redes sociais. O que a gente tem, então, é que algumas das plataformas tentam restringir o uso por menores de 15 ou de 14 anos. Recentemente, a França aprovou uma lei e ela pode ser o primeiro país na Europa a estabelecer uma maioridade digital para proteger as crianças e os adolescentes. Só a partir dos 15 anos, os jovens vão poder acessar redes sociais. Na Inglaterra, recentemente foi também aprovada uma lei semelhante, mas ela só vai entrar em vigor no início de 2027. Pois é, mas para além da proteção legal, do limite da lei, eu acho que vale a pena você conversar com seus filhos, tentar estabelecer dentro de casa alguns limites para esse uso, principalmente nos momentos em que vocês estão juntos.
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4: É sempre bom a gente destacar a movimentação na Carlos Gomes. Tem trânsito lento para quem vai no sentido Zona Norte. Atenção, durante boa parte da sua extensão, relato de ocorrência próximo do cruzamento com a Plínio Brasil Milano. Passando esse ponto, as condições melhoram. 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
1: É Atlântida, a rádio das nossas vidas. Muito boa tarde pra ti. Agora 13h09. Este é o Tá Vazando, que vaza pra toda grande Porto Alegre. Vaza informação, vaza música. E também vazam entrevistas muito legais, como a que a gente vai ter hoje por aqui durante o programa, viu? Eu sou a Babi, muito prazer, caso a gente ainda não se conheça. E também sempre comigo aqui nas tardes da Atlântida, das 3 às 5, de segunda a sexta, tem ele, Mick Silva. Muito boa tarde.
5: Fala, Babi, boa tarde pra você, boa tarde pra nossa audiência. Eu tô falando uma coisa aqui, cara, que o Tá Vazando, ele seria muito, mas assim, ó, extremamente muito mais legal se a gente pudesse vazar o que acontece na redação.
1: Nossa, tá maluco.
5: Porque eu vou te contar, aí a galera chegou da Copa, Lele, Adams, tá todo mundo aqui na área, aí tem muita história pra contar, e aí a gente tava aqui, né?
1: Não, putz, a gente tava quase, quase que a gente não entra no ar pra escutar as histórias do Lele, assim, porque é muito legal o que eles fizeram na Copa, né? Ele, o Adams, toda a equipe da Gaúcha.
5: Exatamente.
1: Cara, muito. De Ori, o Diverio também, que são da Atlântida.
5: Exato.
1: Cara, muito legal. Que trabalho lindo, incrível. Mas... olha, fala.
5: Não. Seria muito legal mesmo, assim. Era só. Eu ia falar mais do mesmo, na verdade. Mas é isso. A redação aqui é um negócio diferenciado, né? É muito bom a gente trabalhar nesse clima, nesse ambiente.
1: Pior, eu acho que é uma utopia, né?
5: É verdade.
1: Eu sempre falo que é uma utopia. A gente vive num outro planeta aqui dentro da Atlântida. Porque é legal, todo mundo se adora. A gente tem uma vibe muito boa mesmo. E eu acho que isso transfere bastante pro ar, porque a gente faz aqui todos os dias, né?
5: Exato.
1: Seja de manhã, seja de noite, seja de tarde. Não importa. Olha só, a gente tá muito bem acompanhados aqui, não só da tua companhia, Mick, nem da minha, nem do ouvinte aqui, a gente tá também acompanhado de grandes parceiros como a Unicinos. 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Tá, vamos ouvir música?
5: Vamos ouvir música. Mas uma coisa legal que vai vazar hoje, como tu falou ali, sobre entrevistas e tudo mais, é um papo com a Cachorro Grande, que vai visitar a gente aqui no Tá Vazando hoje. Então fique esperto.
1: The Biggest Dog.
5: Exato.
1: Gostou? The Biggest Dog.
5: The Biggest Dog.
1: É, hoje, ali às 4 horas da tarde, os guris chegam, o Gross, o Beto Bruno, vão chegar pra trocar uma ideia com a gente sobre o show que acontece amanhã no Auditório Araújo Viana, sexta-feira, showzaço da Cachorro Grande, cantando os clássicos e também músicas novas, porque eles estão preparando coisas novas e a gente vai falar bastante sobre isso com eles. Mas, vamos começar? Vamos começar.
5: Vamos começar.
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1: Pra abrir o nosso Tá Vazando de hoje, vamos de Taylor Swift, The Fate of Ophelia. Muito boa tarde, vem junto com a gente até às 5 horas da tarde.

0: Esse é o nome do som, Sou Seu e Só, na verdade, Seu e Só, da Lagoon. Música nova tocando aqui na Atlântida, música nova mesmo, é um single deles que eles lançaram agora recentemente. A gente também ouviu por aqui Roselyn com Snap, também ouvimos Jess J com Bob, com Price Tag, Charlie Brown Jr. com Meu Novo Mundo, ainda hoje ouvimos Castelo de Pedra com Boto Fé, teve uma dobradinha de reggae com 11:20, O Problema em Que Cê Sabe, e a gente começou com a loirinha mais famosa do mundo, Taylor Swift. Agora faltam 27 minutos para as 4 horas da tarde. Chega com informação.
1: Lembra que a gente falou sobre o documentário do Oasis que seria lançado, lembro, né? Eles saíram em turnê e tal.
0: Tem data?
1: Tem data, saiu. Opa, a data. Bom, pra quem não tá ligado, o Oasis saiu em turnê nos últimos... Foi no ano passado que eles fecharam? Foi, né?
0: Foi.
1: Foi no ano passado, exatamente. E aí eles gravaram, fizeram um documentário, e esse documentário vai ser lançado, documentário chamado Oasis Don't Look Back in Anger, que registra justamente esse retorno, né, do Liam Gallagher, do Noel Gallagher, do Oasis, de uma maneira geral, aos palcos. Vai ser lançado na próxima edição do Festival Internacional de Cinema de Veneza, que é um dos eventos cinematográficos mais importantes do mundo. E aí vai ser... Que dia que vai ser esse negócio, cara? Vai ser dia 2 e 12 de setembro de 2026 na Itália. Tá, então aí, setembro, nós já teremos Oasis Don't Look Back in Anger disponível. Vai estar nos cinemas, salas IMAX selecionadas.
0: Nossa, que legal!
1: Vai ser bem legal. E aí depois vai pro Disney Plus e também nos Estados Unidos. O lançamento será feito pelo Hulu e também pelo Disney Plus. Aqui pra gente vai ser pelo Disney Plus.
0: É, Hulu também tem como, mas é mais comum aqui no Brasil o Disney Plus, né?
1: Tá aí.
0: É isso. Bah, achei bem legal que tá passando no cinema, viu?
1: Eu também achei legal. Porra, imagina ver Oasis no cinema, no IMAX ainda.
0: Nossa, que a tela parece que tu tá dentro do filme.
1: Exato. Atlântida.com.br pra saber tudo ali sobre isso, tá bom?
0: E também sobre outras informações de música, cinema, entretenimento e por aí vai. Agora tem show do intervalo e depois a gente volta com Tá Vazando Dobrado, que hoje não tem como não ser The Biggest Dog.
1: The Dog, exatamente.
0: The Biggest Dog.
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0: O reggae encontrou no Brasil um terreno fértil para desenvolver uma identidade própria. Inspirado pelo ritmo jamaicano, o gênero passou a conversar com a MPB, o rock, o pop e até o forró, conquistando um público cada vez maior ao longo das últimas décadas. Artistas como Gilberto Gil foram fundamentais para introduzir esse gênero musical no país, enquanto os Paralamas do Sucesso e Cidade Negra ampliaram seu alcance nos anos 80 e 90. Já nos anos 2000, Natty Roots consolidou o reggae como um fenômeno nacional, abrindo espaço para novas bandas e fazendo do estilo uma presença constante nas rádios, festivais e plataformas de streaming. Por isso, separamos em atlantida.com.br 10 sucessos que ajudaram a popularizar o reggae no Brasil. O primeiro deles é Madalena. Embora Madalena tenha sido composta antes da aproximação de Gilberto Gil com o reggae, foi a releitura em ritmo jamaicano que simbolizou uma nova fase do artista. Depois de viajar para Jamaica na década de 70, Gil passou a incorporar elementos do gênero em sua obra, tornando-se um dos principais responsáveis por apresentar essa sonoridade ao público brasileiro. Pra ver a lista completa, tu já sabe, né? Atlântida.com.br. Eu sou a Babi e daqui a pouquinho eu volto com mais informações direto do nosso site. Beijo!
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6: Bora lá de BR-116 em Canoas. Tem lentidão nos dois sentidos próximo da estação Fátima. No sentido capital, em função de carro estragado. E no sentido interior, passando a estação Fátima, tem aquelas obras na altura do viaduto da Inconfidência. Rodovia do Parque funciona bem. Promoção parada completa nos postos Ipiranga. 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
16: Como já adiantamos por aqui, hoje tem papo aqui no Tá Vazando com a Cachorro Grande. Então nada mais justo que a gente colocar duas da Cachorro e na sequência aqui na tarde da Atlântida. Vamos começar com Sinceramente, né? Um clássico. Agora faltam 18 minutos para as 4 horas.

0: Comunidade Ninjitsu, tocando aqui na Atlântida, Rádio das Nossas Vidas. Esse aqui é o tema de inverno que foi feito lá em 2008 e agora em 2026 ganhou uma nova roupagem. A gente escuta até com um trapzinho, né? Vem, tem uma neném. Vibezinha assim. Vem, neném.
1: É bandida essa vibe.
0: Vem, neném.
1: Você é muito bom pra
0: que
1: tocar
0: o friozinho
1: nesse,
0: é bom.
1: Nesse clima assim, né, Babi? Nesse clima,
0: é,
1: né?
0: É. Vem, meu bem, que o friozinho é bom pra fazer neném.
1: 4 da tarde.
0: A gente chama também por aqui Bruno Mars, The Chainsmokers, também Marisa Monte, Seu Jorge e Flor com Pra Melhorar, BTS com Swim, e a gente ouviu duas da Cachorro Grande, que aliás já chegou aqui na redação da Atlântida.
1: Tá no recinto.
0: Tá chegando aqui no estúdio Marcelo Grossi, Beto Bruno e também a Jéssica, maravilhosa, assessora de imprensa, impecável. E a gente vai trocar uma ideia com eles sobre o show que vai rolar amanhã no Auditório Araújo Viana, tem ingressos ainda no Simpla, e eles vão contar um pouquinho de como vai ser esse showzaço, que vão cantar as clássicas, também as músicas do primeiro álbum e também o que eles estão preparando pros próximos meses. Vamos ouvir, yes. Vamos ouvir, já volto.
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1: Rolou um pouco mais cedo o içamento do vão móvel da Ponte do Guaíba, que estava previsto para as 3 horas. Aconteceu um pouco mais tarde. O motorista que passar agora pela região, tanto saindo da BR-290, na região da Ilha do Pavão, quanto pela Sertório, indo em direção às ilhas, pode encontrar ainda o trânsito um pouco mais carregado. 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
7: É Atlântida, a rádio das nossas vidas. Olha só, a gente prometeu aqui durante o programa inteiro, desde que começou, que a gente teria uma visita muito especial, que é de casa aqui na Atlântida. E tu já reconheceu a música de fundo, né? Dia Perfeito da Cachorro Grande, porque Marcelo Grossi e também Beto Bruno estão presentes com a gente aqui hoje no estúdio. Muito boa tarde,
8: boa tarde.
7: Como é que vocês estão?
8: Estamos demais, estamos nesse pique aí de divulgar o show de amanhã, né? E é óbvio que a gente teria que passar por aqui.
7: Com certeza.
9: Aí vocês iam criar um problema com a gente aqui, né?
7: Se for só no vizinho, eu vou ficar brava daí,
8: jamais,
7: entendeu?
8: Jamais. Parceiros aqui há de muitos e muitos anos, né? Pelo menos desde o início do século pra cá, tudo que a gente fez aqui em Porto Alegre, vocês ajudaram, né? Todo mundo que passou por aí sempre esteve junto com nós. E pode ter certeza que sempre que a gente vier pra cá, a gente faz questão. Inclusive, se não quisermos, se vocês não nos quiserem, vão ficar muito chateados.
7: Mas qual a chance disso, né? Qual a chance? Vamos lá.
8: Não tem perigo, amo você.
7: Roberto, tu já falou sobre o show de amanhã e é justamente sobre isso que a gente quer conversar. Porque amanhã vocês também vão apresentar, vão comemorar os 25 anos do primeiro álbum.
8: Exato.
7: E o show vai ser dividido em dois atos, né? Nesse momento de nostalgia e um outro momento pra apresentar o que vocês vêm produzindo por aí. Então, quero que vocês falem sobre isso, sobre esse ato 1 e esse ato 2.
10: Sim, é uma reunião do presente, passado e futuro da banda. Então, como a gente quer, a banda voltou mesmo, a gente quer fazer um trabalho novo, também a gente, né, quer revisitar o passado. Pra quem remexer no passado, a gente sempre pergunta, né?
7: Mas
10: nesse momento é oportuno, que fazem 25 anos do primeiro disco.
11: Bodas,
10: então é uma data
11: prata.
10: Especial, Bodas de Prata.
11: É isso, né?
10: É uma data especial, é um momento marcante na nossa carreira, foi o início de tudo. Então a gente vai tocar o disco na íntegra e na ordem. E

0: também vai apresentar duas canções que vão estar presentes no nosso próximo disco.
1: Pô, que legal.
2: Tem previsão desse próximo disco já?
0: A gente vai ter que gravar ele ainda.
2: Ah, perfeito. Ótimo. Vocês estão compondo então ainda?
0: Não. A gente tocou elas pela primeira vez ontem.
3: Duas delas.
2: Duas delas.
3: Já tem o repertório todo, apareceu mais músicas do que cabe num disco, até daria pra fazer um duplo.
1: Duplo.
2: Tá, e por que não?
3: Vamos guardar, né? São momentos únicos.
1: Mas assim, vocês falaram sobre esses dois atos, né? A gente já sabe que o primeiro vai ser justamente a revisitação do primeiro álbum. E esse segundo, então vocês não fizeram nenhuma demo, nada. Vocês vão só ensaiar e vão apresentar em primeira mão pra quem tiver lá essas músicas novas.
0: Vou apresentar as músicas novas e também nesse segundo ato, os clássicos da banda ali, que a galera quer ouvir.
2: E o pessoal vai esperando isso também, né?
0: Claro, então a finaleira do show é só as músicas que a galera curte já, que são sucessos, então vai ter de tudo!
1: De tudo.
2: Tá, eu tô muito curiosa por uma coisa. Porque ontem eu falei com a assessora, a Jéssica, e ela me comentou uma coisa que eu fico pensando assim. Ela disse que eu tava acompanhando vocês no estúdio, compondo juntos e tal. E aí eu fiquei pensando quais são os desafios pra vocês comporem agora, trabalharem agora, depois de tanto tempo e depois de 25 anos do primeiro disco. O que vocês, depois de terem voltado definitivo com a banda, quais são os desafios que vocês encontram também?
3: O maior desafio hoje não é a fonte não secou.
2: Sim.
3: Sem brincadeira, nós chegamos a quase 30 músicas para escolher 10 para esse disco.
2: Caraca!
3: Incrível, claro, né? Tem umas que a gente, né, não são todas legais e tal. A fonte não secou, mas o que acontece hoje é que o Gross e o Gabriel estão morando em Porto Alegre e eu e o Pedro moramos em São Paulo ainda, né? Então nós estamos fazendo as demos por WhatsApp, né, bicho?
2: Cara!
3: Manda uma parte aí. Então isso daí, a gente não teve mais aquela coisa de todos os cinco juntos no estúdio e tocando junto. Por exemplo, o Gross e o Gabriel se trancam na casa do Gabriel, que tem um estúdio aqui, fazem as demos ali.
2: Uhum.
3: Eu canto lá, o Pedro bota lá o piano. E daí eu e o Pedro gravamos nossas músicas lá. A gente grava os pianos, grava um baixo, as vozes, daí chega aqui o Gross e o Gabriel botam a bateria e o baixo. E a guitarra também, né? Óbvio, o Gross. Então, bicho, ontem, aliás, anteontem, tá tudo tão rápido, né? Parece que foi ontem. Nós tocamos juntos pela primeira vez.
2: Caraca, dois dias antes do show.
3: Cara, saíram as músicas, não naturalmente, nós
2: quebramos,
3: óbvio, a voz.
2: Aham. Uhum. Né? Quebraram cabeça. Nós também.
3: Quebramos, a Jéssica viu. Mas foi um barato, velho, porque a gente se deu conta de que a banda terminou já faz uns 6 anos, mas até antes de terminar, fazia 2 anos que a gente não lançava disco inédito, porque o último foi um ao vivo. Eu me dei conta ali que faziam 10 anos que a gente não trabalhava uma música nova.
2: Cara, é muito tempo.
3: É muito tempo, cara, mas rolou naturalmente.
2: Sim.
3: Porque a gente vem tocando já essa turnê de 25 anos, né?
2: Sim.
3: Já aconteceu muita coisa na estrada, né? E esse disco não era pra aparecer, mas daí foi brincando, o Gross já apareceu assim, ó, tem uma música aqui, não sei. Eu já falei, eu tenho outra aqui, não sei. Ah, eu tenho uma metade aqui, pois é, eu tenho outra metade aqui. Oh. Sabe, foi rolando, natural.
1: Que demais, o jeito que as coisas acontecem.
2: Muito,
1: né?
2: E essa...
3: Sem forçar, eu acho que é assim que tem que rolar.
2: É, total, natural, né? E essa fonte que não secou, agora as inspirações de vocês também mudaram, de certa forma, ou vocês...
3: Ah, muita coisa aconteceu, eu acredito que sim. Às vezes nem diretamente, às vezes indiretamente, sabe? Coisas novas que a gente ouve por aí. Não precisa ser um disco de um artista novo que eu comprei, mas... E com o tempo a gente fica com o ouvido mais aguçado.
2: Sim,
3: né?
2: Sim.
1: Pô, é uma boa pergunta essa aí, Babi, porque naquela época...
3: O Gross ouve mais coisa mais nova do que...
2: Ah, o que que tá escutando o Gross? De novo?
0: Eu escutando Beatles, John Lennon,
1: coisas diferentes, novas, né?
0: Não, eu tô mais ouvindo... coisa nova. Eu tô ouvindo bastante o último disco dos Rolling Stones e o último disco do Paul McCartney.
1: Pô, que demais, cara.
2: Cara, eu pensei, não, agora a gente vai se encontrar, eu...
1: Mas justamente nessa época que vocês lançaram
0: os
1: isso...
0: Os velhos tão dando uma surra nos novos.
1: Exato, esse álbum tá performando demais na Inglaterra, no Reino Unido, enfim, do Rolling Stones, né? Mas naquela época vocês já traziam essa bagagem de 60, dos anos 70.
0: Sim, mas trazendo pro nosso dia a dia, pro texto também, das letras, falarem sobre as coisas que a gente vivia aqui na cidade de Porto Alegre.
2: Pois é.
0: E em 2001, o que tava acontecendo em 2001 quando a gente lançou o primeiro disco? Tava as Torres Gêmeas explodindo o mundo, parecia que tava num apocalipse, assim.
1: Exatamente, foi mês depois, né, cara? Vocês lançaram em outubro, acho que foi esse álbum, né?
0: Sim.
1: Bom, e hoje, cara, vocês falaram também das novas influências que tu acabou repetindo, as mesmas de antigamente, né? Da onde a fonte não secou e tudo mais. Mas ali no nosso atlantida.com.br saiu uma matéria, inclusive, sobre os álbuns brasileiros de rock que mudaram a história do rock brasileiro. E vocês, os 16 álbuns, né? E vocês foram um dos álbuns que apareceram por ali.
0: Ficamos muito honrados.
1: Ou seja, vocês mudaram a vida de muita gente, mudaram o cenário, a história do rock brasileiro também. Pra vocês aqui no Brasil, vocês lembram de alguém que influenciou vocês aqui de dentro do Brasil?
0: Cara, eu tava semana passada no show dos Titãs ali, eu tive a oportunidade de conversar com eles ali na finaleira do show e contei um caos que quando estudava lá num colégio colégio Espírito Santo, lá em Canoas.
1: Canoas é nego velho, né?
0: Uhum. E aí eu comprei o disco Cabeça Dinossauro, botei pra tocar no recreio. E aí, quando chegou naquela parte do palavrão no recreio, a galera toda gritou, né? Daí depois a dona Freira queria saber de quem era o disco, né?
2: Bah.
0: Então daí eu fui. Eu tomei um gancho e tive o disco confiscado, né? Então. Pô, os Titãs é uma banda do Cabeça Dinossauro que nos influenciou bastante.
3: Ah, assim. Os Titãs, todos os primeiros discos, eu assisti todas as turnês, né? Eu morava em Minas Gerais, então era um lugar que passava muitas turnês nos anos 80. Então todas aquelas bandas dos anos 80 eu chapei muito nos discos e via os shows. Titãs, Ira, Paralamas, o Legião. Na verdade, o Legião eu comecei a gostar de respeitar depois. Quando eu era muito novo, eu queria que som porrada, de guitarra.
2: Ah,
3: eu queria que todo mundo tocasse igual o Jimmy Page, do Led Zeppelin e tal, né? Barão Vermelho, bicho. Mas assim, ó, quando novo, na minha fase bem novinha mesmo, na época que eu só ouvia os Beatles e os Stones, que era o que o meu pai me mostrava. E ele me deu um disco dos Mutantes uma vez, cara.
0: Eu ouvi muito Mutantes quando eu era adolescente. Apesar de não ser da nossa época, a gente novo, gostando dessas bandas que o Beto falou, Led Zeppelin, quando a gente ouviu Mutantes, pá, é o mesmo som de rock and roll, só que é cantado em português. Então isso influenciou a gente a querer escrever.
3: Dá pra fazer rock and roll em português.
0: E além de outras bandas ali, os Secos e Molhados, o Raul Seixas.
3: Né? Raul Seixas, bicho.
1: Cara,
3: o que a Rita Lee fez nos anos 70.
2: Tá louco, Rita Lee, nossa, né? Absurdo.
3: A gente fala em Mutantes, né? Porque a Rita era dos Mutantes e tal, mas eram três gênios. Mas o que a Rita fez nos anos 70 e 80 é algo assim até. Poxa.
1: Eu lembro que eu escutei alguma vez, assim, uma entrevista, até eu não vou lembrar de quem que é essa frase, mas é uma frase que eu deveria saber de quem era, que é uma frase muito boa, que é conhecer o seu artista favorito, conheça quem influenciou os seus artistas favoritos, claro. Que é mais ou menos isso que vocês estão falando. Vocês falam coisas que a gente acaba, aí os pontos se conectam tudo
3: exatamente,
1: aqui, 25 anos depois,
3: cara,
1: né?
3: Exatamente,
1: que massa,
3: isso que
1: cara.
3: Tu falou.
1: Tem eu tava vendo o Instagram de vocês ali, eu vi que um post que o Boizinho postou ali, sobre ele revisitando algumas coisas que ele achou dessa época que vocês lançaram lá em 2001 esse disco.
0: Sim.
1: E aí ele mostra uma lata de tinta que vocês usaram pra fazer uma divulgação do.
3: Exato. Ali naquela latinha, que foi uma ideia nossa pra divulgar o primeiro disco.
1: Não tinha internet, galera. Naquela época era assim mesmo. Quer dizer, primórdios da internet.
0: É que os primeiros cartazes da gente tinha a lata do Campbell's, né? Aquela coisa da pop art do Andy Warhol, que a gente já queria passar uma imagem, né, conectada a essa coisa do pop art, não sei se. Daí depois rolou a ideia de.
3: É, e nessa latinha.
0: Tirar a latinha do cartaz e ela ser de verdade.
3: Ah, e vinha, o que vinha ali? Vinha um CD.
0: Um cartão postal com fotografia. Dos bonitos. com a cara dos bonitos.
3: Ninguém mais dá autógrafo, hoje é só foto, né? Então lá tem os autógrafos.
2: Cara, que massa.
0: Teve uma camiseta.
3: Uma camisa. Ontem a dica lá tava com uma camisa daquela.
0: É, e um adesivo.
3: É, e só que aquilo, bicho, hoje. É tipo uma memorabilha do rock. Quem tem. É caríssimo.
2: É, quem tem,
3: é um artigo raríssimo para colecionadores.
0: É,
3: eu tenho a minha lá. Saca? Só que a minha não abre.
1: A lata não abre?
3: Eu tenho medo até de abrir aquilo, cara.
0: Eu tenho a minha bem enferrujadinha também.
3: E meu joelho não abre, eu não quero nem ajeitar, cara. Muito tenho até bom. Medo de ver o que sai dali hoje.
1: Muito bom.
2: Tá,
1: muito
2: e amanhã
1: bom.
2: Vai ter lojinha também? Pra galera?
3: Não,
2: ou não?
3: Não vai ter. Não vai ter.
0: Não vai ter.
2: Que triste. Eu já. Expectativas altas pra comprar coisas.
0: No lojinha.
2: No lojinha? Tudo bem.
3: Quer
2: tudo
3: saber
2: bem.
3: Onde se compra discos da Cachorro Grande aqui em Porto Alegre?
2: Aonde? Eu sempre quero saber.
3: É na Toca do

0: disco e no maleta.
1: Vai ter autógrafo amanhã pra
0: boca,
1: quem levar o disco.
0: Boca do disco.
2: Boca do disco. Boca do disco é bom também.
0: Toca do disco e no maleta.
3: Maleta discos.
0: Desculpa.
3: O maleta, o maleta discos é uma loja virtual. E a boca e a toca são lojas que a pessoa pode ir lá e ficar incomodando.
2: A boca no centro e a toca é na Bonfim, né? Com o Rogério.
3: É, com o Rogério.
2: Sabe queridão
3: e a boca é com o Getúlio.
2: Ué, então, e ele é mais bravo, né?
3: É mais brabão.
2: Mas é um querido também.
3: Se tu falar de rock progressivo com ele, ele se abre todo.
1: Se derrete.
3: É, para uma banda bem obscura.
0: São duas figuraças que todos os músicos de Porto Alegre conheceram muita coisa.
1: Tem
0: nessas
1: história.
0: Lojas de disco, né? As gerações antes das nossas, inclusive.
3: Cara, eu vou na loja do Getúlio desde que eu tenho 14 anos. Imagina, eu tô com 53.
1: Tá se louco. Fizer uma delação premiada primeira, com ele, né? Cai em casas.
3: Uma das primeiras.
2: É a primeira de Porto Alegre. É. A segunda foi a toca do disco, porque sim. O Rogério também comprava na boca do disco,
0: né? Um pouco depois, exato.
2: É.
3: Mas são tudo contemporâneo.
2: Tá, já fica
1: uma dica, então, aproveitando os fãs, já compra o disco hoje e amanhã leva pra fazer
2: baita!
1: Pra autografar.
2: Boa. Ah, eu vou dar outra dica. A toca do disco, se tu chamar eles no Whats e pedir por aplicativo, eles mandam. Tu Motoboy. Faz o Pix, eles mandam.
1: Boa.
2: É isso. Gurias, então amanhã a galera encontra vocês. A galera encontra vocês no História Araújo Viana, espaço muito especial pra vocês também, né? Pra história da Cachorro Grande. Às 21h30 da noite, ingressos ainda temos no Simpla, alguns?
0: Estão voando, mas temos sim. E é legal falar aquilo que tu falou, são dois atos.
2: Isso.
0: O ato 1, a gente entra e toca o primeiro disco na íntegra e na ordem, tá? Tem uma música lá que é mais punk, que é Kleptomaníaca de Corações, então eu tô chamando um punk de verdade, não eu que sou um punk fajuto, na verdade eu sou um sessentista psicodélico. Então vai vir o cara que sabe tudo do punk rock, que é o nosso professor e irmão Duda Calvin.
1: Credo.
2: Tá
0: vai
2: louco.
0: Cantar, eu vou deixar na mão de quem sabe, né? No segundo ato daí, né, a gente vai tocar as duas inéditas e o resto das músicas mais importantes da nossa carreira, né? Do Pista Livre, dos outros discos que vieram depois, né?
1: Que foda, vai ser.
2: Então amanhã é show completo do Cachorro Grande, né? Amanhã é pros fãs,
3: né? É um show único, exclusivo pra Porto
0: Alegre. Não vai ter em outra cidade.
3: Que a gente bolou pra, né, pra comemorar esses 25 anos do disco e porque o disco foi feito aqui, a banda foi criada aqui, a banda é cria de Porto Alegre.
0: Esse é disco isso. É a cara do Porto Alegre da virada do século, sabe?
2: Uhum.
0: Desculpa, não quero parecer...
1: Não, mas não é, não. A gente sabe que é isso mesmo.
2: Não!
1: Foi um momento...
0: Ah, os caras são geniais. Por isso, não é. Nós estávamos no lugar certo na hora certa.
1: Cara, o que vocês fizeram...
2: E você tem talento também, né, gente? Vamos lá.
0: Não, a gente é esforçado.
2: Tem talento envolvido também, para.
3: E a gente sabe incomodar também.
0: Então, esse show vai ter só aqui em Porto Alegre, porque esse disco é daqui, é daquele momento, né?
2: Perfeito.
0: Antes da gente começar a sair pelo resto do país. E foi muito importante para a cena cultural, não só do rock.
2: Com certeza.
0: Quem estava lá com nós nos shows era a galera do teatro, do cinema, das artes plásticas, né? A galera da comunicação. E hoje está todo mundo fazendo alguma coisa legal, está todo mundo bem, todo mundo ainda ligado à arte, né?
2: Uhum.
0: Então aquele disco é de Porto Alegre, então esse show só vai ter aqui e é amanhã.
2: É isso, muito gente. Bom com isso, a gente vai encerrar a entrevista, porque não tem outra coisa pra falar, né? Depois do Beto.
1: Vazou, hein? Vazou.
2: Tá, quando tiver, daí vocês avisam que a gente fala aqui também.
0: É tenaço.
2: Gurias, muito obrigada. Sempre nossa, muito bom receber vocês, tá?
3: Nick, pô, tamo demais. Junto. E esperamos a galera lá. Esperamos vocês lá também, né? Vamos lá curtir com a gente.
2: Bora.
0: Por favor.
2: Bora.
3: Massa demais.
2: Vamos seguir o Tá Vazando, então, porque a gente tá estouradaço com o tempo aqui. Sem problema nenhum. É isso.
1: 32 pra 5 agora.
2: Eu só vou ignorar, vou seguir o Tá Vazando aqui com a música da semana, tá? Só vai ignorar. Obrigada, guris.
3: Feito, obrigado.
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2: Ó, a música da semana, que é aquele momento que a gente fala de uma música a semana inteira por aqui, é de Temper City, que é um trio israelita, que eles são mais novos no mercado, assim, e lançaram um single chamado Self Aware. É um indie rock, eu acho que tu vai reconhecer bastante Cage the Elephant. Então, escuta que eu acho que tu vai curtir.

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8: A previsão para o próximo sábado em Porto Alegre é de sol entre nuvens, sem chance de chuva. A mínima vai ser de 12 graus, com máxima de 21. No domingo, máxima de 22 graus. 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

0: Anitta com Ponto de Equilíbrio, com a música Deus Existe, música nova. E Anitta apresenta esse novo álbum, Equilíbrio, parte 1 e parte 2, que lançou hoje, dia 23 de julho, no dia 1º de agosto, na Fly 51. Também teve música do Canvas, né, banda Canvas, Asas. Também ouvimos Armandinho e começamos com Lola Young. Bateu o sinal da Atlântida, 5 horas, é. E quer dizer que a gente tá indo embora.
1: Tamo indo embora, mas amanhã tem tudo de novo, 3 da tarde aqui na Atlântida, o nosso Tá Vazando, que rola assim de segunda a sexta-feira, entre 3 e 5. Ainda hoje, a gente se encontra, eu Mix Silva, volto às 7 da noite, logo depois do Pretinho das 6, para mais uma edição do After, e a gente se encontra também ali no @omixsilva nas redes sociais.
0: Baita, eu volto depois do show do intervalo, no Vibe Sunshine, então, e hoje tá bem sunshine, né? Abriu. Opa. Até, cara, eu tô tão feliz de ver o sol. Olha, aqui na dando... Grande Porto Alegre, eu tô feliz, cara.
1: Não é oficial isso, tá? Mas eu rapidamente olhei ali no aplicativo de previsão, uh-huh, e deve ficar assim com esse solzinho aparecendo ali até o final de semana, pelo menos.
0: Tomara, sábado já tá aparecendo aqui também.
1: Semana que vem deve chover de novo, mas cara, pelo menos no final de semana vamos dar uma secada nas coisas.
0: Exatamente. Lembrando que o Tá Vazando tem a parceria de Unicinos, graduação Unicinos. Últimos dias para se inscrever. Então é isso, a gente se encontra depois do show do intervalo. Mick, muito valeu. Obrigada, tamo junto.
1: Tamo junto.
0: Beijo.
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4: E olha só a dúvida do Bruno. Doutor, é normal um homem de 25 anos ter ejaculação precoce por ter um longo histórico com pornografia e ansiedade? Se sim, o que fazer para resolver? Bruno, você tá trazendo pra gente dois fatores que realmente podem ter relação com ejaculação precoce. O primeiro e mais importante de todos é a ansiedade. Uma pessoa muito ansiosa pode ter um risco maior de ter ejaculação precoce, principalmente uma das formas da ansiedade, que se chama ansiedade de performance. Eu fico tão preocupado com o que vai acontecer comigo durante uma relação sexual que eu acabo ejaculando rápido demais. E a questão da pornografia também, muitas vezes ela proporciona aí um super estímulo para os homens, e isso faz com que muitas vezes a ejaculação aconteça de uma maneira mais rápida pela exposição à pornografia, principalmente na masturbação. O que eu posso te recomendar? Moderar o consumo de pornografia, tirar esse estímulo a mais do seu prazer, da sua experiência sexual, e tentar controlar essa ansiedade com algumas técnicas, com alguns exercícios ou até com uma psicoterapia. Mas com certeza essa situação pode melhorar e bastante. Dúvidas? Escreve no @JairoBauerOficial.
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5: Momento Zona Sul da capital aqui na Atlântida. Mais cedo teve uma ocorrência na Juca Batista, ali próximo da rótula da estrada Cristiano Kramer, sabe? Trânsito carregado agora nessa região no sentido centro, mas não chega a ser grande o congestionamento. Vai aumentando o fluxo de veículos, aí sim, pela Nonoá e pela Cavalhada, no sentido dos bairros. 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
8: Muito boa tarde. Bom final de tarde pra ti. Agora é 5h07. Eu sou a Babi Bittencourt. E enquanto a Rafinha tá de férias, eu assumo aqui esse horário maravilhoso que é das 5 horas da tarde. Onde todo mundo pode ouvir o que quiser. Aqui tu cria a playlist junto comigo e aí tu vai pedindo teu som e assim eu vou conseguindo colocar aqui e a gente vai ouvindo uma playlist exclusiva mesmo. E olha, hoje o Vibe Sunshine tá sunshine mesmo, porque o sol abriu, gente, aqui na Grande Porto Alegre.

que vem vai chover bastante? Sim, mas vamos aproveitar o hoje, entendeu? Vamos viver o hoje. Aí semana que vem a gente pensa, mas sério, que coisa boa de ver o céu um pouco limpo, de enxergar esse azul aqui na Zero Hora e também com a Ipiranga, que é onde fica o estúdio da Atlântida. Olha só, eu prometi que a gente teria telefone, né? Hoje vai ter, olha que loucura, consegui organizar, então hoje tem telefone, aí tu vai poder ligar e falar comigo ao vivo, escolher quem tu quer ouvir aqui na Atlântida, combinado? 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Bora começar com um clássico de Rael, que é Envolvidão, justamente pra... A galera já começou a ligar, que loucura, eu nem falei o número. Gente, vocês são muito rápidos. Vamos ouvir essa, depois eu volto com o ouvinte. Vamos, 5 e 9.

0: Convidão! Vamos lá então, vamos atender pedidos da galera. Olha só, o telefone é 26-400-943. Tem gente ligando já, vou ver se eu consigo falar. Vamos ver, vamos ver. Oiê! Alô!
1: Alô!
0: Oi! Oi, tudo bem? Com quem eu estou falando?
1: É Gabriel, tudo bem?
0: Oi, Gabriel, tudo certo? E contigo? Tudo. Primeira ligação que eu atendo aqui na Atlântida. Olha que legal!
1: Que bom!
0: Tá, me fala, tu quer ouvir hoje Bruno Mars, uma mais nova dele, ou Shakira, as antigas dela?
1: Qual a antiga da Shakira?
0: Hips Don't Lie. Te pega?
1: Pode ser.
0: Tá,
1: pode.
0: Então, quer mandar um abraço pra alguém, Gabriel?

0: Não, não, só um abraço pra vocês aí. Acompanho a tarde toda vocês aí. Um abração pra vocês. Muito obrigado por fazer as nossas tardes melhores.
1: Ai, que bonitinho, cara. Obrigada, de verdade. Valeu mesmo. Obrigado. Então, obrigado. Essa aqui é pro Gabriel. Agora, Hips Don't Lie, da Shakira. Depois batendo mais. Valeu, Gabriel. Tamo junto.

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1: Essa é a certa. Agora sim, Hips Don't Lie com Shakira. Gente, erros acontecem, né? Mas aumenta o volume e finge que isso não aconteceu. Valeu, tamo junto. Shakira,

Billie Eilish com lanche aqui na Atlântida, a rádio das nossas vidas. E tem pedido chegando ali na arroba a Babi Tencourt também, viu? Não foi só por ligação. O Wagner, ele mandou uma mensagem, pediu pra tocar Nath Roots com Tudo Vai Dar Certo. E é claro que eu toco, porque Nath Roots sempre rola por aqui, assim como o Charlie Brown e Armandinho também. Esse é a Vibe Sunshine, aproveita que abriu o sol aqui na Grande Porto Alegre. Vem junto!

0: 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Olivia Dean com Man I Need aqui na Atlântida, é a rádio das nossas vidas. Essa é cantora britânica que tem um álbum chamado The Art of Loving e essa música é o single desse baita álbum que tá super posicionada nas paradas e a galera tá ouvindo muito por aí.
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0: Vamos voltar no tempo um pouquinho. Pedidos ali na Roba, Babi tem cura. Aumenta o volume e curte essa que é boa demais. Young, Wild and Free.

Charlie Brown Jr. com Eu Vim de Santos, sou Charlie Brown aqui na Atlântida, a rádio das nossas vidas. Olha só, tiveram alguns pedidos ali no @babitencuri, hoje também liberei o telefone, usamos uma vez só, mas amanhã a gente vai usar mais, tá? Tô pegando jeito, é questão de jeito mesmo, né? Vou ser sincera, foi minha estreia usando o telefone da Atlântida. Então, amanhã estaremos de novo aqui às 5 horas da tarde, sexta-feira, coisa boa. Quer dizer, hoje é quinta, tá? Só pra não te confundir, amanhã que é sexta. 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Eu volto amanhã, 5 horas e também às 3 no Tá Vazando. Conto com a tua companhia. E ali no Instagram é @ababitencur, que aliás ali são os pedidos também pra amanhã. Então já me segue e amanhã já sabe onde me encontrar. Te cuida por aí, agora vamos de saideira, que foi um pedido, tá? Claro que ele ia aparecer por aqui. É o Armandinho, né? O cara é um poeta. A Casa do Sol pra encerrar esse Vibe Sunshine. Ainda bem que abriu o sol, né? Agora faltam 23 minutos pras 6 horas da tarde. Oh,

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2: A previsão para o próximo sábado em Porto Alegre é de sol entre nuvens, sem chance de chuva. A mínima vai ser de 12 graus, com máxima de 21. No domingo, a máxima fica nos 22 graus. 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
5: Atlântida, Rádio das Nossas Vidas, tá no ar o Quase Nada, faltando 14 minutos para 6 da tarde. 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Excepcionalmente, nessas semanas de férias, eu tô cuidando da casinha aqui do Quase Nada, Rafinha Menegaz está em férias e eu, Rafa Gomes, tô comandando. Olha aí, ó, o mestre veio lá no fundo porque ele está comigo, Lelê Bortolassi.
6: Que privilégio, as férias do Rafinha.
5: Não, nós estamos aí, nós vamos cobrir as férias de todo mundo.
7: É isso aí, eu tô aqui para cobrir.
5: Então é o seguinte, Lelê, eu tive uma ideia, eu tive uma ideia de pauta que é a tua cara, tá? Opa. Hoje só mulherada vai ligar.
7: Ih, não me complica, cara.
5: Não, calma.
7: Acabei de voltar.
5: Não, é só mulher
7: casada. 45 dias.
5: Não, só mulher casada a gente quer.
7: Bah, tu quer me ferrar mesmo?
5: calma. Para. E se for cara, a gente vai ligar e vai xingar. Não, mandei ligar a mulher, tá? Por quê? A mulherada vai ligar e vai reclamar do seu relacionamento e nós vamos dar a morta. Tipo assim, ah, o meu marido não tá lavando a louça. E aí nós vamos dizer, olha aqui, ó, esse cara tem que fazer não sei o que.
7: Como eu vou ter que dizer pros magrão o que que eles têm que fazer pras mulheres dele parar de reclamar.
5: Aí.
7: A mulher vai reclamar e eu vou ter que dizer pro cara o que que ele tem que fazer pra mulher parar de reclamar.
5: Pá, barbada. Ô, seu fulano, tu vai fazer o seguinte agora pra ela, ó. Hoje ela vai chegar em casa e papapá, tu vai dar a morta.
7: Tá, e se alguma mulher falar uma coisa absurda do magrão, eu posso dizer pra ela, assim, larga desse cara?
5: Pode. Aí é a responsabilidade dela.
7: Vamos lá, então.
5: Então você, mulher, liga pro 51-26-400-943. 51-26-400-943.
7: Se ligar magrão, eu vou sair xingando em inglês.
5: Beleza.
7: De vários xingamentos em inglês.
5: Não, olha aí, ó. Já tem a primeira ligação na linha. Alô, tá no ar no Quase Nada, quem fala?
8: Alô, é o Diego de Resende.
5: Tá com...
7: puta que pariu,
5: então. Tua mulher tá contigo, Diego?
8: Não tá, cara.
5: Ih, caiu. Beijo, Diego, abraço. Hoje é só mulherada. Na quarta é só a criançada e a quinta hoje é a mulherada.
7: Esse programa tem um monte de criança, eu não vou falar tanto palavrão, só
5: em inglês. Não, em inglês, Tá eu bom, te pedi isso, tá?
7: Tá bom.
5: 26-400-943, tá no ar no Quase Nada, quem fala?
9: Oi, Elisandra,
7: tudo bem?
9: Tudo bem.
5: Tá falando de que cidade, Elisandra?
9: Eu tô falando de Porto Alegre, tô no trânsito, indo pra casa.
5: Qual é a reclamação do teu relacionamento?
9: Eu não tenho reclamação, por isso que eu fiz questão de ligar. Meu marido é maravilhoso. Ele é excelente, ele é uma bênção na minha vida e eu precisava ligar pra dizer que as mulheres não.
7: Tá, mas para um pouquinho. Aí eu vou te fazer a seguinte pergunta. Quanto tempo vocês estão juntos?
9: A gente já se conhece há 26 anos.
7: É uma benção.
5: Não, dá o nome desse cara pra nós.
7: Não. Não dá nome, não.
9: Regis
5: Matan. Impressionante.
7: Regis, hein?
5: Tá bom, hein, Velize? Uhum. Velize, né?
9: Elisandra.
5: Elisandra, desculpa. Elisandra.
7: Não, 26 anos,
5: então parabéns, ó.
7: A chama do amor segue acesa.
9: Sim, graças a Deus.
5: Tá bom.
6: Que privilégio!
5: Ó, então transem por nós hoje, né, Lelê? Porque eles vão transar hoje.
9: Tá,
5: depois.
9: Pode deixar.
5: Depois dessa declaração, ela vai transar hoje.
7: Ah, sim. Não.
5: Tá? Beijo, guria.
7: Três vezes a semana.
9: Beijo, cara. Valeu, obrigado.
5: 26-400-943. Mas eu não tava esperando essa primeira ligação.
7: Mas
5: me quebrou.
7: Aí acabou, né? Acabou.
5: 26 anos juntos, não tem nenhuma reclamação. Surreal.
7: É, daqui a pouco a gente vai ter que fazer aí, sei lá, enfim. Lá não, agora na época da Copa lá a gente viu que tem um novo parâmetro agora pra pedido de casamento legal, né?
5: É, cara? Não, eles arrasaram. 51-26-400-943, tem gente na linha. Alô, quem tá falando?
10: Alô?
5: Oi, quem fala?
10: É Kimberly.
5: Kimberly, tudo bem, Kimberly? Isso. Tá falando de onde?
10: De Passo Fundo.
5: De Passo Fundo. Qual é a tua reclamação sobre o teu relacionamento, Kimberly?
10: Olha, meu marido é uma pessoa maravilhosa, mas na, que,

0: tão assim, como é que posso dizer? Não pode falar agora, né? Mas gostaria de mais vezes na semana.
1: Oh! Como é que é o nome dele que o Lelê vai dar a dica pra ele agora, Kimberly?
0: Guilherme.
2: Ô, Guilherme, seguinte, se a tua mulher tá vindo no rádio dizer que tá fazendo falta, tu tá pela bola 8, Magrão.
0: Não, não tá, não.
2: Como não?
0: Não.
1: Pô, mas se tu tá expondo... Olha que mulher, cara. Ela tá reclamando disso e não tá dando, abrindo concorrência.
2: Pô, mas eu...
1: Mas, ô, Guilherme, tu tá com uma baita mina, Guilherme. Tem que comparecer, velho.
2: O Guilherme joga futebol com os amigos quantas vezes por semana?
0: Não joga futebol.
1: Joga videogame? Ele joga videogame?
0: Também não.
1: O que o Guilherme faz que ele não tá fazendo
2: nada? Ele faz?
0: Ele gosta de moto, ele anda de moto.
2: Ah. O quê?
1: Ele é os guri da moto.
0: Carro velho.
1: Guri da moto e carro velho.
2: Tá, não, tá.
1: Não, mas vamos cuidar, né? Vamos cuidar.
2: É, não, tem que cuidar, porque senão, né?
1: Guilherme, Kimberly, fala assim pro Guilherme, ó. Hoje tem, Guilherme, tu em casa ou não?
0: Ah, mas isso ele sabe.
1: Eita! Quer mandar um beijo, um abraço pra alguém, Kimberly?
2: Guilherme.
0: Vou mandar pra ele, né? Pra tentar me redimir. Meu amor, te amo.
2: Gostei da Kimberly. A Kimberly
1: é muito zoeira. Gente boa, tem muita gente boa. Gostei de ti. Beijo, guria. Tchau.
0: Tchau.
2: Ligou, expôs o cara. Aí depois...
1: Desculpa.
2: É só pra fazer um bolão.
1: Expôs o cara, brincou, mas disse que não vai largar, tu viu?
2: Claro.
1: Não, que isso? Da onde? Não,
2: isso aí deve ser uma pegadinha.
1: Ah, achei massa, velho. Achei ela massa.
2: Guilhermão vai chegar em casa hoje...
1: Vai ter. 26-400-943, serviço de atendimento ao seu casório. Alô, quem tá falando?
3: Oi, boa tarde, meu Deus, nem acredito que eu consegui ligar pra você.
1: Ai, guria, que felicidade. Qual é teu nome?
3: O meu é Fernanda.
1: Fernanda, tá falando de onde, Fernanda?
3: De Santa Cruz do Sul.
1: Maravilha, Fernanda.
2: Adoro Santa
1: Cruz. Tá casada, tá noiva, tá o quê?
3: Casada já há 17 anos.
1: E aí, faz a tua reclamação.
3: Olha, só queria que ele juntasse as roupas que ele deixa tirada no chão.
2: Ah, não, cara.
1: Vai, Lelê, vai, Lelê.
2: Deixa a roupa... Vocês não têm uma cesta de roupa suja?
3: Tem várias.
2: Várias? E ele não bota nenhuma delas?
3: Não, eu digo e até falo pras crianças. Só põe roupa na máquina que tiver no cesto.
2: Tá, e cueca, onde é que ele costuma deixar? No chão também?
3: Ele pendura atrás da porta do banheiro.
1: Ah, não.
2: Baba, que nojento. Ele lava a cueca, pelo menos, no banho?
3: Ele é caminhoneiro. Ele é caminhoneiro e tem o costume de deixar, assim, nos poços que ele para pra tomar banho.
2: Tá, mas tu tem uma bomba de gasolina na tua casa, por acaso?
3: Ainda não.
2: Então, no posto. Então, ele não pode deixar o que ele faz no posto, fica no posto. O que ele faz em casa, né? Por favor, né?
3: Ai, meu Deus, Lelê, te amo.
2: Oh, obrigado, querida, obrigado, mas pode...
3: Meu Deus, né, Letícia? Fala aí com eles. Oi!
2: Quem tá falando?
3: A Letícia.
2: Oi, Letícia, quantos anos tu tem?
3: 11.
2: O teu papai deixa as roupas espalhadas pelo chão?
3: Aham.
1: Ah, não, cara.
2: Tem que dizer pra
1: Manda
2: ele.
1: Manda um te liga pro teu pai, então, Letícia. Liga.
3: Ah, vou dar uns puxão de orelha
2: nele. Isso aí, dá um puxão de orelha.
1: Tchau, gurias, beijo.
2: Obrigado, um beijo.
3: Tchau.
1: Ô, meu, eu gosto, a mulherada é muito bem-humorada, velho.
2: Claro.
1: Os caras às vezes ficam meio, as gurias entram, tiram uma onda, mas dizem que gostam do cara, olha só que massa, velho.
2: Ô, mas deixa a roupa espalhada pelo chão.
1: Não dá muita amadureza.
2: Ah, porque ele faz isso, porque ele é caminhoneiro, ele faz do posto. Então
1: não interessa.
2: Vai dormir no posto, então.
1: Alô, quem tá falando?
4: Alô, Giovana.
1: Oi, Giovana, tá falando de onde?
4: Canoas.
1: Oh. Qual é o teu relacionamento? Namoro, noivado, casório?
4: Eu tô junta.
1: Tá juntada, maravilha. E qual é a tua reclamação que o pai Lelê vai resolver?
4: Olha só, meu marido, ele é incrível, ele é maravilhoso, mas ele é viciado no pretinho básico. É lei aqui em casa, desliga tudo, não me escuta, não importa o que aconteça, tem que parar pra escutar o pretinho básico.
2: Ah, mas aí ele tá certo. Aí eu lamento te informar que ele tá corretíssimo.
1: Sinto muito, Giovanni.
2: É o programa, né, o bom humor, né, cara? O cara de bom humor, ele tende a fazer amor.
1: Talvez ele só seja maravilhoso porque ouve o pretinho básico.
2: Isso, ele fica, a gente deixa ele de bom humor, depois ele vai fazer amor. Quantos anos vocês estão juntos?
4: Nós estamos juntos há 4 anos.
2: Então, olha aí, ó. Tu não tem nenhuma queixa da parte, né, do Gary ali, do
4: Não, não então, tem, porque... ele é bem bom nessa parte. Então, temos duas filhas.
2: Claro,
1: é porque...
2: Claro.
1: A...

0: gente que ensina, é a gente que ensina.
1: O cara que tá bem-humorado, ele sempre vai querer, né? Os casais que são de bem com a vida são bem-humorados, sabem rir de si mesmo. Todos eles têm uma vida sexual ativa e todo mundo é feliz. Quanto mais se transa, mais feliz se é.
2: Então tá, vou botar mais pretinho básico pra ele assistir, então.
1: Isso, aê! Isso, tem uma, seis, pra botar as reprises também, tá tudo certo.
0: Beijo, guria, uhum. Valeu! Quer mandar um beijo pra alguém?
2: Beijo, obrigado. Quero mandar um beijo pro meu marido, que tá escutando.
0: Manda um beijo, então, uma declaração.
2: Ô, meu marido, eu te amo muito, vamos deixar de ver o pretinho e vamos fazer mais um baby. Ah!
0: 26.409.43.
1: Que loucura!
0: 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Caiu a ligação bem na hora. 26.400.943. Cara, aliás, a gente podia falar com a galera da Castro pra eles virem servir uma linguiçinha.
1: Ah, aquela, né?
0: Cara, a Toscaninha durante o programa.
1: Pô, picadinha aqui, né?
0: Alô, quem tá falando? Alô?
2: Alô?
0: Oi, quem fala?
2: Alô?
1: Oi?
2: Oi?
0: Quem tá falando?
2: É quem?
0: Desculpa, falhou a tua ligação meio na hora que tu disse.
2: Oi, é Graciela.
0: Graciela.
2: Isso.
0: Maravilha. Qual é o teu relacionamento e de onde tu tá falando? Isso, de onde?
2: Oi, meu relacionamento é de 17 anos.
0: Boa. E qual é a tua cidade?
2: Carazinho.
0: Carazinho. Então diz a tua reclamação, Graciela, sim, que o Lelê vai resolver pra ti.
2: Eu não tenho reclamação. O meu marido, ele é maravilhoso. O nome dele é Wesley. Ele tá aqui comigo. Ele tá me filmando, todo orgulhoso. Ele é o amor da minha vida. Ele é o meu primeiro namorado. Eu sou a primeira namorada dele e eu só tenho a agradecer ele, porque nós somos muito felizes e a gente tem um filho maravilhoso junto.
1: Cara, então, tu é a primeira namorada dele, ele é o teu primeiro namorado, então vocês só fizeram amor com o outro.
2: Espero que sim, né? Boa,
0: Tomara, né, Lelê? Imagina que climão descobrir agora.
1: Mas que legal, que bonito, né?
0: Pô, que legal, história, que legal. Mas
1: quantos anos tem o filho de vocês?
2: Seis.
0: Tá seis, bom. Como é que é o nome do guri?
2: Inácio.
0: Um beijo pro Inácio aqui dos tio, então, tá, Graciela?
2: Obrigada.
0: Beijo pra galera aí, beijo pro marido aí, em Carazinho. Valeu?
3: Valeu.
0: Pô, Lelê.
1: Que interessante,
0: A gente tá te usando menos do que eu imaginava, viu?
1: Português, as pessoas estão felizes casadas.
0: Ah, né, tu vê. Importante. Tá ruim pro solteiro, pelo jeito.
1: Tá ruim.
0: Alô, quem tá falando?
4: Alô, aqui fala Cleci.
0: Cleci, tá falando de onde, Cleci?
4: Eu tô vindo de Gramado, no sentido de Nova Petrópolis.
0: Maravilha. E qual é o teu status de relacionamento?
4: Me divirto muito ouvindo vocês.
0: Ah, muito obrigado.
1: A gente fica cuidado essa estrada, é que essa estrada é sinuosa.
0: Fica esperto. Qual é teu status de relacionamento, Cleci?
4: Eu tenho um namorado.
0: Namorado. E qual é a tua reclamação?
4: Minha reclamação é que ele é muito chato. Ele reclama muito.
1: Reclama do quê, por exemplo? A última reclamação dele, qual foi?
4: Ah, sei lá, de colossa na pia.
0: De quê? Louça na pia?
4: É!
0: Ah, não, aí não dá.
1: Mas ele não lava a louça?
4: Eu lavo também. Ele é muito criterioso, tudo tem que estar no mínimo detalhe.
1: Ah, às vezes eu entendo. Ele é velho?
4: É, 54,
1: mas
4: é velho.
1: 54
0: né?
1: É velho.
0: Lelê, qual é a tua idade, Lelê?
1: Eu tenho 53.
0: É velho, é velho.
1: Eu tenho que estar organizado. Não adianta.
0: Ai, Lelê, dá a dica então, já que tu tem a idade do marido dela pra nós encerrar.
1: Tá, ô, Magrão, vamos lavar a louça, né? E vamos dar uma cedida ali nas questões. Não tem que ser tudo do teu jeito.
0: Isso aí.
1: Tá casado com uma mulher, divide. Vocês dividem o mesmo teto?

0: Dividimos o mesmo
1: cara. Então, divide o mesmo.
2: Tem que se ajudar.
1: É, não é o que um quer. Tem que ter uma harmonia entre o que os dois querem. Um ajuda a fazer as vontades do outro e vice-versa. Que tal?
0: É isso aí.
2: Né? Fechou, Cleci?
0: Valeu.
2: Boa estrada aí, te cuida aí, viu?
0: Obrigada.
1: Um beijo.
0: Continuar me divertindo aqui com vocês.
2: É nós.
1: Vamos lá.
2: Beijo, Cleci.
0: Na minha opinião, eu quero esse marco de rosa que as meninas estão falando aí.
2: Ah, o mar de rosas que as meninas estão dizendo. Ela quer também. É, isso aí. Que o cara não seja tão chato.
1: É, só ser menos minucioso, né?
2: Beijo.
0: Beijo, tchau.
2: Pô, Lelê, eu vou te dizer uma coisa, adorei esse formato.
1: É,
2: adorei.
1: Eu gostei.
2: Nós temos que fazer mais, gostei. Nós temos que fazer mais, tá?
1: Amanhã eu tô aí pra fazer.
2: O Quase Nada vai ficando por aí, 6h01, se atrasamos, vem aí o Pretinho.
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4: E segue valendo o alerta para trânsito intenso na perimetral em alguns pontos no sentido Zona Norte, como na Salvador, França, tem fila grande de veículos agora nas proximidades da transição para Tarso Dutra, e adivinha sim, Carlos Gomes também bem lenta em direção ao aeroporto durante boa parte dessa extensão. 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
1: Olá, muito bom fim de tarde, amiga e amiga ligados aqui na Atlântida. Estamos chegando para mais um Pretinho Básico, formar uma mesa de amigos para levar entretenimento e alegria para uma galera que se liga no Pretinho no mundo inteiro. Obrigado por isso. 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E aí, nessa mesa de hoje, Rafael Gomes, o que que a gente tem, meu querido? Bom fim
2: Fala,
1: de tarde.
2: Alexandre, boa tarde. A boa gente tarde. Tem o mesmo elenco da UMA. Oh. Eu, Rodrigo Adams e Lelê Bortolassi.
1: Olha só. Que delícia.
2: Os bom copeiros.
1: Fim de tarde, Lelê. Ah. Bom fim de tarde, Adams.
2: Bom fim de tarde, Alemãozinho.
1: Bom final de tarde, vamos que vamos. Agora, ao vivo, de volta a esse estúdio aqui, maravilhoso. Saudades.
2: Coisa acelerado, boa, né, velho.
1: Coisa boa.
2: O dia inteiro tomando café, né? Coisa linda, tá um lobo sem dente, né? É. Louco pra fazer mal, mas não consegue.
1: Eberton Vergara é o nosso aniversariante desta edição, deste episódio do Pretinho de 23 de julho de 2026, fim de tarde. É o Eberton Vergara, que é dono de uma loja de piscinas no Parque Eldorado de Igrejinha.
2: Ó.
1: Tá fazendo 49. Parabéns aí, Eberton.
2: Eberton!
1: Saúde e prosperidade. Deixa eu ver o que que a gente tem aqui nos destaques, meu irmão. Que destaque bonita essa foto que vocês estão usando minha aí na live, cara. Sério, vocês são ridículos.
2: Ah, ridículo é tu que não liga a live pra gente te ver
1: tá
2: de regata.
1: Tá na hora
2: de
1: falar disso aí, né?
2: Tá na hora da gente te ver seminu.
1: Não dá, infelizmente não dá. Não tem como, falta de
2: depilação.
1: Infraestrutura. Falta de quê?
2: Depilação.
1: Tem que privilegiar o on-air, né? Não, isso, Lelezinho, vamos privilegiar o on-air. É falta de infraestrutura, isso aí.
2: Não dá, agora ficar melhorou. Bonito não tem como.
1: Brasil tem 95 celulares levados por hora.
2: Cara, olha a loucura
1: levados
2: que virou.
1: Levados pra onde?
2: Roubados, furtados.
1: Levados,
2: furtados. É uma estatística assustadora, alarmante, que mostra como se banalizou o roubo de celular no Brasil nesse momento. E aí, justamente por isso que a gente é o país com o maior número de roubo de celulares no mundo. Não são 95 por dia, é por hora. Nossa, 95 por hora no Brasil inteiro. É assustador.
21: Mas onde é que se dá esses roubos? Assim, na rua? É show? É
2: por isso que a manchete diz levados, porque aí soma tudo, né? Soma desde a pessoa, por exemplo, assim, o cara perdeu no aplicativo, sabe onde perdeu, mas não recuperou.
21: Sim.
2: Porque o celular dele foi roubado, foi levado, né? Por isso ele não conseguiu recuperar. O
1: Tem
2: furto.
1: Uma modalidade de furto agora que é a seguinte. E me perdoem os bons, né? Mas os bons pagam pelos maus. Tu tá com o teu telefone em cima da calçada
0: e um suposto entregador, né, de aplicativo, passa e sobe com a moto em cima da calçada, fingindo estar procurando o prédio da entrega. E no teu descuido, ele te leva o celular embora.
2: Eu vi esse vídeo. Cara,
0: não é só um, são vários.
2: Sim, eu já vi um vídeo nesse estilo, eu quis dizer. Sim. Só no ano de 2025 foram 830.890 celulares roubados ou furtados, de acordo com o Anuário Brasileiro de Segurança Pública. As 14, obviamente, as maiores, 14 maiores cidades são capitais. O Nordeste tem 8 cidades do ranking, o Norte 6, o Sudeste outras 6. E o ranking nacional tem, em primeiro lugar, São Luís do Maranhão. É a cidade onde mais se rouba celulares, seguida por Belém do Pará, e São Paulo é a terceira.
4: Porto Alegre tá na área?
2: Tá entre as 14, mas não tá no top 5. Tá,
4: aí deixa eu te falar.
2: Ó, também.
4: Sabe que tem uma matéria clássica que é bem viralizada até hoje, do Giovanni Grisotti, nosso colega.
2: Da Gangue das Gordas?
4: Não era a Gangue das Gordas, mas era algo parecido.
2: Não, para, não é uma piada. Gangue das Gordas existe até hoje.
0: É engraçado,
4: cara. É que ali na gorda, ali no centro.
2: Todo mundo virou um Rafinha agora, não pode mais falar essa palavra.
4: Tem que soltar aos pouquinhos.
2: Não, assim, a social media deu uma risada aqui fora do microfone.
4: Não, cara, essa matéria do Grisotti é o seguinte, ó, meu. Eles botaram o celular na mochila de um outro, de um produtor, acredito eu. E aí, um senhorzinho, cara, vem por trás ali e tal, abriu a mochila, pá, pegou. Aí nisso, eles filmaram, eles viram toda a ação, cara. E só que nesse celular tinha um rastreador e eles conseguiam, inclusive, ligar pra esse telefone. Passou uns dias, o Giovanni Grisotti foi até um prédio público aqui de Porto Alegre, onde a mulher que era a comparsa do tiozinho que roubou, tava com o celular. E ele... a senhora fulana? Ah, sou. Pois é, acho que a senhora tá com meu celular. Não, eu não. E ele, acho que tá assim. Pegou, cara, ele liga na frente da mulher. E a cara de constrangimento dela bate uma coisa muito ruim no cara, porque é o seguinte: tu vê que a mulher não sabe onde se enfiar. E quando tu vai começar a ter pena, tu começa a te lembrar, cara.
2: Ela roubou, velho.
4: Ela roubou. Ai, moço, eu tô no meu trabalho. O azar é o teu, irmão.
0: Foi tipo o bonequinho de pelúcia que nós falamos uma hora hoje aqui.
22: Sim, mas eu vou te falar uma coisa, Spike. Adam. Essa coisa da pena, essa sensação de...
4: Mas, como ela veio, ela foi embora, a pena. Acho que o alemãozinho deu um...
2: Acho que caiu, Alexandre. Cara. A gente vai seguir falando pra ter cobrir.
4: Mas eu sei, a sensação da pena, como ela veio, ela já foi embora.
2: Verbal, da pena.
4: Ela já foi embora.
2: Da pena, não é isso.
4: Ela já foi embora, porque daí eu não sinto pena, cara. Acho que uma galera trabalha um monte aí pra conquistar suas coisas. E isso, meu, pode ser o cara que tem a grana na bucha pra comprar e ter, como o cara que, meu, parcela, inclusive no carnezinho, faz financiamento, faz um monte de coisa. Aí vem alguém e te toma na mão grande, velho. Eu penso que essas pessoas têm que ser sempre escancaradas. Roubou, meu, põe em vídeo, põe em rede social, não sei se é crime isso.
2: Cara,
4: eu
2: lembro uma.
4: Um advogado pode me ajudar aí, até pra não fazer nada.
0: Não pode, né?
4: Não pode. Tu ainda te dar mal.
2: O CQC na época fez uma parecida com essa, mas foi com uma televisão. Oi, Alexandre, voltou.
4: O que tu ia falar da pena?
0: Eu dei um discurso.
4: Não, é que eu falei da tiazinha que eu disse, como veio a pena, eu já não senti mais.
0: Assim. Isso que eu ia te dizer, exatamente isso que eu tava pensando, cara. A pena, né, nessas situações, ela é dos bons, cara. Os bons têm a pena. Os bons têm a pena por essa situação que ela é delicada, constrangedora por si só. Né? Uma situação que, pô, desagrada, desconforta emocionalmente as pessoas, né? Alguém que roubou, independente do motivo. E aí tu vai lá, quando essa pessoa é descoberta e é pega, tu tem pena dessa pessoa.
4: Não.
0: O ter pena dessa pessoa é dos bons de coração.
4: É.
0: Os maus de coração, e aí eu não tô julgando que quem é bom ou quem é mau, eles não têm essa pena. Foda-se, me roubou, vou lá, vou atrás de ti, se eu puder te fuder, vou te fuder.
4: É que aí que tá, foi bem na hora que tu tava reconectando, eu disse assim, meu, tem, as pessoas se doam muito pra comprar as coisas, sabe? O ato de comprar, pô, pra alguns pode ser tranquilo, tu vai ali pagar na bucha, mas pra muita gente, e pra um país como o nosso, as pessoas financiam, fazem um bolo, se endividam pra ter o seu negocinho, sabe? Aí vem um larápio, vem e te toma, velho. Eu já tava por explorar e caguetar todo mundo já. Acho que tem que botar a imagem de todo mundo que rouba em rede social e o caramba.
2: Tanto
4: sabe?
2: É
4: passar vergonha mesmo.
2: Tanto assim. É que a gente tem que fazer seguro de telefone. Cara, isso é uma coisa irreal fora do Brasil. Como assim seguro? Tu quer segurar o teu telefone? Porque é uma coisa...
21: Não, até pode ter, mas pra tipo, pra quebrar a tua tela, é isso, coisa é do isso. tipo, mas não pra roubo, cara. Pra roubo. Bom, a gente passou por essa situação agora, eu deixei meu celular num aplicativo, num motorista de aplicativo lá na gringa, e, pô, cara, eu fiquei apavorado, mas no momento em que eu consegui achar meu celular, eu vi que ele tava em movimento, eu fiquei mais tranquilo, de tá dentro do Uber, o cara não viu ainda. E aí eu peguei e acabei conseguindo a conexão e deu tudo certo ali, o cara me levou o telefone de volta e a vida que seguiu.
22: Uhum. É. De qualquer forma, né? Vamos se cuidar na rua aí, né? Sim, não é barato.
21: Qualquer lugar
22: além também, de não ser barato, o aparelhinho, a gente geralmente tem dentro do aparelhinho a nossa vida, né? Tudo ali, né?
21: Tudo.
22: O que não sei se é uma, não é uma atitude muito inteligente, né? Na verdade.
3: Pegar se cuida mais, né, cara?
21: É, que isso, Lelê.
3: Toma, tu tá. Pegar se cuida, tem que se cuidar mais, cara. Senão
2: não vaze os nude.
22: Posso ir pro próximo destaque?
21: Por favor.
22: Mulher sofre acidente.
3: De novo?
22: Tem lesão na genitália e precisa pagar 250 mil reais por socorro.
2: Uma perereca? Tem uma coisa também chamada seguro viagem, né? Que a gente só lamenta quando não tem. Mas quando tem que fazer, acha ruim.
3: Que houve,
2: uma americana? Norte-americana tava fazendo...
21: Passou um fio dental, ó, pela imagem já tá vendo, ó.
3: Meu
21: fio
3: Deus, dental.
2: Tava fazendo um passeio de cruzeiro. Pelo Caribe, tá? Nas Honduras. Ela sai de uma ilha de Honduras pra andar pelo Caribe. E ela teve tava, digamos assim, andando de tirolesa.
21: Tirolesa, né, Pepeca?
2: Isso. E aí teve uma lesão na genitália, tá? A Kirsten ficou presa numa corda secundária e fica basicamente pendurada pela genitália, tá? E aí o quadro foi se agravando e gerou um grande inchaço na área. E ela teve que receber atendimento. Aí o que aconteceu? O barco teve que parar, ela teve que ser retirada dali, porque ela também ficou presa no meio da tirolesa.
21: Parece uma peça de picanha, ora, hein?
2: E de acordo com os relatos, os médicos tiraram um coágulo da genitália da Kirsten do tamanho de uma bola de beisebol. Tamanho foi a fricção que ela acabou tendo na sua genitália.
22: Mas que notícia desagradável, hein, Gomes? Eu já me arrepiei umas 10 vezes aqui, cara.
2: Não, só que aí ela teve que
22: pior,
2: pagar.
22: Então, é isso?
2: Sim,
22: é
2: porque aí
22: não tá vendo a live.
2: Porque aí agora veio o prejuízo.
22: Não, eu tô vendo.
2: Ele
22: a live.
2: Tá vendo. Veio o prejuízo, porque o marido teve que pagar o tempo de parada do navio, que o navio teve que parar para que até resgatarem ela, o barco que a resgatou para retirar, porque ela abandonou o cruzeiro. E, obviamente, tudo médico é muito caro até os Estados Unidos. Então, um barco levou ela da Costa Maya, no México, até os Estados Unidos. Uma ambulância levou ela. E aí, tudo isso deu total de 250 mil reais. Agora, a família está fazendo uma vaquinha, por isso que essa história está viralizada, porque a família contou essa história. Eles estão arrecadando esse valor justamente porque eles não tinham 50 mil dólares para que... Esse passeio de tirolesa compartilhado nas redes sociais.
22: A tirolesa fossem... mais cara do mundo.
2: Mais ou menos
22: isso. Tirolesa, né?
2: Mais ou menos isso.
21: E o que vamos fazer com o excesso que ficou do ar?
2: Se fosse um menino, ia ser a ticolesa. Ah,
3: bem no meio.
22: Que situação, hein?
3: Que situazione.
21: Situazione. Perfeito.
22: Segurança entediado desenha olhos em obra de arte e danifica pintura avaliada em 5 milhões de reais.
2: Cara, essa notícia ela é tão ingênua, engraçada ao mesmo tempo, porque pra quem tá na live, tem o antes e o depois, tá? Essa aí é uma obra de arte num museu da Rússia. Tá? O Museu da Rússia, que é o Centro Yeltsin. E aí um funcionário foi contratado para ser segurança.
22: Cara, eu achei que ficou melhor. Cara.
2: E ele ficava olhando a obra de arte.
21: Oh, valorizou em 1 milhão no mínimo aí, cara.
2: E ele não entendia por que a obra da artista Anna Lepurskaya eram três figuras, o nome da obra é três figuras entre aspas, assim, inanimadas, assim, sem expressão. Só que, de acordo com o artista, é justamente sobre essa reflexão, assim, que, tipo, essa obra de arte que valia 1 milhão de dólares...
21: Vou pintar um Olhovski aqui, ó.
2: É, mais ou menos isso. Não,
22: pode repetir a frase anterior ali?
2: Putz, eu não me lembro a frase que eu falei.
22: Segundo a pintora, era para...
2: pra que cada pessoa imaginasse a expressão que as três figuras tivessem.
22: Olha aí, ó, já temos
1: ele
22: um...
1: Ele imaginou e botou em prática.
2: Mas não era pra botar em prática, tá?
21: Porque então a obra... eu. É que deve ter gravateado ele quando ele foi fazer o narizinho e a boquinha também.
2: Meu, a obra tava avaliada em $1 milhão, tava exposta e ia ser leiloada. E aí o garotão, que achou uma boa ideia desenhar olhinhos nos rostos, obviamente ele acabou demitido.
22: Ah, coitadinho,
2: E aí o centro russo ali, o museu, com

0: compartilhou essa história justamente pra explicar o porquê da obra ter sido retirada do leilão.
1: Tá, porque... mas dá uma limpadinha ali, não rola?
0: Agora a artista tá tentando restaurar a obra.
2: Eu espero, honestamente, Féter, que o Pretinho Básico da Rússia, nesse momento, esteja promovendo uma vaquinha pra vender camisetas com essa obra de arte do Magrão, pra reverter toda a grana pro cara, velho.
1: Sim, porque do Magrão já é uma alteração no original, então não tem mais direito autoral aí.
0: Não, e outra, ajuda o cara. Imagens, o que o Magrão fez chegar no Pretinho. Antes dessa notícia aí, essa notícia não ia, esse quadro não ia chegar no Pretinho.
1: Não ia, não
0: ficou
1: ia.
0: Ficou internacionalmente conhecido graças ao Magrão que fez os olhinhos.
1: Vocês já viram vídeos de restaurações de cartazes antigos na internet?
0: Não.
1: Cara, os caras restauram cartazes, assim, tipo, pegar um cartaz de show, sei lá, dos anos 70.
0: Tá.
1: E aí tu manda pros caras lá, tipo, cara, é tudo ferrado, tudo rasgado, fudido, geralmente nos cantos, assim, sabe?
0: Uh-huh.
1: Que os papel... Cara, e os caras deixam zerado, velho. Mas zerado. Legal. É um trabalho manual feito, assim. E aí eles passam o cartaz nos troços, tá, um líquido lá, sei lá. Aí botam uns plásticos em cima, começa a pintar. E é umas pintas que fazem com a mão, cara. E eles deixam, coisa, assim, ó, zerado. Esses caras arrumam isso aí.
3: Agora, eu queria chamar a atenção de vocês, assim, pra uma coisa, um detalhe que talvez tenha passado batido por todos nós, que é o como é que fala? O frame, moldura.
1: Sim. É verdade, a moldura tá diferente.
3: As molduras são diferentes ali, cara, e mais ainda, a tonalidade das duas fotos, do fundo da tela, o branco, aquele antes de misturar lá com azul e tal... É diferente também, cara.
4: Mas, ó, Pablo Picasso, essa pode ter sido também quando foi pra exposição.
0: Não, talvez quando foi restaurar.
3: Vagabundinha aquela moldura ali também pra valer $1 milhão de dólares, né, cara? Vamos combinar.
1: Não, mas
3: eu não entendo nada de arte.
0: Eu não
3: também,
0: entendo nada.
3: Mas
0: eu
3: tá dando um bostaço aqui.
0: Eu não tenho.
1: É que a moldura, ela não. Eu também. Eu tô afim de falar. Depende, vou falar uma bosta aqui, mas.
0: Não, vem.
2: Com certeza nós vamos falar bosta.
4: Não, é que Lelê, nós somos na rua do Momo e nós entramos na churrascaria. Esse é o nosso nível de conhecimento de arte.
3: O cara foi ali na vidraçaria e pediu pra botar uma. O cara foi na vidraçaria e pediu pra botar uma moldura em volta ali.
1: Não, mas é que a obra de arte, a moldura pouco importa. O que vale é que tá no meio dela. Depois tu compra a obra de arte e bota a moldura que tu quiser. Esse é o lance. Entendeu?
0: O que ela vale é tipo, depende, é tipo vaso de planta.
2: Como assim?
0: Ninguém compra o vaso, tu compra a planta. O vaso vende, sim. Ninguém dá bola pro vaso.
1: Não, tu compra o vaso pra botar planta.
0: Não, Lelê, ninguém vende só a terra e a planta. Quando tu compra a planta, já vem um vaso.
2: Tá, mas vem um vaso. Mas
3: muitas vezes não é um vaso definitivo, é um vaso de plástico.
0: Tá, mas
3: um
0: aí,
3: vaso...
0: aí tu quer comprar um vaso mais bonito, uma coisa. Tu vai lá e compra o teu vaso.
2: Como é que é o nome
0: vaso
2: daquele vaso aí, né?
3: Sim, mas é que uma planta não é obra de arte. Quer dizer, pode ser até ser uma obra de arte da natureza.
0: Ah, né? Fala por ti, Alexandre. Eu vejo arte na natureza.
3: É que tu é putão, também tem isso,
0: né? Não, é que eu gosto de trepar deles, se não gosto, o problema é teu.
2: É, eles gostam daquela que estoura o botão ali, Lelê. Como é que é aquela que tu
0: A orquídea.
1: Aliás, como é cara a orquídea nos Estados Unidos, né, Alexandre?
0: Ah, tá, tu foi tentar comprar uma orquídea nos Estados Unidos? Tu ia trazer como?
2: Comprar muita coisa.
1: Não. Só um pouquinho. Para um pouquinho. Vamos com calma. O lugar que a gente se alimentava quase todos os dias tinha flores pra vender. Ô, tu não viu as flores do lado da porta ali, bonitão?
2: Ah, verdade. Pô! Falou... Tá, que pra mim era parte do cenário, mas agora...
1: Não,
0: tentou... tava à venda.
3: Tá, mas
0: o Guardas acabou de descobrir.
3: Em média, 11 dólares, 9, 11, 10 dólares em média o potinho com a orquídea, Lelê. Não pode ser maquinha.
1: Não, era mais. Era mesmo? É,
0: R$49,90.
1: Porra! Eu até olhei pra deixar no quarto.
3: Tem uma coisa também, né, cara? Tem uma coisa também, né? A inflação nos Estados Unidos, ela tá comendo, né?
1: Não, é porque como a gente ia ficar muito tempo, eu até pensei em pegar uma ali e deixar no quarto, assim, no clima, só pra ter uma, né, um verdinho.
2: Eu não ia deixar, Natri.
1: Aí ia deixar metade do quarto,
2: aí ia ser o nosso ponto de atrito. Nós não brigamos um dia lá, juro por Deus, não teve uma bosta.
3: Faz uma orquídea.
2: Não, mas tu tá nos Estados Unidos.
1: Cara, tu deixou um copo de refrigerante 3 dias em cima de uma mesa lá.
2: Como é que é?
1: Tu deixou 3 dias um copo de refrigerante lá, cara.
0: Começaram a lavar roupa suja no Brasil.
2: Não, o que eu gastei...
3: Uma orquídea, Rodrigo. Peraí.
2: Rodrigo.
3: Porra, Rodrigues. Rodrigues. Peraí, Rodrigues. É uma orquídea.
2: Ah, tô brincando.
0: Peraí.
2: Mas tinha tanta coisa pra fazer lá. Se ele ficasse perdendo tempo lá, corregando florzinha e aparando e liberando o botão, eu ia ficar louco. Não,
1: sabe que, o que me. É que tinha máquina de gelo do lado ali, daí eu deixei a flor.
2: Não, esse era o brinquedinho do Lelê. Isso é um troço que ele vai ter ainda.
1: Você já pegou na máquina de gelo.
2: Ô, Féter, eu
0: já falou 10 vezes na máquina de gelo.
2: Nós vamos ver o Lelê um dia dizendo: comprei uma máquina de gelo.
1: Que troço sensacional. Me perdoe.
3: Compra uma máquina de gelo. magrelo tem pra vender no Mercado Livre?
1: Ah, mas é caro, magrelo, não é pra mim.
2: Não é tão caro quanto
3: alguma parece. Coisa tu não, passar 40... Ela é pequenininha, ela é portátil, Lelê. Tu bota em cima do balcão da pia.
1: Ali não era portátil. Isso.
3: Do lado do micro-ondas, do forninho elétrico lá no sítio.
1: Tá, vamos ver então. Mas
2: meu amigo Cambará tem uma dessa, vou perguntar o preço, Lelê.
1: É quando fica muito tempo dentro do hotel, tu começa a procurar coisas que sejam legais dentro do hotel.
0: Então, Lelê, nós vamos te dar no teu aniversário do ano que vem.
1: Uma máquina de gelo?
0: Vamos te dar uma máquina de gelo.
2: Não, é tipo lá no hotel. O hotel era bacana, o que a gente ficou, era hotel de
0: não, nós estamos negociando. Nós encomendamos um cachorro pro Alexandre. Fevereiro do ano que vem vai ter um.
3: Vai ser uma loucura,
0: vai ter esse o pastor fevereiro. Alemão, pastor alemão. E o janeiro ali vai ter a máquina de gelo do Lelê.
2: Meu, nesse hotel que a gente ficou lá, era bacana, granfinagem pura, assim. E aí.

0: uns camaradas ali que estão com a língua roxa de tanta bala e não é outra coisinha, cara.
1: Que loucura. Vamos em frente com os destaques do Pretinho. Aqui tem mais um. Lanchonete usa Mia Khalifa em outdoor e vira alvo do Ministério Público. Público.
0: Mas não é no Texas.
2: Cara, não há o que não haja, tá? A gente já vê várias vezes os locais públicos, digamos assim, os locais privados usando imagens de celebridade. O mais normal, tá? É super-herói, né?
0: Calma,
2: a mecânica...
0: É aqui, velho!
2: É aqui. A mecânica do Mickey, sabe? Tem a pizzaria dos Vingadores, tem de tudo,
0: tá? O veterinário.
2: Isso, as pessoas usam os personagens do mundo pop e colocam lá no seu estabelecimento, mas tem direito autoral, direito de imagem, por motivos óbvios. Só que, meu, até a Disney, a Paramount, a Dona Warner, descobrir que lá na tua cidadezinha do interior tu tá usando sem autorização.
0: O Ronald, tem o Mac Ronald lá.
2: É, ninguém vai ver. Só que nesse
1: não é
2: caso.
1: A Mia Khalifa, cara, é o esticadinho da Neugbauer e o Doritos.
2: É isso, tá?
0: O Doritos da Khalifa.
2: Em Araranguá, Santa Catarina, o Ministério Público tá avaliando a denúncia de um local que colocou a Mia Khalifa.
0: Você sabe o que ela tá olhando?
2: Que é uma ex-atriz de filmes eróticos, tá? Que não faz há muito tempo, inclusive, e fica bem chateada, digamos assim, quando ela já pediu que todo o conteúdo dela fosse retirado do ar, né?
0: É.
2: Ela, pelo direito autoral, em tese, essa imagem não podia mais estar andando por aí também. Então, o slogan do local é o seguinte: o único hot dog no mundo que deixa a Mia Khalifa de boca aberta.
0: Ainda deram o nome.
2: Dando a entender que ela, fazendo uma analogia assim de uma salsicha do hot dog, digamos assim, para que o nosso ouvinte possa imaginar a cara que a Mia Khalifa tá.
1: É uma cara... Muitas vezes isso aí é ingenuidade, cara. Isso é ingenuidade,
2: isso,
1: da pinta,
2: isso.
1: Cara. Falou, vou botar aqui, não dá nada.
2: É isso. Então a primeira promotoria de justiça de Araranguá recebeu o documento.
0: E do lado tá o Pluto, cara. A gente não se lembra que é o Pluto e a Mia Khalifa, cara.
2: A primeira promotoria de justiça de Araranguá recebeu o documento e vai instaurar notícia de fato, oficiando o município, a empresa dona do outdoor e o restaurante, para prestar informações. Então a promotoria do consumidor também vai ser informada. Obviamente a lanchonete disse que a intenção era um marketing só para chamar a atenção.
0: Conseguiu.
2: Que ninguém imaginou que o Ministério Público fosse levar algo pornográfico, era para ser algo mais humorístico, como um meme. Só que nesse caso, como é um outdoor que fica num local bem movimentado em Araranguá, por ali passam crianças, passam famílias. E o Ministério Público não tá muito satisfeito com o local ser frequentado por menores de idade, assim.
0: Botar na Times Square de Araranguá.
2: Então, nesse sentido, bem provável que vai ser retirado esse outdoor, tá?
1: Que coisa.
2: Infelizmente,
1: cara,
2: a Mia Khalifa de boca aberta não vai poder ser propaganda.
1: A Mia Khalifa que estava num jogo da Copa, num dos
2: tava, com
1: jogos,
2: a camisa do Yamal.
1: E foi ovacionado pelo estádio quando apareceu no telão.
2: Cara, eu vi um meme que era muito bom, meu. Que eles encontraram num post de 6 anos atrás, o Yamal tinha 13, um post da Mia Khalifa, e tem umas palmas do Lamine Yamal, assim, ó. Aí os caras dizendo: cara, como é que se sente o Yamal, que é, quando era adolescente, idolatrava a Mia Khalifa, e agora ela tá no estádio usando a camiseta dele e torcendo por ele. Aí um cara botou: tu vê, né? Ele já bateu pra ela, agora ela bate pra ele.
1: Palmas.
2: É isso, palmas. Porque ela tá batendo palmas no vídeo.
1: Ai, muito bem. Foram estes, então, os destaques do Pretinho Básico para este fim de tarde.
0: Parabéns.
1: De quinta-feira, 6:30 PM. Vamos dar uma girada na mesa aí, ver o que que nos manda a querida audiência do Pretinho para pretinhobásico@atlantida.com.br, Lelê.
3: Fala, pretinhos, eu queria compartilhar uma impressão que tive nesses últimos programas. O Fetter versão EAD está diferente. Reparei que nesses dias que ele está ancorando remotamente, ele parece muito mais leve, tolerante e de bom humor. Está menos bravo. Até flertando com algumas ideias e defendendo atitudes que, se estivesse sentado no estúdio, provavelmente condenaria na hora. A zoeira também parece um pouco mais pesada, mas curiosamente ele entra na brincadeira com muito mais naturalidade. Aí fica a dúvida: será que é efeito das férias, do lugar onde ele está? Ou será que o problema sempre foi o Rafinha sugando as energias do Fetter?
0: Que beleza de meio, cara.
3: Agora uma observação séria. Já faz 3 dias de programa.
1: Ah, não, é sério isso?
3: Não. Agora uma observação séria. Já faz 3 dias de programa e ele não conseguiu ainda entrar na live. Afinal, o problema é dele ou da técnica?
2: Dele.

0: Não, é meu, é meu.
1: Ele já admitiu hoje que é dele.
0: Não, é meu, é meu.
1: Porque para quem acompanha, isso acaba passando uma impressão de improviso e tira um pouco da credibilidade da transmissão.
2: Alejandro.
1: Vamos se puxar, Alexandre. Abraço e vida longa ao PB.
2: Está sem não. Cartão, Alejandro?
0: É tipo isso, cara. Infelizmente eu só tô com um token de internet aqui. E aí ou ele vai pro telefone ou ele vai pro nosso glorioso Access.
2: Está sem cartão, Alejandro?
0: Tô sem cartão, cara.
2: Ah, então você vai fazer a piada. Isso é problema de BIOS.
0: De quê? BIOS? De quê?
2: BIOS, ah. BIOS. Bicho ignorante operando o sistema.
0: Não é isso, cara, não é isso. Inclusive, sou eu o solucionador de inúmeros problemas técnicos, inclusive nesta mesa aí que vocês estão.
2: Opa!
3: Eu não fiz nada.
0: Não fez nada. É verdade, não fez nada. Tá olhando o WhatsApp aí, ô Gomes?
3: Porque tu não vai acreditar, Alexandre.
0: Quem que vai acreditar?
3: Os caras mandaram no WhatsApp do Pretinho. Eu não vou falar, tá? Mas tem um local de Porto Alegre que fez a mesma coisa que Araranguá.
1: Não, com a Mia Khalifa.
0: Não é possível, cara.
3: Ai, cara. Turma, bem na rótula que vai pra um motel, lá no caminho do Iguatemi. Tem uma propaganda de uma pizzaria.
2: Com a Mia Khalifa.
1: Será que é a mesma agência?
0: Pode ser, né?
3: Estão mandando, ó. É verdade. Eu vi hoje, o cara mandou aqui no WhatsApp agora, ó. Pô, o cara chama Davi Coimbra. É o X, não é uma pizzaria, ele falou.
0: Bah, que loucura.
3: Que loucura, velho. Bah, eu quero. Me manda a foto. Quem estiver passando aí pela Zona Norte, manda pro WhatsApp do Pretinho.
2: Ou marca a gente na rede social ali também.
3: 94478272. Manda pra nós que eu quero ver a foto, quero jogar na live aqui.
0: Boa, deixa eu dar um toque aqui, cara. 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Parabéns.
3: Ah, eu descobri que dá pra sacar o que tu já depositou aqui, Alexandre.
2: Vai, imagina.
3: Já era.
2: Vamos gastar tudo em X lá, Araranguá.
0: É a caixinha da nossa geladeira, a caixinha do nosso bar tá aí, cara.
3: Não, nós vamos pedir um X da minha Khalifa hoje.
0: Manda bala aí, tu, Adams. Numa pra nós, então.
2: Vamos lá, então. É o Pretinho no dia a dia e no cotidiano das pessoas. Me chamo Ana, sou de Ubatuba, São Paulo, e sou muito fã de vocês. O bordão do Mestre Shen é praticamente uma música chiclete. Gruda na cabeça e não sai mais. Dias atrás, durante uma noite de pizza aqui em casa com alguns casais de amigos, surgiu a fofoca de que o dono da quitanda, que é japonês, teria traído a esposa com uma mulher do job.
3: Bah.
2: Na mesma hora, me deu uma vontade incontrolável de gritar o bordão do mestre, mas me segurei, porque a galera ia me achar louca. Só que a quinta série que habita em mim não resistiu. Contei pra minha amiga sobre o Pretinho, o personagem do Rafinha e o famoso bordão do mestre. Foi o suficiente para despertar a quinta série que mora nela também. Desde então, toda vez que uma de nós vai à quitanda, manda uma mensagem pra outra no WhatsApp dizendo apenas: loculagem pilocada! A outra já responde: tá na quitanda, né, amiga? O fulano tá aí pertinho. E nós duas caímos na risada. Mas, pra ser sincera, a minha vontade mesmo é de gritar bem alto quando vejo o rapaz: japonês gosta de uma loculagem pilocada! Rafinha, sou teu público, vamos conquistar o mundo, kkkkk, um beijo pra vocês, somos muitos,

0: Ana Paula, de Ubatuba, São Paulo, ouvinte do Pretinho Básico. E é isso aí, galera. Bem, seguimos. É.
1: Não, tá certo, cara. Eu tava me lembrando agora daquela piada do mineiro que foi comprar uma passagem pra Ubatuba. E na frente tava um cara comprando uma passagem pra... Como é que era o nome da cidade que ele ia?
0: Era... Duas Tubas.
1: Aparecida. Aí ele chegou no guichê e o mineiro nunca tinha comprado uma passagem de ônibus pra qualquer lugar ainda na vida. Aí o cara entrou chegou no guichê e falou, Aparecida, a ida. Aí pegou seu bilhete e foi embora.
0: Ô, meu, isso lembra meu camarada o Guto Lambada, meu amigo.
1: Mas eu não acabei a piada.
0: Acabou
1: ainda.
0: A piada, cara. Pô, eu tava rindo já.
1: Que piada. Ela vai piorar muito ainda. Aí o mineiro chegou no guichê e na hora de pedir a sua passagem pra Ubatuba, olhou pra senhora e falou, por favor, Ubatuba, Uba!
0: Foi boa, cara. Ô, meu parceiro Guto Lambada, ele tinha um sério problema pra falar o três, quando era mais novo, yes. Assim, né? Ele falava tês. Tudo era tês. Yes. Aí nós, tudo a gente pra sacanear falava pra pegar três, 33, coisas do tipo assim. Aí uma vez nós fomos num show da comunidade ninjitsu lá em Viamão, Lelê, no Clube dos Casados. E aí nós ali, fazendo aquele aquecizinho antes, nós, Guto, pega os ingressos lá. Aí nós estávamos em três caras. Aí o Guto chegou lá na portaria e começou, moça, por favor, tês ingresso. E a mulher, quê? Ele, tês ingresso. Não tô entendendo. Tês ingresso. Aí ela não atendia ele, não dava nada pra ele. Aí a gente foi na direção, mais ou menos isso. Nós fomos na direção dele e ele tá voltando com uma cara de frustrado e ele mandou a gente parar, ele voltou na moça lá e disse assim, moça, dois, por favor. Aí a moça deu e ele, agora me dá mais um. Tudo aquilo falava o tempo.
1: Que palhaçada, cara.
2: Beijo, Gutão. Mas tinha um amigo nosso que era gago ali, o Diego da Gaúcha. E aí ele era muito gago. E aí ele foi pedir um X. Aí ele tava, e aí, meu, o X assim, uma fila, assim, aquele X que tipo assim, meu, vamos lá, acelera aí que tem que pedir logo. Aí ele, eu quero um X, cocô. E aí, meu, ele não conseguia falar coração.
0: X de galinha.
2: X, cocô. E aí o cara, o quê? O cocô? Sai o galinha aqui pra ele, por favor.
1: Baita. E ele, é isso que eu falo.
2: E ele teve que comer o galinha. Ele teve que comer, sim. Ele queria o coração.
1: Não conseguiu passar a informação. Tem que se comunicar. X, cocô, X, coração.
3: Verdade. Cocô.
1: Ou não. E aí, galera do Pretinho Firmeza? Mas,
4: não sei se tá cortando. Desculpa, Lelê, não sei se tá cortando pra vocês aí o meu som, cara.
2: Não.
4: Mas
2: aqui
4: tá cortando um pouquinho pra mim.
2: Não tá.
4: Tá, então desculpa. Manda aí, Lelê. Bota aí, Lelê.
3: Eu vi hoje no Bola nas Costas o Gomes dizendo que o técnico da seleção brasileira está sendo cotado pra técnico da Itália.
2: Isso,
3: o
2: Paolo Maldini, zagueiro histórico, é um dos superintendentes de seleções lá da Federação Italiana, que eles vão fazer uma repaginada geral na Itália.
3: Tá precisando.
2: E eles estavam de fora das últimas três Copas do Mundo, e eles ligaram já pro Ancelotti e pro Guardiola. Não quer dizer que eles vão contratar os dois, mas eles falaram, a seleção da Itália tem que ter os melhores do mundo. Então, primeiro eu vou ligar pro melhor técnico italiano do mundo, que é o Ancelotti, e depois pro melhor técnico do mundo, que é o Guardiola.
3: Ligaram pra ti?
5: Não ligaram ainda, não. Porque eu estou com o Brasil, estou de vacaciones agora. Por 50 dias. Alejandro já tirou férias de 50 dias?
1: Nunca tive oportunidade.
5: Quê? Já tenho esse privilégio.
3: Continuando o e-mail aqui do nosso amigo Fábio de São Leopoldo, o técnico está sendo cotado pela Itália.
5: Você aprendeu a ler nos Estados Unidos?
3: Eu digo isso, pois eu vi vídeos do tal Carlinhos Vidente. Vocês já comentaram sobre o mesmo alguns dias atrás. No programa com o Thiago Leifert, antes da final com a Espanha e a Argentina, ele deu detalhes da final. Incrível ou não, ele acertou. A Argentina não iria ganhar e até que um jogador da Argentina seria expulso. Falou também que Ancelotti não iria ser mais técnico na seleção brasileira e dois técnicos brasileiros juntos que serão os próximos técnicos.
5: Mentira.
3: E o time do Brasil 2030 trarão o troféu de campeão mundial. Desculpa pelo e-mail enorme, mas como citei antes, Gomes disse que Ancelotti está sendo cotado. Abraço a todos, admiro vocês demais. Lele e Adams, vocês mataram a pau na Copa, o Fábio de São Leopoldo.
5: Na verdade, eu comprei uma casa cá em Brasil. Então,
3: onde? Em qual cidade?
5: Estância Velha, perto de Novo Hamburgo.
3: Ah, Estância Velha.
2: Sim. Pô, achei que tu fosse querer mais a serra, mais gaúcho, mais parecido com a Itália.
5: Me encanta a culinária alemã.
2: Tá.
5: Então,
3: qual é o teu prato preferido da culinária alemã?
5: Eu não sei. Chablau.
1: Desculpa, eu não sei se vocês. Só para não perder o assunto, eu não sei se vocês viram um comentário do Jorge Jesus, que foi cotado para ser técnico da seleção.

0: antes de fechar com o Ancelotti. Não sei se vocês viram o que ele falou.
1: Sim, porque ele falou do Neymar.
0: Sondaram e tal. E, não, e aí ele falou que não, mas aí com o convite já veio um monte de indicações de quem eu teria que convocar.
2: Porra!
0: É. Aí é tipo, né, pô, talvez o Ancelotti não tenha tanta culpa assim, né?
2: É, mas sabe que lá no fundo, assim,
0: é um assunto bom pra debater.
2: Eu tenho a impressão de que ele se arrependeu de ter cedido a pressão e levado o Neymar, mas não tinha muito o que fazer ali, né? Era uma pressão muito forte, patrocinadores, opinião popular também, a torcida... A pergunta que a gente mais ouviu lá, Féter, assim, de caras que gostam de futebol e são de outros países: o que aconteceu com o Neymar? Sabe? E a gente não sabia o que responder de fato, assim, porque o Neymar, ao mesmo tempo que ele tem disposição pra passar uma noite na mesa de pôquer, ele não tem pra estar jogando, velho. Sabe?
0: Largou a bola, cara, e tá tudo certo.
2: Claro.
0: Ele largou a bola. Só que ele tem que assumir que ele largou a bola, né, cara?
2: E a bola
0: ele
2: não largou. Quer
0: assumir ele. Que ele largou a bola. Essa é a real.
1: Chegou a foto.
0: Mais foda que eu já vi jogar o Neymar.
1: Não, o Neymar foi foda.
3: Pô, lá no.
0: Foda.
3: Com a presença lá, obviamente que o algoritmo fica te mandando coisa o tempo inteiro da Copa, né, cara? Não sei se aqui era também, mas pra nós lá. E aí acabou caindo pra mim, lá um dia, lá os melhores momentos de Brasil e Croácia, na última Copa.
2: Ele arregaça.
3: Cara, ele joga muita bola naquele jogo ali. Ele faz o gol, inclusive um gol de explosão física, assim, sabe, cara?
2: Força.
3: Aí tu olha tudo, tu olha aquele jogador e compara com o jogador de hoje, cara, não tem a mínima condição.
1: E que decidia jogo grande.
0: Mais um jogador de pôquer hoje.
3: Pois é,
1: cara, mas sabe que joga pôquer. Eu vi uma entrevista de um profissional de pôquer, um campeão mundial, um brasileiro campeão mundial de pôquer, dizendo, cara, pelos níveis onde o Neymar joga, nas mesas que ele senta, os torneios que ele vai, ele hoje é um jogador top de linha do pôquer. Ele diz assim, as pessoas tiram ele achando que é um hobby, cara, não. Só que, pra ser um jogador no nível que ele é de pôquer, exige dedicação. Exige horas de estudo, de treino, de concentração, então não tem como...
3: Ele deve estar dedicando tempo.
1: Não, foi o que ele falou, não tem como tu estar dedicado a outra coisa que não é isso.
2: Bah, eu sou um completo analfabeto quando o assunto é pôquer, assim, eu não sei nem como começa a jogar.
3: Sabe jogar general?
1: É general?
2: Tá, tem fula?
1: É, claro, cara, a fula é o full house.
0: Exatamente isso.
1: A trinca, a quadra é igual, a pontuação é a mesma.
2: Olha aí.
1: Só que aí é como o dado...
0: Olha, deixa eu dar um toque aqui ainda, falando de férias, queridos. 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
1: 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Bah, é surreal. Não, eu ia retomar o assunto dizendo que chegou a foto do estabelecimento em Porto Alegre.
2: Tem pra botar na live.
1: Tá em Porto Alegre também a Mia Khalifa fazendo propaganda de X. Em Porto Alegre é X, tá? Que a Mia Khalifa tá fazendo propaganda. Vai chegar ali na nossa área ali, ó. O único X que deixa a Mia Khalifa de boca aberta.
2: Ah, tão de sacanagem, cara.
1: Isso é na rótula da Saturnino, lá na zona norte de Porto Alegre, ó.
0: Que beleza.
2: Aí, nessa daí a foto tá mais detalhada, irmão. Essa daí o designer foi mais ousado, digamos assim, né, cara?
1: E o cara bota o nome, cara, não bota só ela, isso é mais impressionante. Que coragem, um abraço pra galera aí do X.
0: Ai, que loucura, cara. Que loucura, louco.
2: Quem é o magrão da bocanhada?
1: Não sei, não sei. Quem é o magrão?
2: Certo que é alguém.
1: Quem é o magrão?
2: Certo que é

0: aí,
1: não, mas ele é um X que faz um anúncio bem humorado assim. O cara sabe, velho. Sabe? Sabe porque eu e o Léo, nós estamos. A gente também, a gente é embaixador do Cavanhas e a gente tá fazendo essas fotos, a gente sabe onde estão nossas fotos.
2: É. Pior fez, sim, é isso aí.
1: A gente fez tipo um ensaio sensual com gesso.
2: Tá legal. Ô, tem uma piada aqui, posso meter uma piada aqui antes do intervalo? Piada e casamento. Fala aí, seus malucos. Quem fala aqui é o Sandro, não o Sandrinho, o Sandrão.
1: É, oi.
2: De São Francisco do Sul, Santa Catarina. Antes da piada, uma perguntinha. Vejo que sempre às sextas o Neto Fagundes sempre comparece ao programa e vocês ficam todos extremamente animados. Não é só sexta, o Neto é
1: ele trabalha aqui
2: pra estar aqui na segunda, na quarta e na sexta. Ele trabalha aqui.
1: E essa semana ele veio até na terça.
2: É verdade. Não tem ambiente que o Neto Fagundes esteja que não seja animado. Essa é a verdade. Isso se deve à presença ilustre dele ou ao fato de que todos gostam da sua linguiça?
1: Também.
2: Eu gostei do espírito brincalhão aqui do nosso Sandrão. Gostei.
3: A linguiça
1: é impressionante.
3: A alegria da galera.
1: O nome Sandro fala em linguiça sempre.
2: E aí ele coloca uma piada que fala de linguiça. É. Não, na verdade não é linguiça, é linguística, perdão.
0: Bem diferente.
1: Não, tira a linguiça da cabeça, né?
2: Sabe qual é a diferença entre linguiça e linguística, Sandrinho?
1: Não sei, qual que é?
2: Então te cuido. Ai, cara. Numa competição linguística em Lisboa. Mas essa peça aqui era pro Jory. A pergunta final foi a seguinte: como explicar a diferença entre completo e acabado? E aí a resposta vencedora é a seguinte: ao casar com a mulher certa, você está completo. Ao casar com a mulher errada, você está acabado. E quando a mulher certa o apanha com a mulher errada, você está acabado por completo.
1: Gênio.
3: Os portugueses sempre literais, né? Muito bom.
2: É tipo aquela que você precisa de uma mulher que te cuide dentro de casa, de uma mulher que te dê carinho, de uma mulher que te dê o melhor sexo da vida, de uma mulher que não sei o que, não sei o que. E o mais importante, que nenhuma delas se encontra.
1: Que elas não se conheçam.
2: Elas não se conheçam.
1: Que não seja da mesma cidade.
2: Que beleza. É, são cafajestes, né, Sandro? Cafajestes.
1: Todo esse Sandro é cafajeste,
2: Alexandre. É verdade. Vamos botar aqui os classificados do Pretinho aí, então, Sandrinho, por favor.
1: Bora.
2: Bota pra gente aí.
3: Sandrinho tá jogando jogo da minhoca.
2: Sandrinho, onde é que estão os patrocínios dos classificados, Sandrinho? Brabo também, né?
1: Não entrou?
2: Defender, cara. Não entrou aqui, né, cara? 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
2: Aí, o vinho preferido dos gaúchos.
1: Preferido do Sul.
2: Quando falam vinho no Rio Grande do Sul, a galera lembra JP. Manda bala aí, então.
1: Fusca 1975 azul, clássico que nunca sai de moda.
3: Vai, é o nosso parceiro que tá nos Estados Unidos, Lelê.
2: É o azulão, cara.
1: 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Sem meio longo para agradar a todos. Escuto vocês desde quando anunciaram a morte do Michael Jackson, quando vim do Paraná. Diz o Felipe Felicetti, de Estrela, no Rio Grande do Sul. Abraço a todos. O Instagram dele para negociar este Fusca por 15 barão é @Felipe_Felicetti. Felicetti é com um L, C, dois D's e I. F-E-L-I-C-E-T-T-I. Não.
2: Ah, desculpa.
1: F-E-L-I-C-E-T-T-I. Felipe_Felicetti. Ô, Feta, tá bonito esse vídeo aí.
3: A gente conheceu nos Estados Unidos o Guilherme. Ele tem um Instagram que é Até de Fuca Nós Iremos, tá? Esse cara saiu de Porto Alegre, irmão, e foi pros Estados Unidos num Fuquinha. E ele é gremistão, por isso que ele botou essa arroba, né? Então mandar um abraço pra ele, o guri mó sangue bom.

0: Um cara, e ele roda lá por dentro, vai de cima a baixo, vai e volta. E aí, eu maestria eu perguntando pra ele assim, ô meu, e aí, quanto tempo levou pra chegar aqui? E ele, 3 meses. Meu aí nós Deus. Indo embora, eu olhei pro Lelê, putz, e o camarada.
1: A gente vê ele levar, em setembro.
0: Vai levar 3 meses pra voltar, mas
2: pode ter certeza,
0: cara,
2: que a viagem
0: cheio de história.
2: Foi bem mais
0: interessante,
2: digamos assim. Pô. Do que a dos demais, né, cara?
0: Não,
2: um aviãozinho, vamos do aviãozinho. Imagina, pra... O cara foi de carro, de fuca,
0: cheio de história, recepcionado por um monte de gente legal e tal. Um beijo, Gui. Tamo junto aí, cara.
2: Que legal, mano. Que legal. Acho demais os caras que fazem isso. Não sei se eu teria coragem, mas acho demais. Tá, vamos dar no intervalo aí. Já voltamos.
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2: Muito bem, estamos de volta com o Pretinho Básico, faltando um minuto para sete dessa noite de quinta-feira. O que, que se faz nessa noite de quinta-feira aí, hein? Tirando os gremistas, vão ver o jogo do Grêmio, obviamente.
0: Ah, vão se incomodar, é, né? Tá começando, hein? Agora.
1: Começou! Bola rolando na Copa Sul-Americana!
2: Então vamos fazer aí a escolha do craque do episódio, Lelê. Pode sair votando, por favor, mano.
30: Ah, vamos com o Rodrigo Adams, né?
2: Rodrigo Adams, é.
30: Rodrigo Adams tá aqui, cheio de energia.
2: Ah, é verdade.
30: Né? Importante, energia, vem.
0: Verdade, foi,
30: energia
0: foi em casa.
2: Tu, Adams, vota em quem?
0: Eu vou votar Rodrigues. Em ti, eu vou votar em ti, cara, que tá fazendo rádio. Rádio sem imagem, rádio. Eu gosto disso, cara. A gente fez muito na Copa isso agora, verdade. Porque a gente não tinha o retorno de vocês, né? Então, sim. A gente ficava imaginando os rostinhos dos amigos, né?
2: Sim, não, mas eu tenho o retorno de vídeo de vocês, eu só não estou na live. Então, eu vejo vocês.
0: Trapaceiro.
2: Vejo vocês, foi diferente, vocês não me veem.
30: Pra nós lá, a gente não tinha retorno. Inclusive, eu quase fiz uma cagada no bolo. Quer dizer, quase não, eu fiz a cagada no bolo nas costas lá, mas deu tempo de consertar.
1: Ah, o Lelê xingou minha filha.
0: Oh, meu, isso foi obra-prima, velho.
30: Eu achei que que os caras tinham botado um barulho de um bebê na mesa ali, sabe? Pra irritar a
0: gente. Bah, mas olha, eu já dei o bastidor disso nos stories, mas eu fiquei um dia sem babá e eu tive que trazer. Meu, não tinha acontecido em 2 anos. Aí trouxe a Helena, combinei com a Carol, combinei com a Amanda.

0: Eu só durante a hora do bolo eu preciso de uma babá. Aí veio, trouxe a comidinha, trouxe o brinquedinho e a Carol botou ela sentadinha no puff assistindo o programa quietinha. E ela tá sentadinha ali, comendo uva passa com a Carol assistindo o programa, feliz da vida. O Dindo dela, o gordo Léo, chegou
1: não
0: atrasado.
1: Chegar normal, né?
0: Chegou atrasado. Ô meu, ele viu ela, ele saiu do prumo.
1: Claro.
0: E aí ela tava no colo da Carol comendo. Aí ele arranca ela do colo da Carol.
1: Meio Nazaré Tedesco,
0: assim. De qualquer jeito, assim, ela sai toda torta assim no colo dele, uhum. Deixa a comida da guria e ele vai pro microfone, ah, bom dia. O Dindo tá feliz com a Dina e ela. Prá! E aí ela dá, abre o berreiro e o Lelê sem retorno de vídeo. E nós pegando no pé do Lelê sobre a França, o Lelê achou que era uma vinheta. E o Lelê grita: tira essa merda do ar!
1: Só que pro azar dele.
0: Só que eu ri, velho. Só que eu ri.
1: Sim, sim.
0: Por quê? Por que, que eu não respondi? Porque eu tava tentando acalmar a pequena fora do microfone. Sim.
1: Mas pro azar dele, Peter, eu sabia que a Helena tava no estúdio, porque quando eu fui passar o som antes do programa, o Lelê não tava ainda comigo, eu falei com a Carol e ela botou a Helena, ó, o tio Adams tá longe, a gente começou a conversar. Mas beleza, foi normal. O cara, quando o Lelê gritou, se tu olhar a imagem, eu tento fingir costume, tipo, não. Eu digo, não, cara, essa coisa nós vamos se divertir no ar, velho, é agora.
0: Foi de cinema, cara.
2: Aí, mas sabe que, só pra não perder o trem da minha, do que eu ia falar aqui nessa situação, assim, que o Léo vai lá, né, o Léo vai nos bastidores da empresa, o Léo pega a sua afilhada, que é a filha de um cara que está no ar apresentando o programa, porque neste dia ele não teve uma babá com quem deixar a sua filha, precisou levar para o trabalho, estava lá nos bastidores, isso não tinha ido pro ar, nem precisaria.
0: Não, ninguém sabia.
2: Né? Ninguém sabe, não faz parte do que a audiência precisa saber de ti, né? A audiência precisa de ti enquanto profissional, tocando a tua vida aí, falando de futebol no bola e do resto aqui no Pretinho. Aí o Léo Oliveira, achando que está, sei lá onde, em que lugar ele possa estar trabalhando, pega uma criança que está ali se alimentando naquele momento e leva para o microfone da emissora.
1: É uma bobagem.
2: Será que na BBC de Londres acontece isso?
1: Não, vai começar o Jornal
2: Será
1: Nacional, o César Pralli pega uma...
2: C-100 de Nova York acontece isso?
0: Ai, eu não sei, cara.
1: Eu tinha organizado tudo para não vazar no ar. Eu tinha organizado
3: Será
1: tudo.
3: Que se a Helena entra no estúdio e vê o tio Léo se alimentando, ela interrompe a alimentação do Léo pra botar ele no microfone?
2: Não! Não sei como agir. Ainda bem que eu tô de férias, não vou fazer nada em relação a isso.
0: Seguinte, ó, eu vou votar no Rodrigo Adams, Alexandre, porque eu tava aqui fora do ar combinando com ele e a gente amanhã vai ter uma estreia muito especial no Boteco Comedy em Novo Hamburgo. A segunda sessão já abriu, já estamos sempre com duas sessões em Canoas, duas em Novo Hamburgo, agora é Novo Hamburgo.
2: Boa!
0: Do segunda sessão aberta, 10h30 da noite, o Antielock vai estrear amanhã no Boteco Comedy em Novo Hamburgo.
2: Cuidado pra galera não confundir as coisas lá.
0: Mas a ideia é justamente essa.
1: Já vou estar armado. Já
0: quem quiser agora xingar o Antielock, tá aberto.
2: Tá, eu vou no Adams também, cara. Esse Antielock aí é muito bom.
0: Levou.
2: Cara. Foi uma revelação total o Antielock na Copa aí.
1: Muitas graças,
2: né? Então tá. Então era isso. O Adams leva o craque do episódio. A gente fica por aqui. Eu acredito que agora eu só volto em agosto, né, Adams? Ou Gomes? Perdão, eu tô enganado. Só em agosto agora, né, Gomes?
0: Vamos conversar, Alexandre.
2: Vamos conversar. Porra, cara, peraí.
1: Amanhã.
2: Cara.
1: Todo dia é uma surpresa, né,
2: Pretinho,
1: cara?
2: Pretinho, volta amanhã, uma da tarde. Volte com a gente. Um abraço, boa noite de quinta-feira.
0: Eu adoro esse bordão, eu adoro.
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5: Vem comigo aqui na Atlântida, que ainda tem mais informação de trânsito. Tô chegando pela última vez, na verdade, já avisando que tem movimentação carregada na Protásio em vários pontos no sentido dos bairros. Eu aponto no trecho da Zona Norte, ali próximo da rótula da Manuel Elias, vai ter lentidão sim. 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
11: A gente já tá de volta para mais uma edição do nosso After, começando dessa maneira, não poderia começar diferente, não poderia começar melhor, né? Charlie Brown Jr., lá de 2001, do álbum 100% Charlie Brown Jr., abalando a sua fábrica.

Michelle Brown para começar a nossa edição de hoje aqui do After na Noite da Atlântida. Lugar ao som dos hits mais importantes da carreira do Charlie Brown Jr., que ele fez, o Chorão fez pro pai dele, né? Que tinha falecido um ano antes, em 2000. Mas, voltando a 2001, outra grande banda que lançou isso aqui, ó, uma obra também. Sexperience, do primeiro.

0: Banda Cachorro Grande, que amanhã faz show em Porto Alegre, na capital gaúcha, no Auditório Araújo Viana, né? Tocando justamente esse álbum inteirinho. Obrigado pela sua audiência aqui no After.
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0: 7:14, a gente segue com música da banda Campas. O número do som é Asas. Pede seu som pra mim ali no arroba Omic Silva nas redes sociais e até às 8 da noite a gente vai assim, tocando música e fazendo o encaminhamento da nossa noite de quinta-feira aqui na Atlântida.

0: Atlântida. E o som do Calvin Harris com Pharrell Williams, Kate Perry, deixa com Fio. Seguimos com D2. E seu Jorge. Meu hip hop com a malandragem. Se encontraram muito bem aqui.
1: Pode acreditar.
0: Pode acreditar.

líder da Atlântida. Essa junção aqui é das antigas, a carreira dos dois, né? Muito antes da fama, inclusive. Aliás, o nome Seu Jorge foi dado pelo Marcelo D2. Lembrei agora dessa história, essa história que já foi disseminada em vários podcasts e entrevistas, quando o Seu Jorge liga pro estúdio, e aí o Marcelo Yuka, até então, aquele momento do rapa, né? Ele fala assim, o Seu Jorge ligou, porque o Seu Jorge tinha aquela, com essa voz, o vozeirão dele, e achou que era um senhor de idade. E aí ficou, né? Ficou isso, Seu Jorge, pro resto da vida. É assim que a gente toca o nosso after por aqui até as 8 da noite ao vivo, e você pedindo seu som também pra gente ali pelo @omixilva nas redes sociais. Seguimos com Hoosier, o nome do som é

0: Atlântida, né? Todo mundo tá ouvindo a Rádio das Nossas Vidas e o After. Chega no final de um primeiro bloquinho de hoje, só o primeiro. Calma, galera, tem mais. Até as 8 da noite a gente tá aqui ao vivo na Rede Atlântida. Teve The Weeknd com Ariana Grande, com Save Your Tears. A gente ouviu ainda Hoosier com Too Sweet, Marcelo D2 com Seu Jorge, Pode Acreditar. Teve ainda Calvin Harris com Fios, Canvas com Asas, Cachorro Grande com Sex Feel Yensde. E lá no início a gente ouviu ainda Charlie Brown Jr. com Lugar ao Sol. Cachorro Grande, só pra relembrar os fãs da Cachorro Grande, a gente tá aqui ao vivo pra todo o nosso Rio Grande do Sul, mas eventualmente se você estiver na Grande Porto Alegre nesta sexta-feira, fica o convite pra você curtir o grande show da Cachorro Grande, que vai rolar no Auditório Araújo Viana, promoção exclusiva aqui da Atlântida. A Cachorro Grande que vai tocar dois atos nesse grande show. Eles que bateram um papo com a gente mais cedo, na tarde, na programação aqui da Atlântida, e falaram que o primeiro ato vai ser o show do primeiro disco da banda, lá de 2001, com todas as músicas na ordem do disco. E depois eles ainda trazem duas músicas inéditas novas que estão sendo produzidas e devem ser lançadas ainda neste ano, além de outros inúmeros sucessos dos outros álbuns subsequentes da Cachorro Grande. Ou seja, todas as informações você encontra ali no atlantida.com.br e também os ingressos, se você tiver fim de garantir o seu, vai direto ali no simpla.com.br. Tá na hora da gente ir pro show no intervalo. Eu tenho mais uma coisa muito legal aqui pra compartilhar, especialmente se você gosta de rock. O Oasis se reuniu, né, e fez show nos últimos dois, no último ano, em 2025, na verdade, eles encerraram essa grande turnê e eles gravaram um documentário fazendo toda a cobertura e mostrando esse retorno do Oasis, o retorno tão esperado e por muitas vezes desacreditado, né, o retorno do Oasis. Ou seja, se tornou algo tão grandioso. Aliás, a banda já é por si só muito gigante, né, e aí quando retorna depois de muito tempo parado, merece ser um documentário chamado Oasis Don't Look Back in Anger, que registra essa volta, né, após 16 anos, e esse documentário será lançado no Festival Internacional de Cinema de Veneza, que vai acontecer nos dias, entre os dias 2 e 12 de setembro de 2026, em Veneza, na Itália, naturalmente. E logo depois disso, você vai poder assistir nos cinemas, numa versão nas salas IMAX, inclusive, e no Brasil vai estar disponível na Disney Plus também. Mas, cara, se você puder conferir isso nos cinemas, a gente recomenda demais. O clipe, na verdade não é o clipe, né, é um preview de tudo isso, desse documentário, já tá disponível nas redes sociais ali no YouTube, especialmente da Disney Plus e do Oasis também. Então, se você é fã, já deve estar ligado, e se você aprecia, gosta de Oasis, simpatiza com a ideia, fica aqui o convite e o alerta para você poder conferir este documentário muito legal, que deve ter sido muito legal na real, né, que foi registrado dessa última turnê, o retorno do Oasis. Essas informações também estão ali todas no Atlântida.com.br. Vamos fazer o seguinte, vamos pro nosso show no intervalo, daqui a pouco a gente já volta com mais After aqui na Atlântida, e você pode continuar pedindo seu som, tudo pra mim, diretamente ali no arroba @omicsilva nas redes sociais, @omicsilva, vai ali no Instagram especialmente, manda o seu inbox pra mim, a gente enfileira os pedidos da nossa audiência por aqui, e logo depois do show no intervalo a gente volta pra atendê-los.
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1: Sabe aquele sonho de criança de ter um superpoder? Uns queriam voar, outros se teletransportar e muitos até ler mentes. A gente sabe que, infelizmente, ainda não

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4: Vamos lá com Bruno Mars, então. I just smile.

0: Master, aqui na noite da Atlântida. E o som de Rema com Selena Gomez. O nome do som é Calm Down. Teve também Dua Lipa com Dance the Night.
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0: After. 7 minutos, soltando para as 8, dá tempo da gente tocar mais uma aqui no nosso After de hoje. É Didi Parrish com Sailor Song.

0: da americana Didi Paris com Sailor Song. Aliás, essa música foi lançada exatamente 2 anos atrás, em julho de 2024, e continua performando. Afinal de contas, é uma sonzeira que conquistou e também botou a Didi Paris no mapa da música no mundo. Exatamente. Teve ainda Rema com Selena Gomez, Calm Down. A gente viu ainda a inglesa Dua Lipa com Dance the Night. Teve também a britânica Pink Panthers com a sueca, se eu não me engano, a sueca Zara Larsson, né? Exatamente, a sueca. Stateside é o nome da música. Uma parceria muito legal entre essas duas artistas. E a gente começou ainda esse bloquinho com Bruno Mars, I Just Might. E, obviamente, a nossa audiência mandando muito bem aqui nos pedidos para @omixilva nas redes sociais. Desejar muito obrigado por nos ajudar a fazer a programação aqui do After na Noite da Atlântida. De segunda a sexta-feira, entre 7 e 8 da noite, é sempre assim. Acabou o Pretinho Básico das 6, a gente já entra com os dois pés aqui no After. Então, o convite fica para você conectar com a gente amanhã. Tudo de novo a partir das 7 da noite, logo depois do Pretinho. Obviamente, chega antes na programação da Atlântida, tem um monte de coisa legal rolando o dia inteiro. A gente se encontra ainda hoje, a partir das 11 da noite, em mais uma edição do My Club, fazendo o aquece da madrugada da nossa audiência em todo o sul do Brasil com música eletrônica. E claro, nas redes sociais a gente se encontra também, @omixilva. Aquele abraço pra todo mundo, cuide-se por aí, uma excelente noite de quinta-feira e até logo mais. Valeu! 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Só aqui. 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
5: Estamos começando o ATL DJ aqui nas ondas da Atlântida. Muito boa noite pra você, seja muito bem-vindo. Uma ótima quinta-feira, eu sou arroba Guzanotto e a gente começa agora a festa oficial, a trilha sonora das suas noites com muita música. Te convido pra participar com a gente também no arroba ATL DJ oficial pra pedir o seu som e a gente tocar juntos de músicas. Quero deixar pra você ainda o convite pra agenda do final de semana. Amanhã eu toco em Caxias do Sul no Café de la Musique e no sábado no Culture em Porto Alegre. Vamos abrindo de músicas com a parceria de Lady Gaga e Dulce. O nome do som é Runway.

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1: Quando 2009 chegou, a cena da música eletrônica vivia um momento muito especial. Os grandes DJs começavam a deixar de ser apenas nomes de pista para se tornarem artistas reconhecidos mundialmente. E essa união entre Axwell, Sebastian Grosso, Steve Angello, Laidback Luke e os vocais marcantes de Deborah Cox ajudou a definir essa grande transição. O resultado foi um dos hinos mais importantes da era de ouro do Progressive House, presença obrigatória nos maiores festivais e clubes do planeta. Lançada em 2009, a faixa ainda alcançou destaque nas paradas britânicas e abriu caminho para o que pouco tempo depois se consolidaria como fenômeno Swedish House Mafia. A gente abre o Memories com Axwell, Ingrosso, Angello, Laidback Luke e os vocais de Deborah Cox na faixa Leave the World Behind.

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Sonzeira do francês Huggel, junto com o também francês David Guetta, ainda o rapper French Montana e o cantor Aidan Martin. O nome do som é Shine, pra gente fechar mais um bloco de músicas do ATL DJ aqui nas Noites da Atlântida. Eu sou arroba Guzanotto, vou chegando pra fechar essa edição de quinta-feira. Estarei de volta amanhã na programação a partir das 14h e também siga online no arroba ATL DJ oficial. Muito obrigado pela sua audiência e pela sua companhia. Ainda quero te convidar pra agenda do final de semana. Amanhã eu toco em Caxias do Sul, no Café de la Musique, e no sábado no Culture, em Porto Alegre. Eu vou fechar de músicas com a faixa Chemtet, do DJ e produtor Delusion, que inclusive é o nosso convidado deste final de semana no ATL DJ Weekend. Uma ótima noite pra você. Até amanhã.

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